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Forte, substantivo feminino de força invisível, que se atribui ao mundo, ao destino, minha vida, que sorte boa.

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essa música, o nome da música Eu Amo Você, que é mais ou menos assim, ó. Oh, assim, ó.

0: Obrigado!
1: Três horas e 52 minutos.

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sertanejo, bom dia. Bom dia, meu sertão, bom dia, meu agreste, bom dia, meu nordeste. Bom dia pra você acordando nessa madrugada de segunda-feira, 14 de setembro, 4 horas e 8 minutos, 4 e 8. Bom dia, dona Maria. Vamos acordando, levantando, começando um novo dia, uma nova semana. Pedindo a Deus que nos abençoe, que livre-nos do ódio, da maldade, da violência. Vamos juntos fazer assim a nossa oração da madrugada.

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1: Ei, sertanejo, bom dia! 4 horas e 14 minutos! Segunda-feira, 14 de setembro, bom dia, bom dia! Vamos que vamos, sertanejo! Iniciando nossa madrugada, iniciando nosso dia, agradecendo a Deus e a Virgem Maria, bom dia pra você! Vamos começando o nosso dia, começando a nossa madrugada, trazendo os primeiros modão de viola para você que está ligado, sintonizado aqui na Educadora FM Sertanejo.

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1: Ei, sertanejo, pássaro sem ninho com André e Andrade aqui na sua Educador FM, 4 horas 24 minutos, 4h24. Bom dia, dona Maria, bom dia, seu José. Vamos falar com esse povo, falar com essa gente, vamos aqui falar com a galera aqui do WhatsApp, vamos aqui falar com a galera dos telefones, né? É, você pode ligar 98 43 4109, liga também pro 98 28 0577, 998 28 0577 ou 998 43 4109. O número do WhatsApp daqui da Educadora para você mandar suas mensagens é o 99 9940 1691, tá bom, sertanejo? Alô, você do telefone, bom dia.
2: Bom dia, sertanejo.
1: Bom dia, seu Valdo Wilson, tudo bem com você, sertanejo?
2: Tudo bem, com você?
1: Tô daquele jeito, bom e bonito como sempre, viu? Sim. Pois é, quer que manda aqui nosso programa, sertanejo?
2: Desejar aí uma feliz semana com paz e saúde pra você e sua família, pra meu filho e minha família, pra o Lucas, pra Taninha, né, que ninguém sabe se já mandou mensagem e foi dormir.
1: Verdade.
2: Pra esposa do Valdemir também, que gosta de mandar uma mensagenzinha e dormir. Enfim, pra todos os amigos e amigas.
1: Ok.
2: E hoje pra Tony da Lagoa das Malhadas.
1: Tony na Lagoa das Malhadas.
2: Eu tive o prazer de saber quem era ele. E o ministro daqui disse que ele gosta de dar uma pescada madrugada e pegar uma. E se joga no túnel junto com leite.
1: Misericórdia, arruda com água, viu?
2: Mas foi ele que mandou dizer. Eu vou dizer, rapaz, não diga não. Eu digo sim.
1: Pronto, já disse, tá dito, né, sertanejo?
2: É, já disse, tá dito.
1: Pois
2: e
1: é.
2: E vai pra todos os amigos e amigas do primeiro ao último. Uma ótima semana com paz, saúde, felicidade pra todos nós, sertanejo.
1: Amém, sertanejo. Que Deus lhe abençoe, saúde e muita paz. Viu, meu amigo? Um grande abraço aí pra você, nosso amigo aí. Seu Valdo Wilson, né? Esteve com a gente lá no povoado Lagoa das Malhadas, né? É, participou da Santa Missa, aliás, da celebração. Que noite abençoada, né? Um abraço aí a todos os moradores do povoado Lagoa das Malhadas. Alô do telefone, bom dia.
3: Bom dia, Carlos André.
1: Bom dia, falo com quem?
3: Ailton Padre Mateus.
1: Seu Ailton, quer que manda aqui nosso programa sertanejo?
3: Se você puder passar a música pedindo sexto, você esqueceu? Cavalo Preto, Sérgio Reis.
1: Cavalo Preto, pra quem se oferece, sertanejo?
3: Pra Gedal, pra seu Valdo Wilson, pra seu Ivan Boiador, pra Ferido do Caldo de Cana, pra Lucas Mercearia, pra Dita Pachubinho, pra Raquelzinha, pra Gilvânia, pra Roda Barraca e pra Djalminha. E para Alex da Fazenda Anta e para todos ouvintes. Deus lhe abençoe, lhe dê um bom dia e até amanhã, se Deus quiser.
1: Obrigado, senhor também. Saúde e muita paz. Vamos que vamos, sertanejo. 4 horas 27 minutos, 4h27. Tem mais gente que quer falar com a gente aqui através do telefone aqui da Educadora FM, a sua 89.5. Alô, você do telefone, bom dia.
4: Bom dia, meu compadre, Carlos André.
1: Bom dia, meu compadre José, que é que manda aqui nosso programa sertanejo.
4: Passa aí, meu compadre, os quatro cantos da casa, viu?
1: Os quatro cantos da casa, pra quem se oferece?
4: Ofereço pra você, pra sua mamãe, pra todos os seus irmãos, pra seu aí do pai de Mateus, acabou de ligar agora. Nosso amigo Rodo Wilson também, pai de Itabaiana, nosso amigo Roda Barraga também. É Raquelzinho, o papagaio, aí o seu André, pra minha esposa que oferece, até o Manoel, vamos te ver já. A minha Laura Luana, Beijane, e para todos esses ouvintes, tá ligadinho, ouvindo esse maravilhoso programa, meu compadre.
1: Valeu, sertanejo, um ótimo dia, saúde e muita paz, viu?
4: Valeu, sertanejo, igualmente a você também, um bom começo de semana para todos nós, hein, meu compadre?
1: Obrigado, muito obrigado. Vamos que vamos, sertanejo, 4 horas 28 minutos, 4h28. Você acordando, levantando nessa madrugada, neste amanhecer do dia. Bom dia, sertanejo. Deixa eu ver aqui as mensagens aqui do WhatsApp, sertanejo. Oi, bom dia, Carlos André. Manda um alô para seu ouvinte todas as madrugadas, meu irmão Miguel, lá no povoado Itacoatiara, Carminha Santana, do povoado Angico Glória. Ô, dona Carminha, aquele abraço, aquele bom dia para vocês, viu? E um abraço aí também para seu irmão, lá no povoado Itacoatiara, o Miguel. Eu vou estar lá, viu? Na povoado Itacoatiara, dia 26, viu? Dia 26, tá certo? É, desse sábado que vem, o outro, não é isso, Carlos André? Isso mesmo, desse sábado que vem, outro dia 26, nós estaremos aí no povoado Itacoatiara. Um abraço, bom dia para todos vocês, obrigado pela sintonia. Bom dia, sertanejo, uma ótima semana abençoada para todos nós, Deus abençoe, obrigado, mas não disse quem é. Deixa eu ver aqui, só vejo aqui quem é, rapaz, acho que é o Edivaldo, rapaz, é o nosso amigo Edivaldo, lá da churrascaria, rapaz, pois é, rapaz, olha só, lá em São Miguel do Aleixo, abraço aí, nosso amigo Edivaldo, abraço aí pra sua esposa, obrigado aí pela sintonia do rádio ligado, viu? A gente agradece de coração a sintonia do rádio ligado, sertanejo. Obrigado de coração. Deus abençoe. Aí na Baixa Grande, rapaz, né? Forte abraço aí pra todos vocês. Obrigado aí pela sintonia. Vamos que vamos, sertanejo. Tem mais ouvinte aqui na Educadora FM, na sua 89.5. Vou falar em Baixa Grande, tô com saudade, viu? Logo, logo nós vamos aí. Vamos aí matar a saudade aí, comer aquela galinha caipira, comer aquele peixe torrado. Ei, coisa boa! Alô, Edivaldo, bom dia, sertanejo! Alô, Fernando, também da Baixa Grande. Aproveitar um abraço aí pro Fernando da Lagoa Grande, né? É um na Baixa Grande e outro na Lagoa Grande. Um em São Miguel do Aleixo e outro no Nossa Senhora da Glória. 4h31, alô do telefone, bom dia. Bom dia, falo com quem?
5: Fala com o Peluco, aqui do Diário 14, amigo de Sul.
1: Pois não, o que é que manda aqui no nosso programa, sertanejo?
5: Tudo bem, meu amigo?
1: Tudo na Santa Paz, graças a Deus.
5: O programa aqui é mil por hora, viu?
1: Que coisa boa.
5: Eu quero passar você. Você tem parente aqui em Graco, não tem?
1: Tenho um parente em Graco, tenho duas tias aí em Graco 14.
5: Pronto, eu conheço tudo, eu conheço Dona Ginalva.
1: Isso.
5: Escute, Jerusa.
1: Isso.
5: E seu pai eu conheci, seu avô. Conheci tudo.
1: Coisa boa, que bom, né, rapaz? Obrigado aí, viu?
5: Paizinho, não é isso,
1: né? Isso, paizinho, saudoso paizinho. Isso mesmo.
5: Isso, agora eu pergunto, Dona Ginalva só tem um irmão só, que é seu pai, você é um só,
1: é? Era, né? Agora não tem mais. Agora só restaram as mulheres, três mulheres, viu?
5: Eu conheci muito, conheci todinho. Jerusa era casada com meu primo.
1: E era?
5: Era.
1: Muito bem, rapaz.
5: Se você vier em Graça, vou lhe mostrar a casa que seu avô morava. Né?
1: Pronto, tá certo então. E qual a música? Qual a música que eu ouvi, sertanejo? Pra quem se oferece?
5: Você passa a música de Iri de Ireu, Laço da Saudade, oferecer pra Chulo, Zé Augusto da Forcaria. E todos os ouvintes. Valeu, meu irmão.
1: Valeu, sertanejo. Saúde e paz. Obrigado pela sintonia, viu? Valeu, grande abraço, vamos que vamos, sertanejo. Eita, traga moda de viola pra nós cantar aqui, Carlos André. Jeito de caboclo, bom dia, bom dia. Olha a hora certa, Maria, 4h32.

0: Sertanejo, viola, viola, 4 horas 39 minutos, 4 e 39. Alô, você do WhatsApp, bom dia.
1: Carlos André, bom dia. Aqui é Jean Pouba do Campo. Gostaria que você passasse a música pra mim, os quatro cantos da casa, para ver se ajuda minha esposa, minha mãe, meu filho, a Josefina e a todos, e a Maúde, todos que vale ouvindo. Tchau. Deus querido, bom dia.
0: Obrigado, sertaneja. Bom dia, sertaneja. Alô, Magno Padeiro. Bom dia, Magno.
2: Bom dia, Carlos André. Aqui é Magno Padeiro. Gostaria de ver uma música aí de Milionário Zé Rico, A Carta. Ofereça aí nosso amigo Zé Antônio de Massaranduba, mestre de yoga. Nosso amigo Fedu, Tina Portelinha, Zé de Celcibe, Padre de Mato, pai de Marquinhos da Capiri, Ivo na Serra, e nosso vereador. Givaldo Cante do Bolo, Dona Josefa, Dona Maria, seu Isso e todos aqui estão vindo. Obrigado, tenham um bom dia. Valeu, Casa André, fica com Deus.
3: Bom dia, sertanejo, Casa André, que já nós falamos, sertanejo, gostaria de ouvir a música aí, o Rio Pujacicaba, o Felicidade aqui na Laia Sulim, Zé Valto, Manuel, Carlinhos, Josa, Neném do Leite, Vinícius, Bilal, Paulo Henrique, Eugênio, João Guilherme, Temido Corralim, Marcelo Patuli, Vado Isso, Valandé, enfim, a todos os ouvintes. Uma boa segunda-feira, sertanejo.

0: Bom dia, Carlos André, Sertano e Joaquim Preto, tem que ir no... Que é que passa a música aí, o Judito Soldado, meu esposo Ailton, minha filha Valéria, meu filho Alex, pai Giovanni Ribeiro, plena saída com a família, menina fazendinha, para todos os amigos e amigas. E para os educadores, foi Paulo, um bom dia. Que é...
1: Bom dia, sertanejo, você passou a música de Vitor e Léa, para oferecer a você sua família, para minha família, para o Antônio com a família, né, com a família, para a família do Eduardo, valeu, que eu agradeço, com a família, sua irmã, a boiadona, a Aldir Almeida, Reginaldo na Fazenda Moura, Júnior na Fazenda Moura Esquerda, Valdeste no Riachão, Valdemir e a todos que estão vindo, fico com Deus, um bom dia, um bom trabalho, sertanejo.

0: doutor Ronaldo lá em Parnamirim, no sertão pernambucano. Um abraço desse seu amigo galego aboiador.
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Um homem alto, de olhos claros, boa aparência e cabelos louros, criado na mordomia, nascido em berço de ouro. Nos melhores colégios do mundo, esse homem estudou, escolheu a medicina e como médico se formou. Gostava da profissão, era cheio de saber. E dia a dia ele via a sua fortuna crescer. Casou-se com a mulher da alta sociedade e desta união veio um filho para aumentar a felicidade. Este doutor de quem estou falando era um profissional de respeito, mas como todos os seres humanos, tinha consigo um defeito. No hospital que era dele, os funcionários sabiam. Só depois do pagamento era que os médicos atendiam. Se ele soubesse que o médico de seu hospital, sem receber, havia atendido, no outro dia, com certeza, por ele era demitido. 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Mas como não tinha dinheiro, ninguém o socorreu. E aquele pobre infeliz não resistiu e morreu. A sociedade se revoltou com o tratamento desigual. Entrevistado por um repórter de uma TV local, o médico disse: minha atitude foi legal. E pode acontecer mil vezes que para mim será normal. E para encerrar, respondeu com desdém: sem dinheiro no meu hospital, eu não atendo ninguém. Avisa a população para não ter esperança. Pode ser jovem, idoso ou até mesmo criança. E assim as coisas foram acontecendo, sua fortuna aumentando e seu filho crescendo. Seu filho, aos 18 anos, por ele foi presenteado. Ganhou um carro do ano, desses modelo importado. Mal sabia o doutor que aquele carro de presente ia levar o seu filho a um terrível acidente. Era uma noite fria, já quase de madrugada. O rapaz perdeu o controle em uma curva da estrada, chocando-se com violência em uma carreta parada. Por um homem desconhecido, o rapaz foi socorrido e para o hospital levado. Chegou em estado grave, com muitas fraturas e desmaiado. A enfermeira não reconheceu aquele moço todo ensanguentado e foi exigindo dinheiro para ele ser examinado. A pessoa que o rapaz havia socorrido acreditava que ali ele seria atendido e foi embora com a certeza de seu dever cumprido. Enquanto isso, aquele jovem ali deitado no chão agonizava de dor, sem ninguém lhe pôr a mão. A enfermeira, vendo o rapaz agonizar, desobedeceu às ordens, tentando uma vida salvar. Telefonou para o médico e começou a falar: doutor, se o senhor não atender aquele jovem rapaz, à luz de um novo dia, ele não verá nunca mais. Com certo rancor, o médico disse em seguida: cuide do seu trabalho, preocupe-se com sua vida, obedeça às ordens da casa, ou amanhã será despedido. Mais alguns instantes de dor, aquele moço passou. Depois deu um triste gemido e tudo silenciou. Aquele jovem estudante nunca mais respirou. O médico foi avisado da morte do rapaz. Ele disse: avise a família, mande alguém ir atrás. 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A enfermeira, pensando que aquele moço não conhecia, pegou os documentos para localizar a família. Mas quando leu

0: documentos, se encheu de pavor, vendo que aquele moço era filho do doutor. O doutor, quando a notícia da enfermeira recebeu, de remorso e de revolta, o homem quase morreu. Vendo o corpo de seu filho estendido à sua frente, que sem receber nenhum socorro, morreu feito indigente. Depois do ocorrido, para aquele médico tudo mudou. Consultas e internações, nunca mais ele cobrou. Hoje o doutor vive outra realidade, do passado e da fortuna ele não tem mais saudades. Só não esquece do filho que ele amava de verdade, que brutalmente perdeu a vida em plena mocidade. 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Só não o fez pelo dinheiro, que só lhe trouxe vaidade e causou eternamente a sua infelicidade. 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
1: Ei, sertanejo, aí pra você, Marcos Brasil, né? Essa música, ela traz um grande ensinamento para cada um de nós. Fazer o bem sem olhar quem, sertanejo, fazer o bem sem olhar quem. Esse é o verdadeiro mandamento. E a gente vai aprendendo, viu? É, a gente vai aprendendo a cada visita, a cada celebração, a cada visita nesse sertão. A gente vai ouvindo a história, né? As histórias de cada sertanejo. A gente vai ouvindo as histórias de cada mulher sertaneja. E eu tenho aprendido muito, viu? É, tenho aprendido muito ouvindo as histórias desse povo sertanejo. E a gente observa que em cada história tem um grande ensinamento, né? Ontem mesmo, a tardezinha já entrando já à noite, né? No papo de amigos com pessoas idosas, pessoas mais experientes, a gente ia ouvindo as histórias do povo experiente e a gente fica feliz em saber, né, que o idoso já dizia, né? Tenho aprendido muito com você, Carlos André. E eu falo o contrário, viu? Eu é que tenho aprendido muito com esse povo sertanejo. Fazer o bem, meu irmão. E saiba que tudo que a gente planta aqui nessa terra, a gente colhe, viu? É, tudo. E não vale a pena você brigar, você muitas vezes ser ignorante, muitas vezes desfazer das pessoas por isso, por aquilo. Sabe por quê? Porque nós viemos aqui sem nada e voltaremos sem nada. Aproveita a vida, meu irmão, aproveita a vida. Aproveite cada situação que a vida está ali oferecendo. Viva bem a vida com seus vizinhos, com seus amigos. Chega de ódio, chega de tanta violência, né? Chega de tanta confusão, né? É, acabe com esse negócio de conversinhas bestas. Não, meu irmão, nós vimos aqui foi para ser feliz e para fazer os outros felizes. Não adianta você dizer que, ah não, já sou feliz, tá bom demais. Não. Se seu irmão está infeliz, você não se encontra feliz, porque nós somos filhos do mesmo pai, viu? É, nós somos filhos do mesmo pai. E como filhos do mesmo pai, a gente precisa respeitar uns aos outros, tá bom? É, esse recadinho é pra muita gente aí, que tem um bico, né? Que faz bico, que fica bicudo com tudo, que acha que dinheiro tem poder, que acha porque tem aquilo tem poder. Não, meu irmão. Se papai do céu lhe chama hoje, viu, bichinho? É você mesmo. Se papai do céu lhe chama hoje, você vai deixar tudo isso aí, ó. É, tudo isso aí que você diz assim, é meu. Não, meu irmão. Você é apenas o administrador. Porque se fosse seu de verdade, você levaria e você não vai levar nada, viu? Nada. Lá se besta, rapaz. Aproveita enquanto tem. Mas não seja egoísta nem vaidoso de dizer, é meu e pronto. Não. Você é apenas o administrador. Você não vai levar nada porque... Sabe por que você não vai levar nada? Vou dizer... Porque você não trouxe nada. Quando você chegou aqui, você nada trouxe, viu? Foi papai do céu quem lhe ajudou a ter saúde, força e coragem. Então, ei mulher, deixe de tanta vaidade, viu? Faça caridade. Vamos procurar fazer caridade. 5 horas em ponto. Alô do telefone, bom dia.
2: Bom dia, sertanejo.
1: Bom dia, eu falo com quem?
2: Com o Sulo.
1: Sulo, o que é que manda aqui nosso programa?
2: Escolha uma bem bonita aí, com o sábado do Teixeirinha, né? Não tem seu pai gostar.
1: Teixeirinha, pra quem se oferece?
2: Foi aceitar você, toda a sua família, com meus filhos Vitor, Clésio, Vinícius, minha esposa Iracema, tia Iracema, tia Cotinha, Erivan, Paulo do Gado, Bizum, Tonhão, Fátima, Corrozinho, a tia Nenca, Wanda, Raquelzinha, Germânia, Bandida. Seria Vada Bolsa, Guilherme, Baqueirinho, Vadeio, seu Adomir, seu Vada Barraca, seu Guri, seu Armando, Nadinha Reginaldo, seu Panela Lagoa Grande. E todos os seus ouvintes, que são muitos, são gostos lá do Arranhento, e para todos os ouvintes. Um abraço e um bom dia para todos.
1: Obrigado, amigo. Saúde e paz pro senhor todo e bom, viu, sertanejo? Grande abraço aí. Vamos que vamos, sertanejo. 5 horas e 1 minuto. É, tem mais gente aqui que quer falar com a gente. Nosso amigo Givaldo Cantinho do Bolo. Bom dia, seu Givaldo. Bom dia, sertanejo. Fala, sertanejo.
3: Bom dia, meu ilustre amigo sertanejo, Carlos André. Aqui é Givaldo Cantinho do Bolo. Gostaria de ver a música de Titãs de Choró, o Caipira, para oferecer pro meu filho Caló, para minha esposa Gina, para Dume da Rifa, para Gil da Rifa, para Vandita Branca, para Vandegra Cardoso, para menina Raquel, para Sul Nascente Barra, para Zé de Moisés, José de Armando, para Tetel e Ribeirópolis, para André Padeiro, para Zé Padeiro, para Lucas da Mercearia e para todos os clientes que eu tenho do bolo, para você, meu amigo, que Deus deu uma semana abençoada, com muita saúde, muita paz, para Galeguinho da Oficina e Elemios dos Cursos.
4: Oi, Carlos André, bom dia. Carlos André, se for possível, passa aí a música Nossa Senhora Aparecida, com Rick Rene, para oferecer a seu Ivan Boiador, este grande poeta de glória, para Carlinho das Pia, para seu Dibá e Lua, para Zé Pequeno, meu tio, para Nega e Bibi, para Dona Irene, com toda a sua família aqui do lado, para Tom e Valda lá na Ostiga, para Bilu e Mocinha e Bernadette lá no Espinheiro, para João lá na Onça, Wanda e Bagaceira, para nós aqui, para você. Um abraço, estou aqui na escuta.
5: Bom dia, sertanejo, já que é José do Povoado Olho, já é o município de Lagarto. Gostaria que você passasse uma música, Minha Mãe, Minha Heroína. Oferecer minha mãe, que está completando mais um ano de vida hoje, para todos que estão nos ouvindo, para todo mundo aqui do Povoado Olhos d'Água.
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0: Eu que muito já tenho viajado, conhecendo o Brasil de sul a norte, vejo quanto o chofé é um homem forte, conduzindo o veículo carregado, sem descanso de um para outro estado, seja ônibus, carreta ou caminhão, duas mãos sustentando a direção e o asfalto tremendo em sua vista, da coragem do grande motorista, cresce o grande progresso da nação.
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0: médico quem faz operação, atendendo a diversos pacientes, escutando gemido de doentes, procurando a cumprir sua missão. Passa a noite de sono e de plantão, dando doses pra casos desiguais. Dei do pronto socorro aos hospitais, que eu sei vida de médico como é. E por aí tem alguém que não dá fé dos trabalhos benéficos que ele faz.
1: As missões para nós são desiguais, desde o advogado ao analista, desde o padre ao próprio repentista e ao homem que explora os minerais. Desde o homem que escreve para os jornais, ao piloto que voa e cruza o ar. Rico, pobre, civil ou militar, quem trabalha merece uma medalha. Vamos dar o valor de quem trabalha, ninguém deve viver sem trabalhar.
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0: sempre.
1: Amém, Padre.
2: Obrigado de coração, viu?
0: Deus abençoe muito.
2: Amém. Todos nós. Boa missão pela frente.
0: Obrigado, gente.
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1: 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Ô seu doutor, seu doutor, seu doutor, ajude mais.
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3: E vamos que vamos, sertanejo. Olha só, 5 horas e 20 minutos. Eu vou precisar, pessoal, sair um pouquinho mais cedo, né? Eu tenho uma viagem agora pela manhã e aí eu vou precisar sair um pouquinho mais cedo, tá bom? Nós vamos deixar aqui algumas músicas já selecionadas, algumas músicas bonitas, né? É, de vez em quando o seu áudio aí, você vai mandar seu áudio vai estar saindo aí, tá certo? Mas eu vou precisar viajar hoje, agora pela manhã, logo cedinho. E você não fica aí com algum suplemento musical, tá bom? Mas se Deus quiser, amanhã nós estaremos de volta aqui na condução desse programa. Deixa eu aproveitar aqui e mandar um grande abraço e agradecer de coração, viu? A comunidade povoada Lagoa das Malhadas, né? Quero aqui agradecer de coração, viu? A recepção, o carinho de cada um de vocês lá do povoado Lagoa das Malhadas. Dizer que foi uma maravilha poder estar com vocês aí, viu? Agradecer aí às ministras, à coordenação, enfim, as meninas aí. Quero aqui agradecer a minha amiga Edenia, Taninha, que estiveram lá com a gente. Meu compadre Lucas também esteve lá com a gente. Agradecer a dona Josefina, né? A senhora Josefina, que nos acolheu na sua residência, na sua casa, como sempre, abrindo as portas da sua casa, nos acolhendo muito bem. Então, dona Josefina, muito obrigado de coração por toda a acolhida, tá bom? Que Deus abençoe e espero que vocês tenham uma festa abençoada, bastante iluminada. Lembrando que a festa continua, né? Amanhã é o encerramento, hoje nós teremos aí a última noite de novena, porque amanhã, terça-feira, é o encerramento, tá certo? Então, todo mundo convidado aí para hoje à noite estar aí nessa segunda-feira. O celebrante é o Padre Francisco, né? O Padre Francisco, ele vai estar lá, povoado Lagoa das Malhadas, e todo mundo convidado. Um grande abraço, que Deus abençoe a cada um de vocês aí. Foi uma bênção, maravilha estar com vocês na última sexta-feira, não foi isso? Foi sexta-feira, Carlos André? Foi, rapaz, foi sexta-feira, né? Obrigado aí de coração. Foi sexta ou quinta, Carlos André?

0: filhotes que tem em casa.
1: Isso mesmo, foi sexta-feira, porque no sábado nós estávamos na onde? É lá no povoado Bonfim, em Carira. Forte abraço aí pra comunidade povoado Bonfim, lá de Carira. Nosso muito obrigado. Ó, e pense numa noite, ó, pense numa noite maravilhosa. Pense numa celebração, momento de adoração, momento de entrega. Foi uma bênção. Eu quero aqui agradecer o convite, parabenizar todos vocês aí, povoado Bonfim. Quem não foi, perdeu, né? Perdeu realmente, com certeza, de experimentar esse momento. Quero aqui mandar um abraço aí para o Arthur. Arthur, que foi o rapaz que cantou. Pensa o homem da voz bonita. E outra coisa, não basta você para cantar para Deus, não basta ter voz bonita, não. Tem que ter muita humildade e muita inspiração. E o Arthur estava inspirado, né, rapaz? Parabéns, Arthur, lá de Carira, né? Que Deus abençoe, viu? Deus abençoe sempre, tá bom? E grande abraço é pra todos vocês, boa festa, e a gente agradece de coração, tá bom, pessoal? Olha, antes de eu finalizar aqui, deixa eu ter um ouvinte que quer falar com a gente. Alô do telefone, bom dia.
2: Bom dia, Carlos André, salve Maria, que Deus te abençoe.
1: Amém, amém, falo com quem?
2: Jaimira do povo do Ponto Chique, Carira.
1: Pois não, dona Jaimira, quer que mande aqui nossa programação?
2: É, eu estou ligando para parabenizar o meu cunhado Tontonho aí na rua Itabaiana, que está aniversariando hoje.
1: Olha, nosso amigo Tontonho.
2: Que Nossa Senhora proteja ele, cubra com divino manto. E mandar um abração para minha querida irmã. E que Deus te abençoe, André, que você é um ser de luz, viu? A gente falar com você, o coração da gente fica alegre. Que Deus te abençoe, que dê um bom dia, que o Senhor Jesus nos dê uma boa feira. Fique com Deus, viu?
1: Obrigado, abençoado. Deus abençoe, senhor, também, tudo de bom, saúde e paz, viu? Obrigado, grande abraço, obrigado, aí, obrigado. Olha só, parabéns aí pro meu amigo Tontonho. Alô, Tontonho, feliz aniversário, meu amigo, saúde e paz. Quero aqui aproveitar também e parabenizar meu amigo Castanho de Gesso, lá de Ribeirópolis, aí no conjunto Eucalipto, também hoje completando idade nova, viu? Parabéns aí pra você, meu amigo Castanho de Gesso, que Deus abençoe, saúde e muita paz, muito de vida. Meu amigo Marcos, conhecido como Marcos da Portelinha, mas esse Marcos, ele é irmão da minha amiga Edenha, né? Edenha lá do Lagadez, parabéns aí pra o Marcos, não sei onde é que anda o Marcos, mas hoje aqui na minha agenda é aniversário dele. Parabéns aí pra o Marcos, que Deus abençoe. Meu amigo Enaldo lá da fazenda Santa Maria, São Miguel do Aleixo, eu sei que ele não está ouvindo o programa, né? Mora lá em Aracaju, grande empresário, mas quero aqui registrar aqui parabéns. Eu, Paulo, alô Paulo, lá de São Miguel do Aleixo, hoje é aniversário do homem, viu? É, aniversário do nosso amigo Enaldo, que Deus abençoe. Alô do telefone, bom dia.
3: Bom dia, sertanejo.
1: Bom dia, falo com quem?
3: Com Fátima.
1: Diga, Fátima, quer que mande aqui o nosso programa?
3: Oferecer a próxima música pra você, em família, aos demais que acompanham a rádio, pra meu pai Zé Augusto, lá em Descoberto Careira, pra seu João de Euclides em Glória, para os aniversariantes de hoje, Deus nos conceda saúde e paz, o resto deles corra atrás. Dedico também pra minha amiga Solange Ricardo, no Barreiro Comprido, em Itabi, que eu estou mais eles lhe ouvindo. E pra todo mundo que está te ouvindo, em nome de Valdo Wilson, Chiquinho Aboiador, Carlinhos e Cláudio das Pias, dedica a todos que estão sintonizados. Um bom dia, um abraço, sertanejo.
1: Obrigado, sertanejo. Um ótimo dia para você também, Fátima, lá em Nossa Senhora da Glória. Gente, um abraço, que Deus abençoe. Eu vou ficando por aqui, vou precisar sair um pouquinho mais cedo, em virtude de uma viagem, mas a gente agradece de coração. Fica aí, sintonizado, tá bom? Ligadinho na Educadora FM, daqui a pouquinho tem muito mais música pra você, e daqui a pouquinho também nós vamos aqui liberar o seu áudio, né? Pois é, rapaz, forte abraço, bom dia, e até amanhã, se Deus quiser, sertanejo, que Deus abençoe cada um de vocês, muita paz, muito amor no coração, e claro, muita fé em Deus, porque sem Deus, meu irmão, sem Deus nós não somos nada. Por isso que Nossa Senhora da Saúde abençoe esse povo. 5 horas, 27 minutos. Bom dia, até amanhã.

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5: Vende-se um terreno medindo 8 tarefas, a 200 metros do posto Lacerdão, em Frei Paulo, e uma casa na rua José Onofre Barbosa dos Santos, número 142. Interessados ligam para 79-981-22-3293.
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7: Cinco horas e 38 minutos. 5 horas e 38 minutos.

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3: Seis horas, 10 minutos em Frei Paulo. 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
3: Tristeza no município de Itabaiana. Morre Conceição do povoado Cabeça do Russo. Em virtude da sua morte, Luciano Bispo, deputado estadual e candidato à reeleição, suspende agenda política. Duplo homicídio é registrado em Nossa Senhora da Glória. Acompanhe os detalhes daqui a pouco. Deputado Pastor Antônio dos Santos, aos 70 anos. Velório e culto fúnebre aconteceram neste domingo na capital sergipana.

A vice-governadora desiste da candidatura em Sergipe. Você vai saber os detalhes daqui a pouco.

0: Regional Federal da Quinta Região condena professor por importunar alunas na capital sergipana. Morre em Sergipe o primeiro sargento da PM, Ismael Andrade Santos. Você vai saber mais detalhes deste caso daqui a pouco. A propósito, secretário João Eloy lamenta a perda e presta solidariedade à família do militar com 33 anos de serviço. Vamos iniciar o giro com a nossa equipe de repórteres, trazendo os primeiros destaques com ele, o repórter Mário Sena. Muito bom dia, Mário.
1: Bom dia para você, Ronaldo. Um abraço especial para os amigos e ouvintes, principalmente para as pessoas que param para ouvir as nossas informações no princípio do dia. Aqui pela FM Educadora, emissora do Grupo José Arinaldo de Oliveira, para um Brasil de informações, e assim destaca na sequência do programa, Ronaldo. Final de semana com muitas ocorrências policiais e muitas pessoas neutralizadas. Registramos, por exemplo, a morte de dois jovens no município de Nossa Senhora da Glória no final de semana em confronto com a polícia. Daqui a pouquinho também nós vamos trazer detalhes. Pelotão da Caatinga também neutralizou dois indivíduos no município de Nossa Senhora Aparecida. E a gente destaca na sequência do programa, além dessas ações da Polícia Militar, também alguns traficantes foram tirados de circulação, Ronaldo.

0: 6h14, 6h14. No cenário nacional, Fachin, presidente do Supremo Tribunal Federal, retira relatorias de André Mendonça dos casos do INSS e também do Banco Master. Por outro lado, André Mendonça terá direito a voto na sessão que ocorre amanhã para analisar o envolvimento de Alexandre de Moraes com o Banco Master, se ele será ou não investigado. Vamos mais uma vez às ruas da cidade com ele, Mário Sena.
1: Olha, Ronaldo, daqui a pouco nós vamos trazer detalhes. Uma mulher foi encontrada morta no município da Estância. A polícia está à procura do seu ex-companheiro, já que ele está sendo apontado como principal suspeito de ter praticado este feminicídio. Daqui a pouco a gente traz detalhes para você. Vamos também trazer detalhes do corpo de um homem que foi encontrado sem vida nas águas do Rio Sergipe, no município de Maruim, este final de semana. A gente destaca também com relação às ações do BPRV, do Batalhão de Polícia Rodoviária do Estado, que tirou alguns animais de circulação, animais que estavam pastando a margens de BRs e rodovias aqui no estado de Sergipe, colocando em risco vidas de inocentes. E no mundo do futebol, no mundo esportivo, a gente destaca toda a rodada do Campeonato Brasileiro no final de semana, que será completada hoje com o jogo do Bahia. Tudo isso e muito mais daqui a pouquinho dentro do Giro de Notícias, o nosso programa, Ronaldo.
0: Ok, meu caro Mário Sena, e para você que nos acompanha, irá conferir todos esses destaques no programa de hoje. E olha, Polícia Federal cumpre 2 mandados de busca e apreensão em Aracaju. Suspeito teria disponibilizado ao menos 114 arquivos com violência sexual infanto-juvenil. Celular e dispositivos foram também apreendidos na operação. Tudo isso e muito mais você irá conferir a partir de agora aqui no Tribuna Livre, edição de hoje, que está no ar pela sua rádio Educadora FM.
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0: Reinaldo Silva.
1: Agora, 6:18, 6:18. Amigos e amigas, ouvintes da Rádio Educadora FM, muito bom dia e obrigado pelo carinho da sintonia. Nós estamos iniciando mais um programa Tribuna Livre, o seu jornalismo diferente aqui pela Rádio Educadora FM. Nós queremos cumprimentar a todos e naturalmente agradecê-los pelo carinho da audiência. Agradecer sobretudo por nos permitirem adentrar ao seu lar para levar o melhor da informação com absoluta responsabilidade. Obrigado pela audiência. Tribuna Livre também cumprimenta a você que é internauta, que longe ou perto, em qualquer município sergipano, em qualquer estado deste imenso Brasil, além fronteiras, também acompanha a nossa programação. Obrigado pela audiência. Hoje é segunda-feira, dia 14 do mês de setembro. E é claro, não poderíamos deixar de cumprimentar a você aniversariante, a você que completa a idade nova. Desejamos, portanto, muita paz, saúde e harmonia a todos os aniversariantes do dia. Parabéns de coração. 6:19. Antes do comentário inicial, a gente se solidariza com a família do ex-deputado, pastor Antônio dos Santos, que aos 70 anos, infelizmente, acabou falecendo. Comunicado se deu no dia de ontem, oficialmente, mas a sua morte aconteceu no sábado, dia 12. O ex-deputado estadual, pastor Antônio dos Santos, morreu na noite de sábado, dia 12, aos 70 anos. A causa da morte não foi divulgada pela família. Natural de Japaratuba, ele foi vereador de Aracaju e exerceu 4 mandatos na Assembleia Legislativa de Sergipe. Político bastante conhecido no estado. Velório aconteceu no domingo, no Templo Central da Assembleia de Deus, da qual ele fazia parte, lá na capital sergipana, e o culto fúnebre, às 13h, e o sepultamento às 15h, no cemitério Colina da Saudade. A Igreja Assembleia de Deus, no estado de Sergipe, emitiu uma nota de pesar em razão da morte do pastor Antônio. Vou ler a nota aqui para você que nos acompanha. É com profundo pesar que recebemos a notícia do falecimento do pastor Antônio dos Santos, uma das figuras de grande relevância na história do segmento evangélico e da vida pública de Sergipe. Ao longo de sua trajetória, pastor Antônio dos Santos dedicou a sua vida à obra de Deus e também contribuiu para a sociedade sergipana por meio de sua atuação como líder religioso e homem público. Sua partida deixa uma lacuna entre familiares, amigos, irmãos em Cristo e todos aqueles que tiveram a oportunidade de conhecer sua história, seu trabalho e seu legado. Neste momento de dor e despedida, rogamos ao Senhor que console e fortaleça todos os familiares e amigos, que as boas lembranças, os ensinamentos e o legado deixado ao longo de sua caminhada permaneçam vivos na memória de todos. Combati o bom combate, acabei a carreira, guardei a fé. Nossos sentimentos e nossas orações à família e a todos que sofrem com esta perda. Nossos sentimentos aí a todos os familiares e amigos do pastor Antônio, que tive a oportunidade de acompanhar sua trajetória política, né? E também como pastor. Tive, inclusive, a oportunidade de entrevistá-lo em algumas vezes. Então, aqui a gente lamenta profundamente a morte do pastor Antônio, aos 70 anos, e desejamos que Deus dê o consolo necessário a todos os familiares e amigos. Tá? É vida que segue. 6:23, 6:23. Olha, no programa de hoje, a gente vai contribuindo, evidentemente, com a legislação eleitoral e com o bom andamento dela, fazer um alerta para o eleitorado. Sobretudo você aqui do nosso município, Frei Paulo, mas de todos os municípios onde essa emissora alcança, que é sobre a compra e venda de votos. É muito importante a gente esclarecer para vocês que não apenas se trata de uma ação delituosa do ponto de vista eleitoral, porque isso é uma fraude às eleições, a compra de votos, porque legitima quem não está preparado para assumir um cargo público e não tem a honestidade que deveria, ou que pelo menos a sociedade espera, e tira a legitimidade de quem efetivamente está credenciado para ocupar determinado cargo político. Mas, sobretudo, é importante ressaltar que o ato de comprar, assim como o de vender o voto, ele se constitui em crime eleitoral, passível de punições duras, principalmente em relação a quem compra. Porque normalmente quem vende não está se candidatando a nada. Mas quem compra o voto está na iminência de perder a possibilidade de concorrer a um determinado cargo. E se o flagrante for feito posteriormente ao pleito, de perder o seu registro. Então a gente faz esse alerta, não venda a sua consciência. Você que me ouve aqui, de Frei Paulo, inclusive, e principalmente, não venda a sua consciência. Observe todos os candidatos, independente de partido. Eu respeito a preferência de todos. O eleitor tem as suas razões para votar em A ou B, seja por gratidão, por amizade, por respeito ou por avaliar e perceber que aquele candidato realmente merece o seu voto, porque tem competência ou que está bem intencionado em relação ao cargo que eventualmente venha a ocupar. Agora, eu discordo do eleitor que tem uma preferência, que tradicionalmente vota com um grupo político e de repente, do nada, por uma vantagem momentânea, ele muda a sua concepção. Pior do que isso é quando esse eleitor, ele já foi ajudado por alguém do grupo do qual ele faz parte, e além de não ter gratidão, quando muda a sua concepção, ou seja, quando muda de agrupamento político para agradar aquele que lhe ofereceu a vantagem para essa mudança, ele passa a denegrir a imagem de quem o ajudou lá atrás. Eu, sinceramente, sou absolutamente contrário a esse tipo de postura. Acho que você não é obrigado a votar em A ou B, muito menos de permanecer num determinado grupo político. Afinal de contas, a cabeça da gente foi feita sobre o pescoço para você girar e mudar de posição. Assim como, analogicamente, você pode mudar de posição do ponto de vista político. Isso é uma questão de foro íntimo. Você vota em quem você quiser e ninguém tem nada a ver com isso. O único ponto que eu sou o contrário é quando você muda de posição porque vendeu o seu voto. Então não venda o seu voto, porque você, além de estar cometendo um crime, você pode estar legitimando alguém sem a menor capacidade, pior do que isso, mal intencionada, a ocupar um cargo público. Isso pode gerar consequências danosas para os próximos 4 anos, não apenas para você, mas para os seus, sua família, seus filhos. E são consequências irreparáveis. Então, fique esse alerta para você que é eleitor. Vote com consciência. Analise as propostas, tem aí o horário eleitoral, tem a publicidade inerente à justiça eleitoral, as inserções, mas tem o horário eleitoral, como tem também os movimentos políticos, né, os discursos, para você analisar. Fora que muitos dos políticos que aí estão concorrendo já têm uma trajetória, e aí você pode fazer a comparação. Será que esse candidato merece o meu voto? Ele, quando ocupou, ou agora que está ocupando um cargo público, seja lá qual for, ele está correspondendo, ele está cumprindo com aquilo que ele prometeu? Ele está sendo honesto com a população e com a aplicação dos recursos públicos? Então você faz a sua análise e aí você decide. E como eu disse há pouco, ninguém tem nada a ver com isso. Você vota em quem você quiser. Eu não tenho problema com ninguém que vote no lado oposto, no lado contrário que eu voto. Nunca tive. Para mim isso é irrelevante. Tanto é que, já falei aqui e repito, um amigo meu que se afasta de mim durante o período eleitoral, é, que é amigo durante toda a vida, mas que se afasta durante o período eleitoral por conta de divergência política, para mim não é amigo e não precisa mais falar comigo. Eu não tenho essas bobagens de ficar indiferente com alguém porque vota em outro candidato, porque participou de passeata, de carreata. Problema de cada um, meu amigo. Você vota em quem você quiser. De certo que todo ato tem consequências. Se você vota errado, naturalmente, os efeitos serão nocivos. Mas aí cabe a cada um, né? Cabe a cada um. Agora, sou literalmente contrário a essa prática, porque, além de tudo, é ilegal, mas também é uma espécie de fraude ao processo eleitoral, a compra e a venda de votos. E eu repito, comete crime quem compra e quem vende. É importante ressaltar isso, tá certo? Fica então essa dica para você. Bom, 6:33, a gente vai para um breve intervalo comercial, lembrando que às 7 nós teremos a propaganda eleitoral gratuita, é o momento que o Teco mais espera durante o dia, nesse período, né, Teco? Ele fica aqui babando, né? Não chega não, é 7 horas para ouvir o horário eleitoral, tenha calma, Teco, daqui a pouquinho, né? Bom, a gente vai para o intervalo comercial, daqui a pouco nós voltamos para a sequência do programa Tribuna Livre. 6:33, confere comigo, JR Atacadista em Itabaiana informa a hora certa. Agora 6:34, bom dia.
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Agora são 6h42. Já estamos de volta com o Tribuna Livre, o seu jornalismo diferente, aqui pela Rádio Educadora FM. 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

0: Muito bem, 6h48, 6h48. 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Vamos então às ruas da cidade com ele, o repórter Mário Sena, que traz os seus destaques no programa de hoje.
1: Muito bem, Ronaldo, dentro do giro de notícias do nosso programa, estou chegando com algumas informações e é claro, né, vamos trazer daqui a pouquinho, claro, depois, né, do espaço reservado ao horário eleitoral gratuito no rádio, nós vamos trazer todo o relato do que aconteceu no final de semana na cidade de Pedra Mole, né, foi o point do estado, foi Pedra Mole no final de semana com a festa de vaqueiros e também a vaquejada e lá estivemos fazendo um trabalho especial e a gente traz detalhes, inclusive com a fala, né, do diretor de eventos do município, Fábio Oliveira, vamos trazer a fala do vice-prefeito do município, também vamos trazer a fala do secretário Caio, né? Tudo isso dentro aqui do nosso programa, daqui a pouquinho, depois do horário eleitoral gratuito no rádio, que agora eu vou trazer informações, Ronaldo, vou levando informações com relação a um feminicídio que aconteceu no final de semana no município da Estância, inclusive a polícia foi acionada, já está à frente do caso e está à procura do indivíduo, está sendo o principal suspeito de ter matado a sua ex-companheira, ele está foragido e a polícia está já à sua procura, mas a jovem senhora foi esfaqueada até a morte no final de semana, já que ela foi encontrada sem vida e a polícia, né, já está à frente deste caso. Vamos também trazer detalhes de o corpo de um homem, inclusive estava desaparecido e foi encontrado vítima de asfixia mecânica por afogamento nas águas do Rio Sergipe, e esse fato aconteceu no final de semana no município de Maruim. Lamentavelmente, ele foi encontrado já sem vida, inclusive foi sepultado no final da tarde de ontem, lá mesmo na cidade de Maruim, sua terra natal. Outra informação é com relação à prisão de um elemento no dia de ontem aqui na Coroa do Meio, na capital sergipana, ele inclusive acusado de ter roubado, né, joias, ter assaltado uma joalheria no shopping aqui na capital sergipana. E em decorrência disso, a polícia foi acionada e conseguiu deter esse elemento já na Farolândia, na Coroa do Meio, aqui na capital sergipana. Mas na Farolândia, no dia de ontem, finalzinho da tarde de ontem, princípio da noite, um elemento foi preso após ameaçar o seu desafeto, sua vítima, a vítima com uma faca peixeira. Ele, inclusive, tentou roubar a bike, né, a bicicleta desse jovem e ainda ameaçou, perdão, e ameaçou de morte o jovem que estava com a bicicleta, mas ele foi detido, porque momentos após

0: Glória, mas de perto no conjunto Urbano no Franco, bem próximo ali ao CRAS, dois jovens foram assassinados. Rodrigo Feitosa, 124 anos de idade, e Alexandre Porto, de 20 anos de idade, tiveram as suas vidas ceifadas. Pararam de respirar também porque entraram em confronto. Lamentavelmente, a polícia foi acionada por essa ocorrência. No município de Itabaiana, lamentavelmente, no final de semana, um atropelamento na BR-235, ali bem próximo ao distrito da industrial de Itabaiana. A informação inicial teria sido um atropelamento, mas já no dia de ontem, a informação de que esse homem praticou suicídio. De que forma? Se jogando na frente de um caminhão quando o caminhão passava na BR-235. Lamentavelmente, ele foi identificado como Cleidson, que era filho de Gregório do Mercadinho. Lamentavelmente, praticou suicídio, sendo atropelado por esse veículo na BR-235, perímetro de Itabaiana. Lamentavelmente, mais uma morte registrada no final de semana nas BRs do nosso estado. Por falar em BR, o batalhão de polícia do rodoviária do estado apreendeu três animais. Esses animais estavam pastando a margens de rodovias aqui no estado de Sergipe, colocando em risco vidas de inocentes. Esses animais foram tirados de circulação. Os donos não apareceram e acredito que não vão aparecer, porque sempre assim, quando esses animais são apreendidos, o que causam acidentes, nunca o proprietário do animal aparece. E os animais foram recolhidos e, é claro, essa ação foi no final de semana aqui no estado de Sergipe. Já na cidade de Laranjeiras, Ronaldo, mais de perto no povoado Gameleira, um homem foi preso. Ele foi abordado pela polícia, estava bêbado, não tem CNH, conduzia um veículo em alta velocidade, uma moto. E para que você entenda, né, a gravidade do fato, além de estar bêbado, sem CNH, fazendo manobras perigosas, ele colidiu a moto dele com a viatura policial quando tentava fugir do cerco policial. Mas aí foi detido, a moto foi apreendida e ele foi conduzido até a delegacia daquele município. E só para finalizar, mais alguns traficantes foram tirados de circulação no final de semana. Nós somos informados que 5 traficantes foram tirados de circulação, 2 na Barra dos Coqueiros, 1 na cidade de Socorro, um outro em São Cristóvão e o outro lá na cidade de Estância. Estância que sempre aparece em ocorrências dessa natureza com traficantes presos. Finalizando, e é claro que depois do horário eleitoral gratuito no rádio, você vai trazer todo o relato aí do que aconteceu na cidade de Pedra Mole. A gente quer informar que no final de semana, as ocorrências do futebol, né, os detalhes do futebol, Flamengo venceu o Corinthians pelo placar de 2-1, Mirassol e Vitória empataram em 2-2, Santos venceu o Cruzeiro pelo placar de 2-1, Botafogo e Bragantino empataram em 1-1, Palmeiras venceu o meu São Paulo pelo placar de 2-0, Internacional venceu a Chapecoense por 2-1, o Vasco da Gama venceu o Grêmio Porto Alegrense por 2-1, o Galo Mineiro venceu o Fluminense por 3-1 e Curitiba Atlético do Paraná empataram em 3-3. Hoje tem um jogo do Bahia, para finalizar essa rodada do final de semana do Campeonato Brasileiro Divisão de Elite. São essas informações, Ronaldo. Daqui a pouco, depois do horário eleitoral gratuito no rádio, eu retorno com todo o relato do que foi o final de semana festivo na cidade de Pedra Mole, Ronaldo.
1: Ok, meu caro Mário Sena, obrigado aí pela participação. Grande abraço para você. Já ele volta, né, trazendo muito mais informações para você. Mas olha, só lembrar que tem uma figura aqui que tá te mandando um grande abraço, viu, Mário? Ele tá ouvindo? Já saiu do circuito? Ah, mas ele sabe que você tá aqui, né? É por isso que ele tá feliz hoje, viu, Teco? Com a sua presença aqui conosco, viu? Bom, 6:56. Mandar um abraço aí para todos os aniversariantes, para você que completa a idade nova. Desejamos muita paz, saúde e harmonia. Um dia muito especial a todos os aniversariantes. 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

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São 6:59. A gente faz uma pequena pausa para propaganda eleitoral gratuita e logo na sequência voltamos com as matérias realizadas pelo nosso repórter Mário Sena sobre o evento festivo lá em Pedra Mole ocorrido no final de semana. A gente volta já.

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0: Vivo, que bom ter você aqui com a gente novamente. Na FM 55 de hoje, vamos falar de uma política pública que começa na sala de aula e pode mudar uma vida inteirinha. Vamos falar de educação, vamos falar de ensino integral, de tecnologia, obras e oportunidades para professores e alunos que vão além de Sergipe. Vamos falar tudo isso com números, histórias e pessoas que tiveram a vida transformadas. Tá no ar a FM 55. A gente começa com a notícia que pode mudar o futuro dos nossos jovens. Repórter 55, direto das ruas, traz os detalhes. Alana, é com você.
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0: Reinaldo Silva.
1: Agora são 7:35. Já estamos de volta após a propaganda eleitoral gratuita. E, claro, vamos acionar o nosso repórter Mário Sena, que fará suas participações no programa de hoje com entrevistas que ele realizou lá em Pedra Mole durante a vaquejada que ocorreu no final de semana. Ele esteve presente, registrou tudo e, a partir de agora, vocês tomarão conhecimento em nome da Casa do Criador. 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Vamos então às ruas da cidade com ele, o repórter Mário Sena.
0: Muito bem, Ronaldo, dentro do giro de notícias do nosso programa, estou chegando com outras informações e agora nós vamos destacar o final de semana festivo que foi na cidade de Pedra Mole. Foi o Point no estado do Egito, foi Pedra Mole, com a festa de vaqueiros e também, né, a vaquejada. Na oportunidade, a equipe de rádio jornalismo da Rádio Educadora de Tripólis fez presente. Nós conversamos com diversos homens públicos, conversamos com o prefeito, ele se mostrou satisfeito, feliz da vida com mais uma realização dentro do seu, da sua administração. E na oportunidade, nós conversamos com o diretor de eventos, o Fábio Oliveira, que traz agora detalhes para a gente aqui dentro, né, e mostrando também a sua satisfação por ter dado tudo certo no que diz respeito à organização. Vamos ouvir o Fábio e você fica à vontade aí com as outras, com as outras pessoas entrevistadas. Ronaldo.
2: Muito bem, amigos da Rádio Educadora, estou aqui ao lado do Fábio Oliveira, que é também comunicador da casa, mas faz parte da comissão organizadora desse grande evento que Pedra Mole proporcionou aos seus munícipes e ao povo de Sergipe. Fábio, a festa saiu dentro daquilo esperado, tudo aquilo que vocês programaram, ou superou as expectativas de vocês?
3: Mário, dá um forte abraço a todos aí, ouvintes da Rádio Educadora, né? E dizer que a festa do vaqueiro e vaqueada em Pedra Mole, né, já pelo sexto ano consecutivo na gestão do prefeito Zé Augusto, no primeiro mandato e agora dando continuidade no segundo mandato, vem superando a cada ano que passa as expectativas, né, de público, de organização, de movimentação econômica dentro do município. Então, sem dúvida nenhuma, uma festa com segurança, com grandes atrações, né, que estão se apresentando, vão se apresentar na Festa Vaqueira de Pedra Mole, a exemplo de Yasmin Sensação, a Sensação do Momento, Micael Santos, Lucas Passo, a Rede Ouro, pratas da casa, como Igor Andrew, Dano Martins também. Sem dúvida nenhuma, é uma felicidade muito grande, né, de estar à frente, né, de um evento, da organização de um evento de tão grande importância. É o evento mais importante do nosso município. Não é à toa que Pedra Mole é titular da capital sergipana do vaqueiro, e pra gente é motivo de muito orgulho, Mário, estar à frente de um evento como esse. Graças a Deus, ocorrendo tudo bem. Então a gente agradece muito a Deus, né, por dar oportunidade, por ter espaço, e agradecer ao nosso prefeito Augusto pela confiança, né, de depositar a confiança na gente. Então, um evento, o maior evento da cidade de Pedra Mole e um dos maiores eventos do estado de Sergipe, sem dúvida nenhuma.
2: Para que se realize uma festa desse porte, é preciso fazer um trabalho de pesquisa, principalmente no que diz respeito à parte artística. Quais foram os critérios adotados por vocês, que fazem parte da comissão? Acredito que o prefeito é aberto ao diálogo e ouviu vocês também, para que vocês colocassem no palco esses artistas aí.
3: Primeiro, Mário, é feita uma pesquisa durante o evento aconteceu, né? 2026. A partir do final do ano, a gente já começa a trabalhar, a pesquisar quais são os artistas que podem estar em ascensão, né? Os artistas que cabem dentro do orçamento do município de Pedra Mole. Então, a pesquisa é feita dessa forma. E aí, a gente entrega ao público, entrega à população pedramolense, aos visitantes, grandes atrações na Festa do Vaqueiro de Pedra Mole. A gente lembra, Mário, que um município pequeno, do porte de Pedra Mole, para realizar um evento de tão grande importância, sem tantos recursos financeiros, então é preciso ter bastante cuidado, bastante planejamento para que o evento aconteça. O prefeito Zé Augusto tem total responsabilidade com as finanças do município, salários em dias, já vai pelo sexto ano, mano. Todo mês não se atrasa um dia do servidor público. e para comemorar, sem dúvida nenhuma. É motivo de comemorar, porque é muito difícil, né, gerir o município, administrar o município, mantendo saúde, educação de qualidade, assistência social, transporte público e ainda realizar eventos como o prefeito Zé Augusto vem realizando. Não só a Festa do Vaqueiro, mas também mantendo a tradição do Festejo Junino da cidade de Pedra Mole. Então precisa planejamento e organização para entregar à sociedade pedramolense todos esses serviços que são ofertados e se divertir, porque nós precisamos também se divertir, a nossa cultura precisa ser valorizada, os nossos artistas precisam ser valorizados. E aí, Mário, 80% da programação que se apresentou na Festa do Vaqueiro de Pedra Mole são sergipanos, né? Genuinamente sergipano, e as minhas sensações são sergipanas, Micael Santos é sergipano. Então, pra gente é motivo de muito orgulho, porque são artistas sergipanos que estão em ascensão, né? E que traz grande público, a praça lotada, né? A praça de evento de Pedra Mole lotada. Então, é só comemorar e festejar com muita felicidade.
2: Ô Fábio, especificamente falando agora da vaquejada, que é o ponto máximo da festa, a vaquejada. Vaqueiros de quase todo o Nordeste, eu vi, por exemplo, aí vaqueiros de Pernambuco. Isso é realmente gratificante para vocês, organizadores, né?
3: A vaquejada em Pedra Mole, né? O parque de vaquejada, eu acredito, Mário, que é um dos poucos parques de vaquejada público no Brasil. No Brasil. Então, o prefeito Zé Augusto reformou esse ponto turístico, esse palco do esporte da vaquejada, porque a vaquejada hoje é um esporte reconhecido nacionalmente, né? Então, Pedra Mole vem aí mantendo essa tradição, mantendo essa cultura, trazendo cada ano também, superando a expectativa de vaqueiro, vaqueiro de todo o Nordeste brasileiro. Então, e sem dúvida nenhuma, é motivo de muita alegria. E é um ponto que eu tenho conversado muito com o prefeito Zé Augusto, Mário, é que a vaquejada está muito em ascensão. Nós estamos vendo o Lagarto, que é a capital nacional da vaquejada, que os holofotes de todos esses que praticam esse esporte, e aí se incluindo já os artistas que estão entrando também nesse esporte, como Wesley Safadão, Henrique Juliano, Mano Valdo, poucos dias atrás tivemos a vaquejada do Zezé Rocha em Lagarto. Praticamente que os grandes artistas do Brasil estavam presentes na vaquejada. Então vem conversando muito com o prefeito Zé Augusto, colocando no ponto que a vaquejada hoje está à sessão. E nós temos um grande parque de vaquejada na cidade de Pedra Mole. Então a gente precisa explorar bastante isso para que Pedra Mole se torne também holofotes nesse cenário dos grandes vaqueiros, dos grandes artistas, para que nossa cidade possa estar promovendo turismo através de uma coisa que nós já temos, que é a vaquejada, Mário. Então, é a partir desse ponto, é ter visibilidade, é ter visão, é poder ouvir, e graças a Deus o prefeito Zé Augusto escuta, vê as ideias que realmente acrescenta para melhorar o município de Pedra Mole, e sem dúvida nenhuma, nos próximos anos, grandes atrações, mais vaqueiros vão estar na cidade de Pedra Mole.
2: Então, todo o trabalho, todo o cansaço, valeu a pena?
3: Sem dúvida nenhuma, é muito gratificante. Eu, o ano passado, né, eu realizei um dos sonhos, você sabe disso, né, que é estar junto com você. Desde criança estava ali, sempre vendo você apresentando as festas aqui de Pedra Mole, e o ano passado eu realizei um grande sonho de estar com você no palco, lado a lado no palco, apresentando uma atração. Foi realmente uma sensação maravilhosa.
2: E hoje, eu vendo você apresentar aí as minhas sensações, fui bom professor, você aprendeu bem legal,
3: meu
2: cara.
3: Sem dúvida nenhuma, meu irmão. A gente vai aprendendo com você, que é um grande profissional na área da comunicação, né? E foi um grande professor, sem dúvida nenhuma. Aprendi direitinho, acredito que você está falando
2: não
3: aqui.
2: Não me decepcionou, não, velho.
3: Tá avaliando aqui, então estamos aprovados. Então é só comemorar, mano.
2: Só para finalizar, espaço de tempo aí, eu acho que bem curto. Vamos ter a inauguração do estádio de futebol. Pedra Mole vai se preparar para mais uma grande festa, né?
3: Sim, Pedra Mole vai se preparar para mais uma grande festa. Nós vamos ter a inauguração do campo de futebol. Acredito, o prefeito está trabalhando muito para que em novembro, dia 21 de novembro, é aniversário da cidade. Provavelmente, nesse período aí, vai estar acontecendo, né, a inauguração do campo de futebol e também já reforçando aqui, aproveitando a oportunidade, mas tá falando com os ouvintes da Rádio Educadora e avisar do Pedra Mole Fest Folia, já 20 anos de tradição também, que vai acontecer dia 21 de novembro, é uma realização nossa, já tem banda contratada como Luanzinho Moraes, né, que vai estar com a gente, Nona vai estar também com a gente e estou aguardando hoje a confirmação de uma outra grande atração que tá surgindo aí, né, já é uma atração conhecida, mas que agora está seguindo carreira solo e que está um estouro e sem dúvida nenhuma vai dar tudo certo para estar também no Pedra Mole Fest Folia 2026.
2: Pedra Mole na rota do turismo e da festividade, né?
3: Das grandes festas. Pedra Mole é a capital sergipana do vaqueiro, Pedra Mole é a capital da folia também, podemos dizer, porque não é fácil, Mário. Volto a dizer, nós tivemos aí grandes eventos, carnavais fora de época, né? Como o em Frei Paulo mesmo, tinha um Bloco Sensação, nosso amigo Ronaldo Silva, tinha um Moral, né? Então, Carilha tinha o saudoso Emerson, o Bloco Caldeirão. Infelizmente, esses eventos acabaram e eu venho persistindo, né? Venho perseverando, cada ano com muita dificuldade, mas graças a Deus, realizando aí esse grande evento da cidade de Pedra Mole.
2: Fábio, muito obrigado, um abraço. Algo que queira acrescentar, fica à vontade.
3: Eu que agradeço a vocês da Rádio Educadora, agradeço a todo o público que estiveram presente na festa do Vaqueiro e Vaqueira de Pedra Mole e 2027, sem dúvida nenhuma, promete muito mais.
1: Ronaldo Silva. Agora são 7:51. Mário acabou de conversar com o Fábio, que é secretário de comunicação do município, e agora ele conversa com o Caio Reis, que é o secretário de saúde do município, que estava presente também participando desse evento formidável. Repórter Mário Sena, com você.
2: Muito bem, amigos, estamos aqui ao lado do Caio Reis, secretário de saúde do município de Pedra Mole, um dia especial, né? Festa maravilhosa, não só o povo de Pedra Mole, mas o povo da região se divertindo. Secretário, o evento está inclusive superando as suas expectativas, vocês que fizeram parte dessa equipe de organização.
3: Muita alegria aqui no município de Pedra Mole, desde começamos quinta-feira e hoje é sábado e a gente está toda a equipe da saúde está presente, desde da vaquejada, como hoje também da festa das bandas, também está aqui presente também. É muito gratificante o momento que o prefeito Zé Augusto está resgatando essa festa do vaqueiro.

0: nosso município.
1: Secretário, deu para perceber que além das atrações nacionais, vocês também tiveram a preocupação em prestigiar a Prata da Casa, né?
0: Justamente, a gente convida o pessoal as bandas também de fora, e aqui da casa não tem como ficar de fora, porque é muito importante, porque cada festa que a gente faz, a gente tem que colocar as bandas, que é o nosso importante, nosso município, porque o prefeito Zé Augusto não deixa nenhuma sem colocar nenhuma banda, e o prefeito Zé Augusto frisa nisso, porque quando tem alguma festinha, ele coloca as bandas daqui também, que é muito importante.
1: O importante de tudo isso, além da parte de organização, vocês também se preocuparam com segurança, né? Dá para perceber que o evento está muito seguro, né?
0: Justamente, a segurança é o total apoio, porque sem segurança a gente não curta a festa bem. E graças a Deus, desde quinta-feira, não teve nenhuma infração nem nada, e a gente está à disposição. O que vier e vier, pela frente.
1: Acreditamos que o campeão da vaquejada nós só vamos conhecer lá para o final da noite de domingo. Mas foi um evento realmente maravilhoso, inclusive com um valor aquisitivo, de uma certa forma alto, né, para a premiação.
0: Justamente, um valor de 50 mil em prêmio. E cada dia que passa, cada ano que passa, o prefeito Augusto vem resgatando, vem buscando e vem colocando em prática, porque é um prefeito que está revolucionando a cidade de Pedra Mole. Entendeu? É um prefeito que veio para mostrar serviço e mostrar a população, que veio para contar cada dia mais história de Pedra Mole, e o pessoal vai recontribuir futuramente.
1: Esses vaqueiros que estão participando da vaquejada são vaqueiros de todo o estado de Sergipe, vaqueiros de outros estados?
0: É sim, de outro estado de Sergipe, perto da nossa vizinhança também, está presente também, e a gente sempre de porta aberta para eles.
1: O senhor, na qualidade de secretário de saúde, acredito que montou um esquema todo de segurança e um esquema de saúde para que... É bom que não precise, mas se de repente precisar, tem tudo à disposição, de médico até ambulância.
0: Graças a Deus, a gente sempre, quando tem festa, a gente fica preocupado, porque a gente reza para não ter casos ruins, mas o que tiver precisando, a Secretaria de Saúde está à disposição desde quinta-feira, aqui nós está desde manhã e até terminar essa festa maravilhosa que está tendo no nosso município, tendo médico, enfermeiro, técnico, entendeu? SAMU presente também, SAMU, que a gente mandou o ofício, graças a Deus, mandaram também desde nosso início da festa e até hoje a gente está tendo SAMU aqui no nosso município.
1: Todo o trabalho e empenho, de uma certa forma, gratificante, né?
0: É gratificante sim, porque a gente mostra porque o prefeito Zé Augusto quer os profissionais também presentes, entendeu? Porque se tiver alguma coisa, a gente está presente para contribuir da melhor forma possível.
1: Secretário, tudo que foi investido nesse evento para trazer o lazer para o povo de Pedra Mole não vai atrapalhar nada nas finanças do município, né?
0: É isso sim. A gente fica muito, muito alegre por isso, né? Porque cada ano que passa a gente mostra. E a gente vem mostrando para que veio.
1: Então a gente quer agradecer a sua participação e colocar nosso microfone para que o senhor agradeça ao povo de Pedra Mole, ao povo do Estado de Sergipe, todas aquelas pessoas que vieram a Pedra Mole visitar e participar desse evento maravilhoso.
0: Eu quero agradecer o pessoal de Pedra Mole, principalmente, que a festa do povo de Pedra Mole e o povo de vizinhança também. Venha curtir em paz, porque é muito importante que a gente venha curtir, brinca com os amigos, conversa com os amigos, e é isso que é importante, porque se a gente vir para brigar, só vai acabar a festa. E a gente não quer isso, a gente quer paz, porque Deus está no controle de tudo.
1: Acredito que a próxima vez que Pedra Mole vai abrir suas portas para recepcionar o povo vai ser na inauguração do estádio de futebol, né?
0: Justamente, com fé em Deus, vai ter a inauguração do estádio de futebol, e a gente apresenta aqui para mostrar para que veio mesmo.
1: Muito obrigado, um abraço.
0: Fique com Deus e tenha uma boa noite.
2: Ok, meu caro Mário Sena, obrigado aí pela participação, né? Vocês conferiram aí todas essas matérias referentes ao evento Vaquejada que aconteceu com grandiosidade durante o final de semana e que reuniu vaqueiros não apenas do estado, mas de outros estados vizinhos que participaram do evento diretamente e que teve a cobertura, claro, o evento teve a cobertura da sua rádio Educadora FM. Muito bem, 7 horas e 58 minutos.

0: Estamos chegando aqui ao finalzinho do programa. Última informação, Mega Sena acumula e o prêmio vai a 95 milhões. É, amigo. Muita grana, viu? Sergipe teve 21 acertadores na quadra. É, ninguém acertou a quina, muito menos as 6 dezenas. Bom, nenhum apostador acertou as 6 dezenas da Mega Sena do concurso 3057, realizado neste domingo, dia 13. E o prêmio acumulou para 95 milhões, amigo. Próximo sorteio acontece na terça-feira, dia 15. Já fez suas apostas? Já? Muito bem. Boa sorte, viu? Se você ganhar, vai dar um adjuntório ao seu cunhado ou não? Pra ele ficar mais distante de você. Tá certo. Olha, as dezenas sorteadas foram 02, 04, 16, 21, 48 e 53. Falando assim, parece fácil, né, Teco? Olha, esses números são fáceis demais. É 02, 04, 16, 21, 48 e 53. Nenhuma aposta levou a bolada principal, mas 86 acertaram 5 dezenas e receberam R$31.872,72 cada. Na faixa de 4 acertos, 5.234 apostas foram premiadas com R$863,24 cada. Sergipe, na faixa de 4 dezenas, teve um total de 21 apostas. Do total de acertadores da quarta faixa, 21 apostas são de Sergipe. As premiações, ficaram distribuídas entre os seguintes municípios: Aracaju, 16 apostas, Itabaiana foram 2, Itaporanga, 1, Ribeirópolis teve 1 aposta e Santa Luzia do Itaim teve 1 aposta. Tá certo? Bom, próximo concurso será na terça-feira. Boa sorte para todo mundo, inclusive pro nosso cabeção. Vou ficar na torcida, viu? Pra você dar um adjuntório aí pro seu cunhado, tá certo? Gente, finalzinho do Tribuna Livre de hoje, queremos agradecer a todos pelo carinho, pela audiência, por sua paciência. Amanhã a gente volta, se Deus nos permitir, a partir das 6, com muito mais informações. Fiquem com Deus e na boa companhia dele, o peso pesado da Rádio Educadora FM, o Cícero Dias. Ótima segunda para todos e uma semana bastante produtiva. Tchau.
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1: Agora 8 horas, 10 minutos, 8 da manhã, 10 minutos. Bom dia para você, ouvindo a Educadora FM. Hoje é 14/9/2026, segunda-feira, Dia Nacional e Internacional da Ressaca e da Preguiça. Tem muita gente com preguiça, né? De ressaca, de sono, cansado, porque final de semana foi feito para descansar, mas muita gente não descansa, se cansa ainda mais. Vamos lá, né? Vamos aproveitar, porque a nossa semana começou ontem, Cícero, dia, né? Dia 13, domingão. E nós estamos hoje no segundo dia da semana. Acredite que o último dia da semana é o sábado. Então domingo já é o primeiro dia da semana. Bom dia para todo mundo ouvindo o nosso programa. Que a paz esteja com todos nós. E que os céus visite a sua casa, a sua família, o seu lar, né, te dando saúde, trazendo esperança, alegria, para que a gente possa viver dias melhores. Para que essa semana seja muito abençoada para todos nós, que essa semana seja uma semana de prosperidade, uma semana de muita saúde, de muita paz para todos. Esse é o nosso desejo para você nesse dia, tá bom? Segunda-feira, viu, gente? A estação ainda continua sendo inverno, né? Só no nome. A noite esfria, pelo dia esquenta, aquele sol, aquela lua, né? Muito quente, chegando a 35 graus aqui na região do Agreste. Imagine no sertão, 37, 38, mas tá bom, tá valendo. É assim mesmo. Nós, na nossa lógica, nós só temos duas estações, inverno e verão. Quando tá chovendo é inverno, quando tá no sol é verão. Porque aqui no Nordeste o bicho pega. Bom dia, bom dia, bom dia. 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Um abraço especial. 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Ó, em todo momento, todo mundo tem ansiedade, né? Falta o ar, falta o sono, fica com os nervos à flor da pele, acelerado. Então, amigo, respira fundo, ó. Chama pelo nariz assim, bem fundo, umas 10 vezes e solta pela boca, tá bom? E aí, naquele momento ali, você tente se conectar com a natureza. Procura um local tranquilo, sem barulho. Não dentro do quarto, viu? Dentro do quarto não é bom, não. Dentro do quarto é só pra dormir, tá bom? Procura um lugar que tenha árvores, água. E fica de boa lá um pouco. Procura ouvir o som dos pássaros, o som da natureza, ouvir o som das matas. Que pode ter certeza que a sua vida vai melhorar, tá bom? Pelo menos uma vez por semana, faça isso. Tira aí uma horinha pra descansar sua mente. Sair do barulho da cidade, do barulho da internet. Esqueça o celular lá um pouco. Deixa ele de lado lá, porque a tela, ela está acabando com a saúde do povo, né? Ah, o excesso de telas. Televisão, computador, celular. Muita gente não consegue ficar muito tempo sem estar vendo telefone, né? Sente. Eu sinto o exemplo de sábado. Sábado faltou energia aqui em Frei Paulo, das 2 da tarde até 8:30 da noite. E muita gente ficou louco, quase louco aí, sem internet, sem energia elétrica. Então, use esse momento para você dar uma relaxada. Tá bom, amigo? Bom dia, bom dia, bom dia. Alô, Simone, tudo bem com você, Simone? Como é que foi o final de semana? Abençoado, de paz, descansou, curtiu a mamãe, o papai, a família, os netos. Ah, o neto só tem um, né? A família, então, foi bom, né? Graças a Deus. Vamos começar o programa Sincero Dias.
2: Tá certo.
1: Assim, ó, no clima, pra cima. 9940-1691.
2: Áudios que eu mando.
1: Alô, minha amiga Simone. Simone Fontes. Ela diz assim, Cícero. Ó, faz assim, ó.
3: Bota pra roubar nessa porra.
1: Começou, amigo.

0: Mas manda o que tá no seu coração.
1: Porque se fosse eu falaria mais ou menos assim.

0: É música boa.
1: Por favor.
0: Por favor. Apaga, apaga, desgraça.
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0: Danilo e Davi. Apaga, apaga, apaga logo.
2: Apaga, apaga, apaga.
0: Normal. Hora de ir para o intervalo comercial, já já eu volto com mais música, porque a JR Atacadista informa a hora certa. 8h34.

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2: Ótima manhã para você ouvindo a Educador FM. Vamos ao povo, a galera boa que ouve a gente. Bom dia, bom dia, bom dia. Oi, Givalda. Bom dia para você, minha amiga. Givalda, Givalda. Só botou oi. Oi, oi, tudo bem?
11: bom dia, meu amigo Cícero Dias, aqui atendo o povoado Cotias. Se for possível, toca uma música aí com unha pintada, vai duro. Estamos ligados no programa.
2: Valeu, campeão, bom dia pra você. Eu lembrei agora de Givalda, ela dizendo oi. Aí eu lembrei da música de Léo Magalhães. E quando eu disse oi, você também só diga oi, tá bom? Vamos lá, bom dia, Maria.
12: Bom dia, Cícero Dias, Maria do Povo Vulcão. Gostaria de pedir a música, Lady Laura. Roberto Carlos, de um passe mesmo, viu? Para oferecer a todos meus filhos, sobrinho, sobrinho, afilhado, todo povo no campo, se chama educadora. A Gil, de Dona Cessa, a Lígia.
2: Uhum.
12: A Edilma, professora.
2: Sim.
12: A Bianca Empinhão.
2: Sim.
12: E a todos meus compadres e afilhados, viu? Todos meus filhos.
2: Um abraço, minha amiga, bom dia.
13: Bom dia, Cícero Dias, aqui é a Bandida Itabaiana.
2: Você sumiu, Bandida.
13: Os pontinhos de Amado Batista para oferecer para você e toda a sua família, todo o locutor da educadora, para todos os seus ouvintes, todos os meus amigos, todas as minhas amigas, todos que falam, quem não fala. Um bom dia, Bandida Itabaiana, Cícero Dias.
2: Aí como eu sou bandida, é.
14: Bom dia, Cícero Dias.
2: Bom dia, Neca.
14: Passa
2: tudo bem?
14: Aí de Amado Batista, ofereço a Gonçalo, a Nivalda, a Erivan, a Sul nas Três Barras, Zé Guilherme Simão Dias, pra você e pra todos os seus ouvintes que estiver ouvindo, fique com Deus.
2: Um abraço, Neca, bom dia.
15: Oi, Cícero, bom dia.
2: Bom dia.
15: Uma boa semana de luz pra todos nós, né? Obrigado.
2: Valeu, Simone.
15: Bota pra torar aí, viu?
2: Uhum. Valeu, Simone.
15: Essa música aí é top.
2: Boa, né? Boa. Bom dia, meu amigo. Bom dia, amiga Mara. Souza está... Gostaria de ouvir uma música de Calcinha Preta para oferecer a toda a minha família, a vocês aí da Rádio Educadora. E tenha um bom dia, uma boa semana pra você também, Mara. Encontrei com a Mara no sábado lá na cidade de Pinhão, né, Mara? Mara Souza!
16: Bom dia, Cícero Dias, aqui é Fuscão de Pinhão. Fuscão, se puder, preto. Tocamos o Gadinho Duarte. Pedi pra minha esposa já, meu filho Rinha e a toda a vaqueira da região.
2: Valeu, Fuscão! Agora a gente vai... Já estamos lá, viu? Já estamos lá na cidade de Porto da Folha, no povoado Senhor do Bonfim. Quem está na sintonia... É a minha amiga Marilene, que está dedicando as músicas do programa para os pais Augusto e Dona Glória. Quer ouvir Lucas Passo para oferecer a todos que estão ouvindo. Meu amigo Damião, agora voltamos para Pinhão. Ouvindo a gente lá em Pinhão, quero ouvir uma música de Padre Alessandro Campos, Maria. Passa à frente para oferecer a minha mãe Zelita. Valeu, cara. Tudo de bom para você. Meu amigo Rivaldo, o popular Júnior da Caçola, ouvindo a gente. É no povoado Lagoas. E Dadinho, lá no povoado Lagoa da Vaca, Cabeça da Vaca, no município de Paripiranga. Ah, Dadinho. Meu amigo Capão, que não é capado, ouvindo a gente, lá no povoado Maritá. Fabinho e Lucas, bom dia pra vocês.
17: Bom dia, Cícero Dias, aqui é Zé Bodega.
2: Fala, Bodegueiro.
17: Bota uma música aí de Léo Costa aí, Bagaço da Cana, pra nós. Bom dia, Cícero Dias. Oferecendo a galera da Racha, dos Pinheiros, Serra Solteira. Povoado Baixa Larga, Lagoas, Beija-Flor.
2: Uhum.
17: Bota essa música aí oferecida a Vanzinho da Baixa Larga aí, que completou o ano ontem.
2: Parabéns pra ele.
17: Mais jovinho. Tchau e obrigado.
2: Vou ao município de Carira, fala com a nossa amiga Alda, lá do Descoberto de Baixo. Bom dia, Alda.
18: Bom dia, Cícero Dias. Aqui é Alda do Descoberto de Baixo. Eu gostaria de ouvir Eduardo Costa. Ilusão, vai para todos que estiver ouvindo e vocês todos da rádio. Ok, Cícero Dias, vai também para Rafaela, aqui no Descoberto de Baixo.
2: Aham.
18: Uhum. É um ótimo dia, tô por cá te ouvindo.
2: Valeu, valeu, bom dia. Dio, bom dia, amiga.
19: Bom dia, meu amigo Cícero Dias, é Dio da Fazenda Baixa Larga. Ofereço toda a comemoração de hoje, especial meu esposo Banzinho, que foi aniversariante de ontem, a todos que estiver escutando, a minha mãe Pinhão, Maria Baixinha, a todos que estiver na escuta, obrigado, Senhor, por mais uma comemoração de vida do meu esposo.
2: Bom dia, amiga.
19: Com Deus, Cícero.
2: Alô, dona Marilene, bom dia! A todos os fãs do Amado Batista, 8h45.

0: Epa, Nossa Senhora, epa, Lele. Da Hotline, né, cascudo, cara? Ótima manhã pra você ouvindo o nosso programa, rapaz. Todo mundo ouvindo a gente. Bom dia. Bom dia, meu nome. Bom dia. O nome da minha mãe é Antônia Ferreira do Nascimento. Fala, Wagner. O que é que você manda, Wagner? Diga aí. Não chegou nada, só falou isso. Um abraço pra dona Antônia Ferreira do Nascimento. Da sintonia do programa. Fala, meu amigo Washington.
1: Bom dia, Cícero. Aqui quem fala é o Washington, da cidade de Pinhão. Cícero, dia, se possível, passa aí Reginaldo Rossi, a Raposa e as Uvas. Quero oferecer a você, os parceiros de trabalho aqui na

Eita, Reginaldo Ross, hein? Você era demais. Olha quem está aniversariando hoje, é a minha amiga Carla, filha de Zelita e da cidade de Pinhão. Parabéns pelo seu aniversário. A sua mamãe, minha amiga Zelita, Zelita de Caquinha, né, está desejando um feliz aniversário para você, viu, Carla? Parabéns, seu irmão Damião, Cosme, Pão Doce, todo mundo aí, né? Janaína, seus irmãos todos desejando um feliz aniversário para você e eu também, viu, minha amiga? Bom dia, né? É que... Maravilha, hein? Maravilha, maravilha. Acho que alguém tá mandando mensagem errada aqui. Deve estar mandando para alguém, tá mandando para rádio. Pelo amor de Deus, não mande dinheiro para mim de jeito nenhum, porque senão eu gasto, viu? Olha, meu Pix é meu telefone. Quem quiser mandar dinheiro, pode mandar, porque eu já estou pertinho do meu aniversário. É... Que dia é, Cícero? É quarta-feira, dessa que vem a 8, né? É uma quarta-feira. Então, se você quiser vir aqui para rádio, para a gente fazer um churrasco, é só você trazer a carne, o carvão, a churrasqueira, a cerveja, o refrigerante e os presentes. Quarta-feira, dia 23, eu já aceito presentes. Promax, Ferrari, carro novo, um cavalo quarto de milha, uma fazenda, de presente, um helicóptero, um jatinho. Tem problema não, aceito tudo isso, tá bom? Brincadeira, Cícero Dias, é só para descontrair. Amor eterno, meu filho, alguém

0: Quem mandou aqui? Vai lá, bom dia.
1: Bom dia, Cícero Dia. É Jeane, Nossa Senhora da Glória.
0: Tudo bem, Jeane?
1: Passa a música de Leandro e Leonardo, Eu Juro.
0: Eu juro.
1: Para oferecer a meu esposo, Valtaí, minha sogra, Valda, em Serra Redonda, e a meus filhos.
0: Eu estava ouvindo essa música no carro e me veio uma poesia na minha mente. Eu juro que nunca mais vou andar devagar. Eu vou correr bastante. Tente andar muito rápido para alcançar o seu coração. 8h58, bom dia! Bom dia, meu povo! Bom dia, minha gente! Ótima semana para todos! Que a paz esteja com todos, o amor possa preencher o seu coração.

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1: Bom dia, Sérgio Dias, aqui é Ailton do Trio Pé de Serra, filho do saudoso Zé Pequeno do Rojão. Cícero, vê se dá pra passar uma das músicas do forrozeiro Erisoldo de Careira. Vaqueiro velho, pra oferecer a toda essa vaqueirama. Cláudio Carlinho das Pias, Gilson de Crioça em frente ao Banco do Brasil. Maílson do Grupo Classe S, Grande Sanfoneiro. Edilmo Oliveira, o Popular Cascudo, Chiquinho Aboiador. Neguinho na Santa Maria, Fátima de Glória. Ao sertanejo Carlos André. A você e a todos da educadora Botapocão no Vaqueiro, é nóis, chama.
0: Chama. Alô, meu amigo Gilson do Quiosque, grande abraço pra você. Alô, Vadinho na Capoeira Grande, prefeito velho, ouvindo a gente.
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1: Para um Brasil de emoções, segundo Maricena, né? 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Cícero Dias. Olha, vende-se um terreno medindo 8 tarefas de terra junto aqui, próximozinho do posto Lacerdão, 200 metros, né? E uma casa também na rua José Onofre Barbosa dos Santos, número 142. Interessados deverão ligar para 981-22-3293, falar com o Luciano. 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Fala com o meu amigo Júnior, um abraço especial aí para toda a turma que ouve a gente do supermercado Junimar. Nós estamos neste exato momento lá no som ambiente do supermercado, todos os funcionários ouvindo a gente, aquele abraço, viu? Bom dia, obrigado a todos pela sintonia, obrigado por ouvir a nossa... A melhor rádio de Sergipe. Aqui tem as melhores músicas e nós estamos agradecidos todos os dias por vocês ouvirem o nosso programa. Roberto Matos, bom dia.
2: Bom dia, Cícero Dias. Estou ouvindo o seu programa aqui direto para o Vale da França, pelo rádio.
1: Linda França.
2: Celular não, internet não.
1: Porto da Folha.
2: Gosto páginas da programação da educadora. Para o Vale da França, Porto da Folha. Quem tá falando é Roberto.
1: Um abraço para você, Roberto. Obrigado pela sintonia. Minha amiga Nazaré, Neno, ouvindo a gente. Bom dia. Todo mundo que ouve o Zezé de Camargo e o Luciano. Sem você. Bom dia, bom dia. 9 da manhã, 15 minutos. Bom dia para você.

0: Ótima manhã pra você ouvindo o nosso programa. Parou tudo, acabou a música. Tava tão bonzinho esse pagodinho, não era? Esse pagonejo, Cícero Dias. Lembra do pagonejo? É, mas é assim mesmo, né? Parou. Tudo tem um fim. Fala, minha amiga Nazaré. Bom dia.
1: Cícero, bom dia. Aqui é Nazaré de Simão Dias. Obrigado pelo bom dia, viu?
0: Bom dia, Nazaré.
1: Eu e meu filho, estamos em casa hoje.
0: Olha que coisa boa.
1: Eu ofereço a música tudinho pra vocês aí, todos os ouvintes.
0: Daqui a pouco eu tô aí em Simão Dias. Daqui a pouco eu passo aí em Simão Dias, indo com destino a Paris. Paris, Piranga, sabe onde é esse lugar?
2: Fala, Cícero Dias. Toca aí uma música de Guim Lulinha pra galera aqui da Chanville. A Danilo de Rivelino de João Coveiro. A Duca, Birubiru, a Diego. Galera aqui da Chanville é 24 horas na educadora, ligado.
0: Essa galera da Chanville é massa! Ô, galera boa, galera animada! 89927, Cícero! 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
3: Tá se achando demais.
0: Tá se achando, hein?
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0: Pisou, meu amigo.
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0: Um atrás da outra.
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0: ficar só.
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0: Fala, Leonardo.
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0: A fila andou, viu? A fila andou, Cícero Dias.

0: a fila andou, canta Lucas Passos.
1: Agora só canto
0: essa. Pra minha amiga Marilene, Senhor do Bonfim, Porto da Folha. A fila anda, hein? Andou, já foi. 9:30, bom dia. Assim,

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10: Eu fazia um dia.
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16: Opa, chegamos ao final de mais um programa. Amanhã, se Deus quiser, nós estaremos de volta, tá bom? Na sequência tem o Mestre Gomes, depois vem Mário Senna para comandar a sua festa até o meio-dia. Um abraço, até amanhã.
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Bom dia, meus amigos. Bom dia, amigas, ouvintes. Neste momento é um prazer imenso eu estar aqui com todos vocês, levando a minha voz para todos os meus amigos ouvintes de todas as regiões. Então quero dizer a todos vocês, meus amigos e amigas ouvintes, que sempre estou numa luta. Sempre estou numa luta constante. Sempre estou na luta diária para que possa chegar o momento de, através de analisações na área espiritual, levar energias positivas na vida de todas as pessoas que me procuram. Analisações na área espiritual através de fotos, nome de batismos, data de nascimentos. Então é feito várias analisações, para que através daquelas analisações, no amor, na saúde, na vida financeira, possa levar um controle para aquelas pessoas que estão problemáticas. Porque são pessoas, e muito mais pessoas, que cada vez mais procura o Mestre Gomes para ser feito analisações na área espiritual. E se você é uma dessas pessoas que está passando por vários problemas da vida, você pode dar um passo à frente à procura da tua felicidade, para que possa chegar o momento de ser feito preparações espirituais. Preparações espirituais sempre na linha do bem, sem escolher a quem. Porque, meus amigos, porque, minhas amigas ouvintes, centenas, milhares de pessoas, nos longos desses 9 anos, já pode-se dizer, dentro dos 10 anos, que está chegando o momento de eu estar aqui com todos vocês. São milhares de pessoas que têm alcançado as suas bênçãos, que tem alcançado as suas realizações. E se você é aquela pessoa que na tua vida, tudo que está fazendo, nada está dando certo. 3 passos para frente, 20 passos para trás, planos que faz, vira cálculos. Planos que vem fazendo, virando planeta. Então, de repente, você já deu vários passos errados, já conversou com várias pessoas para afastar este mal, este problema que está na tua vida ou na vida do teu ente querido, e nada foi resolvido ainda. Você pode procurar o Mestre Gomes para chegar o momento de ter uma analisação completa, para que possa se afastar deste mal, para que possa se afastar deste problema que está aí na tua vida ou na vida daquela pessoa que você ama. Porque centenas de pessoas que estavam sendo destruídas ou destruída pelo vício da bebida, já chegaram o momento de ter as suas realizações e os vícios ter se afastado das suas vidas. Pessoas que estavam com doenças misteriosas, bruxarias, feitiçarias, demandas, enguiços, ebós, sombras de atrasos, sombras de enfermidades, sombras de destruição, alcançaram e estão alcançando as suas bênçãos. Pessoas que na linha do amor, suas vidas estavam descontroladas, esquecimentos conjugais, separações, brigas, discussões, desuniões conjugais. Várias pessoas hoje estão felizes. Esses maus fora das suas vidas, questões, depressividades, problemas financeiros, graças a Deus,
São centenas delas que têm alcançado e estão alcançando as suas bênçãos. Então, meu irmão, minha amiga ouvinte, dê um passo à frente à procura da tua felicidade, para que você possa dizer adeus sofrimento, adeus problemas para nunca mais. Você pode entrar em contato para fazer a sua consulta espiritual diretamente através do WhatsApp. Tanto você pode estar aqui no estado de Sergipe, como pode estar em qualquer localidade, em longas distâncias. Só preciso de uma foto, o nome daquela pessoa que você queira saber algo e a data de nascimento, para que possa chegar o momento de ser feita uma preparação, ser feita uma analisação na área espiritual, com os poderes de Deus e dos bons irmãos de luzes, para que possa afastar qualquer tipo de mal que possa estar se passando na sua

79. 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Então, não sofra mais, meus amigos. Não sofra mais, minhas amigas ouvintes. Porque sempre estou preparado, capacitado e fortificado espiritualmente para que possa chegar o momento de colocar um ponto final em qualquer mal que possa estar atingindo a vida do ser humano na área espiritual. Então, seja quem for você, sem distinção de cores, qualidades, profissões ou religiões, porque Deus é um só, é o nosso Pai Criador, que está ao nosso lado em todos os momentos. E quero dizer para você, meus amigos e amigas ouvintes, aqui eu não estou com 9 dias, aqui eu não estou com 9 meses, aqui já estou com os 9 anos, dentro dos 10 anos, juntamente com todos vocês, sempre aprovando os trabalhos, sempre levando energias positivas na vida daquelas pessoas que estão sofrendo. E quero estar com vocês aqui para o resto da minha vida, porque já estou com 52 anos de vida, completando agora, esse mês, 53 anos de luta, de batalha, juntamente com o nosso Deus Todo-Poderoso. Porque esse Deus Todo-Poderoso está junto comigo e está junto com você também. Que esse Pai Poderoso é quem faz com que nós abramos nossos olhos pela manhã para sempre estar na caminhada, para sempre estar na batalha, para que sempre possa estar lutando. E aqui eu estou lutando, não é só por um, não é só por dois e nem por três. Aqui eu estou lutando por centenas de pessoas que me procuram em todas as regiões. Então, meus amigos e amigas, chega o momento de deixar que Deus sempre possa estar tocando no teu coração, para que possa ter a prosperidade da sua vida em todos os sentidos. 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

Quero levar meu bom dia para o senhor Benedito, que está aí na escuta do programa na cidade de Pinhão. Ele diz assim: amigo Mestre Gomes, estou lhe enviando esta mensagem de texto aqui através do meu telefone para lhe dizer que já há muitos anos que sou o seu ouvinte através da Educadora FM. Sempre estou ouvindo o seu programa todas as manhãs. E quero dizer ao senhor que quando chega o momento de eu sair mais cedo de casa para o trabalho e não escuto o seu programa, fico muito triste. Que as suas palavras é como se fosse uma medicação para a minha mente. Dias que chega o momento de ouvir as suas palavras, os seus conselhos, as suas orientações, para mim são dias melhores. Me sinto até mais feliz, me sinto até mais com disposição para continuar e finalizar aquele dia. Porque o senhor é um homem abençoado por Deus. O senhor é uma pessoa que sempre está ajudando aquelas pessoas que precisam, que necessitam. Vai aí o meu nome, o nome da minha esposa e o nome dos meus três filhos, para o senhor colocar nas suas correntes de orações. Que Deus sempre esteja abençoando o senhor e toda a minha família. E muito obrigado.

Muito bem, meu irmão, graças a Deus, muito obrigado por ser meu ouvinte, muito obrigado por ser ouvinte da Educadora FM. Já coloquei o seu nome, os nomes da sua esposa e dos seus filhos aqui nas minhas considerações. Que Deus te abençoe hoje e sempre, e qualquer coisa, sempre estarei aqui quando precisar.

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Entre em contato e tenha felicidade para o resto das suas vidas. Estamos chegando a mais um final de mais uma programação. Fiquem todos com Deus e que Deus continue abençoando a todos nós.

Acabamos de apresentar mais uma das edições do programa A Vida e os Astros. Fiquem todos com Deus e que a luz do Divino Espírito Santo ilumine as suas vidas. E até as próximas programações. Busque-me.

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0: Salve, salve, felicidades no canal das nossas descontrações, emoções e todas as nossas energias positivas. 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De agora até o meio-dia está no ar.
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0: Com mais um programa com a qualidade digital da nossa Rádio Educadora de Frei Paulo. Em um novo dia, hoje é segunda-feira. É assim, hoje é segunda-feira, um novo dia. Que Deus possa abençoar o nosso dia e faça de nós moradia do Divino Espírito Santo. Gratidão, meu amigo. Gratidão a Deus por tudo, pelo sopro de vida, por mais um dia de trabalho, por mais um dia que nós nos reencontramos. Que Deus possa se abençoar o nosso dia com muita graça, muitas bênçãos, discernimento e prosperidade. E que a gente possa agradecer a Deus, agradeça a Deus por tudo de bom, por ter acordado, abrir os olhos, enxergar a luz do dia, pela saúde do, da paz do espírito, saúde no corpo e na mente, pela família, pelo seu trabalho, pelo seu bom salário, pela sua casa, pelo seu carro, né? Pelos seus amigos, por tudo de bom que Deus te deu. Você já agradeceu hoje, Muni? Já agradeceu a Deus? Isso, agradeça a Deus, gosta de quem é grato, viu? Deus gosta de quem é grato. Diz a Bíblia que Deus curou 10 leprosos, dos 10, apenas um voltou para agradecer. Você acredita, Muni? É, isso não pode acontecer. Gratidão a Deus por tudo. Um abraço, muito bom dia pra você, meu amigo trabalhador. Vamos nessa, juntinhos colados. E agora, até o meu dia eu faço a festa pra você.
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0: Meu amigo, o tempo vai superar a espera. O momento vivido vai apagar a saudade. A alegria vai substituir a tristeza. E a fé em Deus vai nos dar a certeza de boas novas. Assim diz a Bíblia. Um abraço, bom dia. Sejam todos bem-vindos. Claro, eu estou de bem com a vida. Feliz, feliz, felicíssimo. E acredito que o mesmo deve estar acontecendo com você. Um abraço para você, meu amigo. 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Um abraço, bom dia!
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0: Quem foi que disse que eu não vinha?

pra você, meu amigo trabalhador. Bom dia pra você, minha amiga dona de casa. Bom dia, Frei Paulo. Bom dia pra você, bom dia pra você, bom dia pra você, pra você, pra você. Bom dia pra você também. Sejam todos bem-vindos à nossa estação de rádio. Confira pra você não se atrasar no tempo. Agora, agora sim, agora pra você ligado conosco nessa manhã gostosa especial. 10h26, 10h26. É hora sim e sucesso de Legião Urbana. Tempo perdido. Legião Urbana atendendo ao seu pedido. Um abraço. Até o meu dia eu faço a festa para você. 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

Muito bem, tá aí pra você, Legião Urbana. É assim, atendendo ao seu pedido, né? Essa bela música, Tempo Perdido. Daqui a pouquinho tem Netinho, daqui a pouquinho eu toco essa pra você, ó. Foi um sucesso bem legal essa música, né? Fez um sucesso bem legal no seu rádio. Sucesso com o bom baiano Netinho. Sucesso, menina. Atendendo ao seu pedido. Nós também gostosa, especial, segunda-feira, como sempre, né? Dia Nacional da Ressaca e da Preguiça. É, ah, você está ouvindo a melhor rádio do interior do estado. 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

Demais, então, sucesso com o Netinho. Daqui a pouquinho toco todinha na íntegra pra você curtir de botão aqui na nossa programação. Às 10h31, a JR Atacadista em Itabaiana, JR Atacadista e distribuidora em Itabaiana informa. Hora certa e oficial pra você não se atrasar no tempo, 10h31 e 30 segundos.

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0: 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Um abraço, muito bom dia. Deixa eu mandar um bom dia especial aqui para meu amigo Mazinho, lá no Sítio Selão. Ele e a Dona Aline, casal maravilhoso. Grande Mazinho, um abraço, bom dia. O Mazinho e a Dona Aline fazem parte, sim, da nação vitoriosa, né? Inclusive, na última sexta-feira foi aniversário, né, do Elício Juan, filho do Mazinho e da Aline. Parabéns aí para o Elício. Completou 9 aninhos, né? O garotinho 9 aninhos, cara. Já também faz parte, é torcedor da nação vitoriosa. Um abraço. Bom dia, grande Mazinho, Dona Aline. Um abraço. Bom dia, bom dia, bom dia. Vamos nessa, juntinhos colados. Deixa eu mandar aqui um abraço especial também para meu amigo João do Dez, rapaz. Lá na cidade de Nossa Senhora Aparecida. Tá ouvindo a gente? Se não estiver em casa, tá na sua chácara. Se não estiver na sua chácara, está na fazenda. Mas está ouvindo a gente. Se não estiver em nenhuma das 3 propriedades, deve estar no seu carro viajando e ouvindo o Maricena. É o papai da Dona Andréia, né? E o sogro do Elinilson, né? 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
0: 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Tá todo mundo ouvindo o Mário Sena, tá todo mundo ligado. 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Todo mundo ligado, curtindo de mudão, eu sou Mário Sena fazendo a festa pra você. 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Aquele abraço, bom dia pra você ligado conosco nesse clima bem legal, gostoso, descontraído. Eu mando um abraço especial pra você, já, pra você que está aguardando aquele alô, aquele bom dia. Tá todo mundo ligado, curtindo, tem mais emoções, tem muito mais músicas, porque aqui é Educadora, cara. 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

0: Zezé de Camargo e Luciano. Não tenha dúvida. Para os corações apaixonados, tô ligado na educadora, conectado com a sua emoção, no clima do sucesso. Música de qualidade, quando é sucesso, a educadora toca para você. Estou recebendo aqui uma mensagem de uma moradora lá do município de Carira, né? Pedindo pra gente fazer aqui uma reclamação com relação a Iguá, que não tem água, tem quase 30 dias, né? Mais de 20 dias que não chega água lá na região do estádio Machadão. É naquela região do estádio Machadão. Oh, mas sábado não tinha carro pipa colocando água aí pra vocês, né? Fiquei sabendo que no último sábado aí tinha carros pipas, né? Colocando água pro povo, cara, né? Será que hoje os carros pipas foram levar água hoje? Ô, oh, minha tia, a senhora aí, como é, eu não sei como é o nome daquela região ali, cara. É, eu sei que fica perto do estádio Machadão. Não sei se é Matadouro Novo ou se é Matadouro Velho, mas eu sei que fica ali na região do estádio Machadão, né? Do Machadão, estádio de futebol Machadão. Aí ela me diz aqui que tem mais de 20 dias que não tem uma gota de água nas torneiras, né? Mas tem uns carros pipas aí sábado, né? Colocando água pro povo, cara. Não sei por que sábado, né, pai? Né? Não sei por que sábado. Será que hoje estão lá esses carros na feira? Eu vou falar com meu cunhado Genezinho, que o Genezinho é de lá. Ô, Genezinho! Genezinho deve estar em casa. Ô, Genezinho! Não, não seja fuleiro não, me diga a verdade. Tem ou não tem água por aí, Genezinho? Mais de 30 dias. Não, eu não aguento, eu não suporto. Mas o povo de Carira, cara, né? É, bom, eu sei que tinha uns carros pipas que eu vi, né, nos celulares aí, nas redes sociais. Esses carros pipas, né? Colocando água pro povo aí sábado, né? Mas hoje é segunda, né, Genezinho? E você não pegou água, não?
1: Não tenho.
0: E onde era que você tava? Tá certo. Mas não se preocupe não. Eu vou telefonar aqui pra direção da Iguá pra ver o que pode ser feito aí pro povo de Carira, né? O povo de Carira não pode morrer, não. O povo de Carira é um povo bom, né? São os nossos, né, os nossos amigos, nossos conterrâneos de fronteira aqui. Não, o povo de Carira não pode sofrer, não, né? Eu vou chamar o Eduardo da Lutérica pra resolver esse negócio aqui, viu? Um abraço, minha tia, é o seguinte, ao meu dia nós vamos trazer a repercussão aí da carta da senhora, né, da mensagem da senhora, né, com relação a essa falta de água. Eu tenho certeza que não vai, né, não vai mudar muita coisa não, porque a Iguá é uma empresa que vem nos massacrando, cara, né? A gente não tem água nas torneiras, tem que pagar, né, a fatura mensalmente e ainda tem que comprar água por fora. Isso é inadmissível, cara, né? O Ministério Público tem que dar um freio nesse negócio, tem que dar um freio nesse negócio, cara. É sofrimento, viu? E o pobre homem do sertão tá sofrendo pra caramba, cara. Não tem problema não. Vamos juntos, ligados. Detalhe é o seguinte, eu vou em intervalo comercial, eu volto já já. E quando eu retornar, eu toco a sua música. Genezinho me pediu para oferecer para seu grande amor. Quem é seu amor? Quem é seu amor? Não é pra sorrir não, diga logo, porque eu disse aqui no rádio. Hein? Você saiu bem, você é fuleiro, você saiu bem, viu? Ele disse, meus filhos. Tá bom, valeu, Genezinho. Ele disse, toca aí, adora pra você, pra meu canto amor. Adora pra você com Daniel. Daqui a pouquinho na íntegra pra você, um abraço. Muito bom dia pra você, meu amigo trabalhador. Bom dia pra você, minha amiga dona de casa. Vocês estão ouvindo a Rádio Educadora no imaginário do rádio. Embarque conosco nessa emoção denominada de Educadora.
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Bem, só de volta, vamos essa juntinhos colados, todo mundo ligado e ligando pra gente, participando, porque aqui é a rádio que faz a festa em seu rádio, educadora, muito mais emoções. 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Um abraço, muito bom dia pra você, que também gosta de ouvir a gente, meu amigo LX, né? Do LX, do Mel de Abelha, do Natural do Apiário São José, tá ouvindo a gente diariamente, aquele abraço, vida e saúde, continua assim, curtindo de montão o Mário Sena, meu amigo Negão de Vedinha, né? 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Tocando Cidade Negra.

adoro amar você. Daniel, atendendo o pedido do meu grande amigo, companheiro de trabalho, Genésio de Souza Lima, o Genezinho da Educadora. Ele está oferecendo para o grande amor da vida dele, eu não sei nem quem é, né? Não quero nem saber. Tô fora de complicação, viu, Genezinho? Tô fora de complicação. Aí, eu adoro amar você. Agora ele é sabido, né? Quando eu pergunto, quando eu digo isso, ele já vai dizer logo, não, minhas filhas, velho, minhas filhas. Tá bom, Genezinho. Eu continuo com você, continuo fazendo a festa até o meu dia. Avisa aí então pro papai, pra mamãe, pros amigos, pros vizinhos, a filha geral, que o Sininha está na Educadora fazendo a festa pra você. Essa foi linda demais, hein? Adoro amar você com o Daniel. Sucesso, qualidade. Vamos tocar mais um. Alô, minha produção. Libera mais um aí, com certeza, para oferecer para os corações apaixonados, que eu continuo fazendo a festa aqui na Rádio Educadora, a rádio de todas as tribos. Essa é a rádio que tem a playlist mais gostosa do Brasil. Como disse isso, 11:27 é hora do Love Time da Educadora, pra você que está apaixonado, pra você que está apaixonada, menina do subúrbio, Fernando Mendes, pra minha comadre Rosana, meu compadre Gisele, pra Zefa, a mamãe do Wesley Chorão, e essa galerinha que gosta, pra Carlos Alberto.

Muito bem, tá aí pra você ouvir da nossa rádio, nossa programação educadora. Menina do Subúrbio, no Love Time da Educadora Andê de hoje com Fernando Mendes para os, né, para os fãs de Fernando Mendes. Fernando Mendes que está, né, com um problema sério de saúde, mas com certeza, né, a gente toca aí, né, a bela obra do Fernando Mendes para meu amigo Joval, que adora Fernando Mendes, para Zefa, lá na Avenida Zé da Cunha, para minha comadre Rosana, meu compadre Gisélio, minha comadre Mana no povoado Mucambo, também para o Carlos Alberto e sua esposa, dona Valdirene. Nós somos empresários que adoram Fernando Mendes e gostam de ouvir a gente. Diariamente a gente manda um abraço especial. Aqui, Rádio Educadora. Rádio, eu sempre digo que na velocidade, no tempo e na agilidade e na sua emoção, a Educadora chega primeiro em seu rádio para fazer a festa. Com a cena todas as manhãs até o meio-dia. Intervalo seguinte, eu vou intervalo comercial, volto já, rapidinho, para dar continuidade a essa festa gostosa, maravilhosa. 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

0: Muito bem, vamos nessa, todo mundo ligado e ligando pra gente até o meio dia, valendo, claro, a sua participação. Deixa eu mandar um abraço especial para esse povo bom que curte a gente diariamente, meu amigo Fred e o Fagundes, são dois irmãos, né, Sumário Cineiros, que trabalham juntos, né, a Marcenaria, lá bem próximo ao o antigo Matadouro, aqui na cidade de Frei Paulo, né, o Fred e o Fagundes estão ouvindo a gente diariamente. Mandar um abraço especial para você que curte a gente aí nos povoados, aquele abraço, vida e saúde para todo mundo, para você que está completando a idade nova hoje, parabéns, vida e saúde, tá certo? Tá chegando aqui no estúdio, Genezinho, né? O Genésio de Souza Limbo, o Genezinho da Educadora. Genezinho, bebeu esse final de semana, Genezinho? Não. Um tubulão? Nenhuma? Graças a Deus, né? Então foi milagre de Jesus, né, cara?
1: Amém.
0: Graças a Deus, amém, né? Mas por que você não bebeu esse final de semana?
1: Não tava com vontade.
0: Ah, não tava com vontade, tá certo. Pensei que não tinha dinheiro pra comprar cerveja, porque se não tivesse, eu ia lhe dar essa notinha aqui, ó. Que com essa? Que... Ô, filho do escoxo, tem tudo isso no bolso. E ele me pediu 10. Sarte fora. Sarte fora do estúdio, ó. Me pediu 10 pra tomar uma cervejinha. Aí quando puxou do bolso, agora puxou um camaço de dinheiro. Rapaz, será que você tá na máfia? Ô, filho do escoxo, olha quanto a nota de 50. De quem é esse dinheiro? Não é seu.
1: Não.
0: Tanto dinheiro. Esse é o Genésio que eu conheço, rapaz.
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0: Não tem pra ninguém, liderança absoluta. Lembrando que tá todo mundo ouvindo.

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Então vamos essa. Lembrando que ao meio-dia tem um horário eleitoral gratuito no rádio. Mas a meio-dia 25, Sandro Andrade vai com certeza aterrizar no seu rádio, trazendo muita informação, muita notícia pra você. E eu continuo tocando só as melhores. Vamos e tchau.

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1: Aí, pra você, sucesso com... Gostoso. Léo Santana. Laço na fivela.
0: Já não é segredo.
1: Vamos colocar um ponto final aqui em mais uma audição do show do Mário Sena, show do Seninha, no finalzinho aqui do nosso programa. Manda um abraço especial para meu amigo LX, grande LX, né? O grande empresário LX no ramo de mel de abelha, né? Do mel de abelha natural do Apiário São José. Tá ouvindo a gente com certeza diariamente. É assim, Genezinho, você não gosta de mel, não gosta? Com o quê? Mel com limão e cachaça, né? O negócio dele é ter cachaça no meio, rapaz. Tá bom, Genezinho, vou falar com o LX pra ele dar pra você, nem que seja uma abelha pra você produzir mel pra você. Um abraço, bom dia, gente! Agradecendo aos nossos parceiros, nossos colaboradores, a você que direto ou indiretamente participou do nosso programa. E agradecer a Deus por mais um dia de trabalho concluído. Que Ele possa nos abençoar de retorno para as nossas residências e que nos conceda a graça de retornar amanhã no mesmo horário. Na sequência, tem um horário eleitoral gratuito no rádio. E eu retorno só amanhã, porque depois de meu dia 25 tem Alessandro Andrade com Foco na Verdade. Tchau, gente! Um abraço, vida e saúde pra todo mundo! Tá todo mundo ligado, curtindo de montão a nossa rádio, a nossa programação. Tá no ponto? Então vamos lá com certeza pra você que curte de montão a gente curtindo aqui. A nossa festa continua. Tchau, gente. Até amanhã. Com a permissão divina. Daqui a pouquinho, meu dia tem um horário aí.
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0: 12:37, após propaganda eleitoral obrigatória em nosso bloco comercial, iniciamos mais um programa Foco na Verdade na nossa Rádio Educadora 89.5 FM de Frei Paulo. E olha só, aula não tem, água na torneira não tem, promessa de redução e passagem da nossa capital Aracaju é desqualificada, mas a oposição mostra vanguarda na disputa pelo governo de Sergipe.
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0: As manchetes do programa de hoje, porque na nossa capital Aracaju, a prefeita Emília Correia descongela triênio e paga retroativo a professores. Já amanhã está nos concedendo entrevista presencialmente o deputado estadual e candidato a deputado federal pelo PL, Luizão Donald Trump. Amanhã, Luizão Donald Trump presencialmente aqui nos estúdios da nossa 89.5 FM. E agora eu chamo ele que já chegou correndo com a informação. Chega pra cá, Seninha, informar a gente, Mário Sena.
2: Mário Sena. Boa tarde pra você, Sandro. Abraço especial para os amigos e ouvintes. Segunda-feira de sol forte, causticante, temperatura altíssima aqui fora. Os termômetros estão trazendo aí um calorão pra gente aí, mostrando que realmente o sol não está de brincadeira não, tá queimando aqui fora, Sandro. Olha, Sandro, nós vamos trazer detalhes daqui a pouco, na sequência do programa, de uma mulher que foi vítima de um feminicídio, foi esfaqueada até a morte, fato esse que aconteceu na cidade de Estância. O autor do crime, né, o suspeito de ter cometido esse crime, está foragido, a polícia já está à frente do caso, inclusive para tentar chegar até ele. Daqui a pouco nós vamos trazer detalhes também, já em outro município da região do Vale do Cotiguiba, aqui no estado do Sergipe, um homem foi encontrado sem vida, esse corpo foi encontrado sem vida, boiando nas águas do Rio Sergipe, e a gente destaca na sequência do programa. Também a prisão de um indivíduo acusado de roubo a uma joalheria no shopping na capital sergipana. E no bairro Farolândia, um elemento foi preso após ameaçar com uma faca em punho e tentar roubar uma bicicleta de um transeunte que estava pedalando, né, na tranquilidade. Esse elemento tentou roubar aí, mas ele foi preso após a polícia ser acionada. Daqui a pouquinho a gente destaca tudo isso para você e para os nossos amigos e ouvintes, Sandro.
0: E faleceu e foi sepultado ontem na nossa capital Aracaju o ex-deputado e líder religioso da Igreja Assembleia de Deus, pastor Antônio dos Santos. Pastor Antônio dos Santos foi deputado estadual por 4 mandatos, vereador pela nossa capital Aracaju. Ele faleceu ontem aos 70 anos e ontem mesmo foi sepultado no cemitério Colina da Saudade. Já no âmbito eleitoral, a campanha já está nas ruas, tem sido menos barulhenta, como todos nós podemos perceber, porém, a dança dos números apresentados pelas pesquisas a cada dia divulgadas, dando favoritismo para Valmir, outrora dando favoritismo para Fábio, deixa o eleitor indeciso ainda mais indeciso. Eu chamo de volta para soltar mais manchetes pra gente, chega pra cá, Sininha, informa de novo Mário Sena.
2: Aconteceu um acidente na BR-235, perímetro da Itabaiana, dando conta de um atropelamento, e nesse atropelamento a vítima evoluiu a óbito. Mas nós somos informados que não foi um atropelamento não, houve um atropelamento, mas não foi um acidente. De fato, ele concreta que esse homem teria praticado suicídio, ou seja, se jogou na frente do caminhão, o caminhão em movimento da BR-235, quando estava passando ali pelo perímetro da cidade de Serrana. Nós vamos trazer detalhes para você e para os nossos amigos e ouvintes. Daqui a pouquinho também nós vamos trazer a fala do vice-prefeito do município de Pedra Mole. No final de semana de muita movimentação, muita festa, né? De muita brincadeira, de muita alegria no município de Pedra Mole, com a festa do vaqueiro e também a vaquejada daquele município. Nós lá estivemos, a equipe de rádio jornalismo da Rádio Educadora de Frei Paulo se fez presente, como sempre, nos grandes eventos. A gente marca presença. Nós conversamos lá com o vice-prefeito do município, conversamos com o prefeito, conversamos com o secretário Caio, também falamos com o diretor de eventos daquele município, enfim, nós vamos trazer também, inclusive, né, a fala deste povo aí na nossa programação, Sandro. Tudo isso e muito mais daqui a pouquinho no Giro de Notícias.
0: E também vamos falar como será computado o seu voto caro eleitor, nós vamos explicar aí como os representantes da Câmara Federal e da Assembleia Legislativa são escolhidos, entendendo a diferença entre o sistema majoritário e o sistema proporcional. São as explicações de como se dá as eleições 2026 aqui na nossa educadora 89.5 FM. Volta de novo com mais Manchete Seninha.
2: Olha, sendo no futebol, a rodada do final de semana que se encerra hoje com o jogo do Bahia foi uma rodada de muitos gols, média de gols muito alta. Inclusive, nós vamos destacar a vitória do Flamengo, que segue líder, ali bem acompanhado, né, pertinho de perto, pelo Palmeiras, que é o vice-líder. O Palmeiras também venceu o grande clássico entre Palmeiras e São Paulo. Vamos trazer vitória do Vascão da Gama, o Vasco está melhorando. Vitória do Galo Mineiro. Vamos destacar também daqui a pouco a vitória do Santos, o Peixe da Vila. Tudo isso e muito mais daqui a pouquinho, dentro do Giro de Notícias do nosso programa, Sandro.
0: Tudo isso e muito mais aqui na nossa Rádio Educadora 89.5 FM, a emissora que tem a superintendência de José Arinaldo e Dulcelina, a direção-geral de Edilma Oliveira, o popular Cascudo, na reportagem esse que você acabou de ouvir junto comigo, Mário Sena, no cafezinho Simone, no administrativo Chiara, no comando da nossa mesa ele, Genésio Lima, o popular Teco, e na locução esse jornalista que vos fala, Sandro Carvalho. Hoje, segunda-feira, mais uma semana que se inicia com a graça e proteção de Deus e o carinho, ou ódio, né? Depende do ponto de vista da audiência de vocês que sintonizam aqui na nossa educadora 89.5 FM, neste dia 14 de setembro de 2026. 2026, turma boa, que transcorre aí a exatos 257 dias, faltando, portanto, 108 dias para que possa terminar. Quer acompanhar o programa Foco na Verdade nas redes sociais? Pois muito que bem, lá no YouTube vocês estarão comigo na nossa live no canal Rádio Educadora de Frei Paulo. No YouTube, canal Rádio Educadora de Frei Paulo. Quer ligar, falar, interagir, participar ao vivo? Vai lá no nosso telefone, que é o 99843-4109 ou 99828-0577. Esses são os dois números para você ligar, falar, participar, interagir ao vivo, que é o 99843-4109 ou 99828-0577. Faça como Simone, ligue e participe. Agora, se você é mais acanhado, se é mais acanhado, você é igual o Teco, não gosta de falar, você vai lá no nosso zap da educadora com sua mensagem de áudio ou mensagem de texto, de forma identificada ou anônima. Como assim identificado? Identificado é quando você não se incomoda que seu nome seja citado. Anônimo, eu vou saber quem é você, que vai aparecer seu número, sua foto e seu nome. Mas você diga: olha, Sandro, não quero que diga meu nome, mas diga logo no início. Porque aí o povo bota um áudio, aí fala, tá, eu sou fulano de tal, assim, é no finalzinho, mas não quero que diga meu nome, não. Aí lascou tudo, já foi pro ar, né? Então, no início, diga: olha, aqui é fulano de tal, não quero que diga meu nome, mas está acontecendo isso, ou eu quero que você me explique tal coisa, y coisa. E aí a gente vai ouvir, e eu vou passar o comentário ou tirar a sua dúvida no ar, sem dizer necessariamente o seu nome. Afinal de contas, eu entendo que ultimamente está existindo, e isso é típico só aqui de Frei Paulo, viu? Porque quando tem gente que vem reclamar coisas de Aparecida, não pede sigilo. Tem gente que vem reclamar de coisas de Ribeirópolis, não pede sigilo. Tem gente que vem reclamar coisas de Carira, não pede sigilo. Só pinhão e pedra mole, que eu nunca recebi reclamação aqui. Mas das vezes que recebi, as pessoas diziam quem era, e quando o problema era resolvido, a pessoa dava retorno, dizendo: nós já vieram aqui resolver. Agora, Frei Paulo, parece que tem uma macaca da cabeça arrancada, enterrada de cabeça para baixo, num ritual de magia negra, não sei o que é, que o povo de um tempo para cá tem medo. Medo de reclamar, medo de dizer quais são os problemas. E outra, pior do que o medo, caro ouvinte, porque o medo, mesmo sendo uma palavra que traz certo desconforto, não me deixa tão desconfortável quanto o puxa-saquismo. Porque o medo às vezes parte de uma pessoa que tem receio de dar a cara a tapa hoje, mas amanhã precisar de um transporte, amanhã precisar de uma ajuda da Secretaria de Assistência Social, de uma ajuda de custo, precisar de um favorecimento na área de saúde, precisar de um auxílio funerário para um parente que morreu, e a gente sabe que um velório hoje não é barato, não é barato pro bolso do consumidor, né? Agora, pro dono da funerária é, porque tem caixão que às vezes sai a R$2.000 e é vendido por R$14.000, R$15.000. A gente não vai enterrar ninguém mais dentro de caixa de geladeira, né? Pois bem, como eu já teve uma vez há muitos anos atrás aí no povoado aqui, que me fugiu a memória agora, mas segue o baile. E aí eu entendo essas pessoas: olhe, eu quero que você fale do esgoto, eu quero que você fale do escuro, eu quero que você fale do transporte, eu quero que você fale do funcionário mal educado. E aí a pessoa diz o lugar, a hora, o problema e quem protagonizou o problema ou que podia resolver e não resolveu, mas não quer que tenha o seu nome citado para evitar o quê? Um boicote, uma coação, um puxão de orelha, uma piada ou um olhar torto. Eu entendo que a gente mora num lugar pequeno e infelizmente tem isso. Agora, o que eu não consigo entender é a gente trazer um problema, mostrar, provar que é verdade, e aí vem meia dúzia de lambe-molho, meia dúzia de puxa-saco, meia dúzia de cupinchas, dizer que é mentira, que tá tudo bom, que tá tudo uma maravilha. Ó, oh, eu entendo vocês quererem agradar, mas poxa, bora ser puxa-saco. Agora, lambedor de bago, não. Porque eu puxar o saco, você só vai com a mão lá, dá uma massageadazinha e pronto. Agora, lamber o ovo, aí você, além de botar na boca, você senta a catinga com o seu nariz. Aí já é mais do que puxar o saco. Né não, Teco?
1: Ó. Ah. É, puxar saco pode. Agora, cheirar ovo, não pode? Isso aí tá mamando da vaca preta. Do leite da vaca preta.
0: Pá, pá, pá, pá, pá, pá. Pois é. Pra você tá ganhando o seu de graça, não precisa tá distorcendo a realidade, não. Você ficar calado pra não contrariar, tudo bem. Agora, dizer que tá um paraíso, ou dizer que um problema apresentado e comprovado em foto e em vídeo é mentira, isso aí já é doença. Eu tenho o seguinte raciocínio, que eu já disse e vou repetir, e isso serve para qualquer lugar. Se você gosta do seu prefeito, se você gosta do seu agrupamento político e vê alguma coisa que o prefeito ou a equipe do prefeito está deixando a desejar, obviamente você, como gosta do prefeito do seu partido, você não vai para a rede social dizer, mas você vai procurar o prefeito ou a primeira-dama, ou alguém que tem muita confiança e todo mundo sabe quem é quem. Diz, olha fulano, rua tal, em tal lugar tá assim, escola tal, de tal povoado tá assado, o posto de saúde de comunidade isso tá desse jeito, oi, funcionário fulano da secretaria tal, trata o povo mais educadamente. Tome providência, porque quando você toma providência, a coisa melhora, a coisa funcionando bem, é o povo feliz. Povo feliz é povo que avalia bem o gestor. Gestor bem avaliado é gestor que tem voto para si ou para quem está apoiando. E isso não vale só para Frei Paulo, não. Porque se fosse um prefeito aliado meu que estivesse no poder, ou um prefeito que eu tivesse votado, eu chegaria para Rafael e dizer: Douglas Rafael, veja, nessa rua tá assim, secretário fulano tá assado, funcionário tal, tal, tal, tá tratando o povo mal, e olha que eu recebo reclamações aqui de motoristas da prefeitura de Frei Paulo, que não é brincadeira, não é brincadeira. Inclusive, dias atrás, eu recebi reclamação de uma recepcionista de um determinado lugar. Que espera ainda, minha filha, como é essa história? Porque eu já soube dessa conversa, e a conversa que eu soube é que você chegou lá gritando com a recepcionista que era pra ela furar a fila e botar você na frente. E ela não é louca comprar uma briga com 15, 20 pessoas pra agradar você que chegou lá com falta de educação. Você tava sangrando, você tava com a faca enfiada, tava com um tiro, tinha comido veneno, foi picado por um animal peçonhento. Não, eu tava com a dor. Então pronto, do mesmo jeito que você tá sentindo dor, quem chegou primeiro tá sentindo também. Então tenha consciência. Não é porque é funcionário público que você tem que chegar tratando mal, não. Então eu acho que existe uma diferença muito grande entre o puxa-saco e o lambe-saco. Ou o puxa-saco versus o cupincha. Tem essa diferença também. Um outro ponto que eu quero chamar a atenção aqui, eu estou usando principalmente esse primeiro bloco para dar esses recadinhos, porque é onde eu tenho mais audiência, porque é quando o povo está sentado comendo e ouvindo, e é quando eu gosto de falar amenidades, o que vim falar aqui, que é dia de segunda, é só assunto de morte, acidente, tiro, facada e prisão. A pessoa está sentada para fazer uma refeição e está escutando bagaceira, eu não acho coerente. Por isso que eu deixo no segundo bloco para frente. Um outro ponto. Nós vemos comumente pessoas, homens e mulheres, no sol, na sombra, na chuva ou no calor escaldante, trabalhando, segurando as bandeiras. Às vezes, quem segura a bandeira do candidato tal, nem vota no candidato tal, tá? Porque precisa ganhar o dinheirinho da diária para poder botar comida na mesa, pagar a conta de energia ou completar o dinheiro do aluguel ou da comida. Quem está na rua segurando a bandeira, seja de Fábio ou de Valmir, seja de Ícaro ou de Anderson, seja de Luciano ou de Breno Silveira ou de Marcos Oliveira, ou de quem quer que seja, está ali ganhando o dinheirinho dele, está ali ganhando o dinheirinho dela. São trabalhadores. Eles não têm nada a ver com sua raiva, com sua chateação ou com sua contrariedade com relação àquele candidato ou candidata que esteja com o nome, a foto e o número estampado na bandeira. Se essas pessoas estão fazendo isso, é porque foi a forma honesta que elas encontraram de ganhar o dinheirinho nessa época ou de poder fazer seu extra. Respeite, tenha educação. Porque da mesma forma que você não gostaria de receber uma resposta mal educada ou de receber um escurraço na porta de casa ou de qualquer lugar que você chegasse, essas pessoas também não.

às vezes vocês tratam mal o funcionário da bandeira de Valmir, mas não tem coragem de tratar mal o Valmir. Porque quando o cabo eleitoral, as meninas da panfletagem, a turma das bandeiras tá na rua, vocês só faltam cuspir fogo e jogar pedra. Aí quando vem o candidato, oi meu filho, boa tarde, aperta a mão, pergunta até se quer água. A valentia e a falta de educação que vocês têm com a turma da bandeira e da panfletagem, por que é que vocês não têm com os candidatos, eles, quando vai na porta de vocês? Respeite o povo, rapaz. O povo tá trabalhando. Seja pro azul, ou pro laranja, ou pro rosa, pro colorido, ou pro branco também, né? E branco também é um direito de você votar. Não à toa que existe a tecla branco na urna. Que coisa feia. Eu fico indignado. Eu fico. Tenho minha preferência eleitoral, tenho minha preferência partidária. Na hora que vem a turma de lá pra cá, esse vixe já vem, pode sargar. Eu mudo do lado do passeio, ou continuo com meu bom óculos escuro, com o nariz empinado, olhando para frente. Como eu sou alto, a maioria das pessoas está um pouquinho mais abaixo de mim, meu campo de visão passa por cima assim, ó, e eu passo reto. Porque se eu não estou afim de ser simpático, mal educado eu não vou ser. Eu só sou mal educado com quem é cínico. Com quem é cínico eu sou, que vem tirar onda, ou fingir que tá tudo bem, aí eu digo o que é, diga logo. Aí eu, sei, perto minha mão, não estou com vontade. Igual tava no lugar, uma pessoa chegou, esticou a mão pra pegar na minha, aí eu fiz igual um personagem daquele filme Cangaço não sei o quê, Guerreiros do Sol, topo visto. E que segui meu caminho, não sou obrigado, foi falta de educação? Foi. Mas eu não faço isso com o povo da panfletagem nem da bandeira que estão ganhando. Eu faço direto com o candidato. Porque você não tem problema com o cabo eleitoral. O seu problema ou a sua falta de aptidão e sociabilidade é com o candidato. O mesmo se aplica com os funcionários da Iguá. Quem vai ali contabilizar o seu registro não é quem diz quanto vai ter na sua conta, porque não é ele que estabelece a tarifa que vai ser praticada. A obrigação dele é chegar, botar o leitor lá no seu registro, o leitor vai fazer a computação dos dados e já vai cuspir o papelzinho ali com as informações e o valor que você vai pagar. O funcionário da Iguá, ele também está ganhando o dinheiro dele. Porque quem causa o transtorno não é quem está ali cobrando a tarifa, não é quem abre e fecha o registro de água, até porque quem abre e fecha o registro de água, ele recebe ordem para dizer, olha, é tal dia que abre, Y hora que inicia e W hora que você vai lá e encerra. Ou seja, existe um cronograma de dias e horários para abrir e fechar os registros. Não é da cabeça dele que ele vai sair de casa, olha, hoje eu vou abrir água ali de Frei Paulo e vou fechar em Ribeirópolis. Não. Porque se eles não seguirem à risca, o que os superiores deles passam é porta da rua, serventia da casa. E eles precisam, assim como o povo da panfletagem das bandeiras dos políticos, ganhar o dinheirinho deles para poder pagar suas contas. O povo tá com raiva? Tá. O povo tá pistola? Tá. O povo xinga, esbraveja? Tá. Porque tem coisas que, sinceramente, é só Jesus e o Divino Espírito Santo para segurar o nosso temperamento nessa hora. Viu? Então fica a minha reflexão. Fica o meu desabafo, porque eu presenciei esses dias e foi uma atitude que a pessoa fez e eu achei feio. E como foi uma pessoa que é do partido que eu voto, que fez com pessoas do partido adversário que eu não voto, eu me senti incomodado. Eu disse, olha fulano, eles não votam na gente, mas elas estão trabalhando. Não precisava você ter feito dessa forma. E foi a minha filha, releve, desconsidere. E aí essa pessoa até achou ruim, porque eu repreendi ela na frente das pessoas que ela tratou mal, porque não é assim. A gente mora num lugar pequeno, poxa, todo mundo se conhece. Você pode até não gostar daquela pessoa que tá ali segurando a bandeira, mas você certamente é amigo de algum familiar

0: de algum parente. E aí essa pessoa vai chegar em casa e vai dizer: oi, fulano me tratou mal, me disse isso, isso, isso, porque eu tava panfletando, eu tô ganhando meu dinheiro. Às vezes tá, não é nem porque acha o candidato bonito ou feio, ou porque vai votar ou não vai votar, é porque tá ganhando dinheirinho e tá tudo bem. Então fica a minha reflexão. Um outro ponto que eu tenho percebido, gente, é, não sei se vocês têm notado, a falta de engajamento do povo nessas eleições. Olha, eu tenho percebido que é menos barulho de foguete, menos barulho de carreata, menos barulho de carro de som, menos barulho até do povo, né, se manifestando, colando adesivo na porta, indo pra bandeirada e tarará e tererê. E isso tem me deixado um tanto curioso, porque é notório o desânimo do eleitor sergipano, porque se na eleição de 4 anos atrás, 2022, era toalha, era camiseta, era bandeira, era adesivo, era buzinaça, era o maior auê nas ruas, nas praças, nas portas de botequim, quando os eleitores de certo partido ou grupo se reuniam. Esse ano a gente quase não vê isso. E aí, esse desânimo que eu ando percebendo por parte do povo, por parte do eleitor nesta eleição, eu enxergo não como culpa ou desinteresse do eleitor. A culpa não é do eleitor, mas sim necessariamente, praticamente, exclusivamente da alta classe política aqui de Sergipe, que tem desrespeitado o povo sergipano no âmbito das suas alianças costuradas, que na maioria são incoerentes, e o povo, independente do grau de escolaridade, percebe quando a aliança é política, para ver o bem do Estado, e quando a aliança é safadeza, na base do salve-se quem puder. Porque as alianças contraditórias sempre fizeram parte do jogo político. Quem esculambou ontem tá defendendo e dizendo que é o bom hoje, e vice-versa. A gente não precisa ir para longe, basta ver aqui Frei Paulo, que tinha um cidadão por aí que esculambava o Cana, que Ave Maria, que o projeto dele não era nem ganhar a eleição, mas era mostrar ao povo de Frei Paulo quem era o ex-prefeito. No final, não conseguiu o que queria, lembrando que o que queria não foi prometido por ninguém, ele sequer chegou para os caciques para dizer que queria aquilo, almejava, mas não chegava e dizia: oi fulano, oi dona fulana, eu quero ser isso. Não, só tocava o barco da forma que achava que estava certo, e tá tudo bem, porque ele estava agindo dentro da ótica dele, mas o discurso seria praticamente o mesmo que eu hoje, Sandro, deixasse de votar nos Oliveiras e passasse a votar no Cana. Vocês iam engolir do uma noite pro dia, e eu não tô falando de jabazinho não, viu? Não estou falando, ao qual respeito e gosto, porque pelo menos na minha frente ele me respeita e mostra gostar de mim, não sei pelas costas. Não estou falando de jabazinho não, viu? Aliás, Emanuel, um abraço para você. Apesar de muita gente ter dito por aí que jabazinho trazia dinheiro para mim a mando de Rafael para eu esculambar o ex-prefeito, quando o ex-prefeito nunca me deu um real, são as buzinadazinhas e o pedaço do bolo do aniversário dele do ano passado, que eu fiquei triste porque não ganhei o desse ano, Simone. Acho que ele tá com raiva de mim, Douglas Rafael, que agora nem buzina tá buzinando mais. Mas olha, Rafael, um cheiro no seu coração, viu? Você é um menino bom, não duvido disso, apesar da gente já ter estudado junto e você nem um boa noite, nem uma carona nunca ter oferecido. Mas eu sei que você é gente boa. Mas enfim, essas alianças contraditórias sempre fizeram parte do jogo político. Isso é evidente. Mas quando a contradição se torna a única característica, não se pode cobrar de nós, os eleitores, um engajamento que a gente não sente motivo e estímulo nenhum para o tê-lo ou fazê-lo. Porque enquanto, caro ouvinte, professor entre greve, enquanto aprovados em concurso lutam pela sua nomeação e trabalhadores da saúde são substituídos por terceirizados, os partidos de esquerda, com exceção do PSOL, solta a mão da classe trabalhadora e se joga no colo de quem virou as costas para ela. É a primeira vez na história política de Sergipe que o PT apoia quem vira as costas da classe trabalhadora. E quem estiver fazendo a rádio escuta pode anotar e mandar a reclamação para quem quiser. Para o diretor, para a dona da rádio, vocês podem ficar putos com o que eu estou dizendo, mas não podem me chamar de mentiroso porque eu não estou mentindo. Ô, tô! Eu tô ficando louco, igual diz Massa Sensitiva. Para de ser louca! Não tô. Não estou. E espero que dentro dessa minha reflexão eu refresque a memória de vocês que estão me escutando e vocês com a memória refrescada façam a reflexão. Hoje em Sergipe o povo não está com ânimo nenhum de ir pra rua fazer barulho e participar de atividade política por conta da safadeza do político maior, por conta das alianças, por conta de gente que se esculambava e hoje está tudo junto. Isso sempre teve, verdade, mas nunca antes teve na quantidade que está tendo agora. Nem, olhem só, nem há 16 anos atrás, na eleição de 2010, quando o saudoso Marcelo Deda era candidato à reeleição, contra João Alves, que estava 4 anos fora do governo e tentou voltar, teve uma situação desse jeito. Porque em 2010, naquela eleição que Deda, Valadares e Eduardo Amorim ganhou, foi a maior união de forças políticas juntas no palanque de Deda para derrotar João Alves. E mesmo assim, a diferença de voto foi a mesma de 4 anos antes, em 2006, na casa dos 75 mil votos. Mas nem em 2010, com aquela união gigantesca de forças políticas para reeleger Deda e derrotar João, tinha tanta incoerência num palanque igual nós estamos vendo agora. Eu espero sinceramente que o senador Rogério Carvalho, que tem um trabalho exitoso e ao qual eu parabenizo publicamente, de resultados positivos em prol dos municípios sergipanos, inclusive Frei Paulo tem várias marcas de Rogério como secretário de saúde, também deputado federal e senador. Eu espero que Rogério faça a reflexão dele, se realmente foi uma escolha sábia estar onde ele está hoje. E quem quiser cortar cafezinho, que corte. Porque o Di Simone já tá aqui do meu lado e eu vou tomar agora no bloco comercial. 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Até já, após nosso bloco comercial, seguindo sempre o mantra do saudoso ex-governador e ex-senador Lourival Batista: não tenha raiva, faça raiva.
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6: Deu a moto. Já na cidade de Nossa Senhora Aparecida, no final de semana, Sandro, duas pessoas evoluíram a óbito, ou seja, né, em confronto com a polícia. Né, a ação policial do pelotão da Caatinga, né, neutralizou dois indivíduos. Né, um deles foi identificado como Jefinho. O outro, quando deu entrada no Instituto Matrilegal, deu entrada sem identificação, e aí traz a informação. Jefinho e o outro, né, tiveram as suas vidas ceifadas em confronto com a polícia. Esse fato aconteceu. Eles, inclusive, respondiam pelas acusações de ameaças, extorsões, tráfico de drogas, homicídios, mas aí se deram mal no final de semana, perderam as suas vidas. Com relação à cidade de Nossa Senhora da Glória, duas pessoas também foram assassinadas, né? Mas de perto, no conjunto Albano Franco, lá na Ucrânia, dois jovens foram assassinados

0: identificados como Rodrigo Feitosa Santos, de 24 anos de idade, e de Alexandre Porto, de 20 anos de idade, perderam suas vidas também no final de semana lá no município de Nossa Senhora da Glória. Na cidade de Itabaiana, como nós trouxemos em manchete, Sandro, aconteceu um acidente na BR-235, perímetro de Itabaiana, e a princípio foi um acidente. A princípio tinha sido um acidente, quando nós recebemos essa informação. Mas ontem nós somos informados que tudo pode ter acontecido no negociamento da pessoa ter praticado o suicídio. Ou seja, esse homem, ele se jogou na frente do caminhão que ia passando pela BR. Ele foi identificado como Cleidson, filho de Gregório do Mercadinho. Lamentavelmente, o Cleidson foi atropelado, quando se jogou na frente do caminhão, foi atropelado. E aí, devido aos hematomas e ferimentos, ele não resistiu e evoluiu a óbito. Lamentavelmente, praticando suicídio, o Cleidson, lá na BR-235, perímetro de Itabaiana, aqui bem pertinho da gente. Na cidade de Estância, Sandro, uma mulher foi esfaqueada até a morte. Essa foi encontrada morta, esfaqueada. O acusado, como suspeito, autor deste feminicídio, foi o seu próprio companheiro, que está foragido. A polícia já está à procura dele, para que ele possa ser preso e responda essa bronca, já que ele está sendo acusado, principal autor desse feminicídio que aconteceu na cidade de Estância. Na cidade de Maruim, o corpo de um homem foi encontrado boiando nas águas do Rio Sergipe. Foi vítima de asfixia mecânica por afogamento, perdeu sua vida no final de semana. O corpo, inclusive, foi transferido para o Instituto Médico Legal. Outra informação é que um homem foi preso, acusado de ter roubado uma joalheria. Ou seja, essa joalheria no shopping, na Coroa do Meio. E ele também foi identificado, encontrado, preso, tirado de circulação. Já na Farolândia, Sandro, um elemento foi preso após ameaçar com uma faca em punho um jovem para roubar a bike, para roubar a bicicleta do jovem. Ele ameaçou a vítima com uma faca peixeira, se ele não entregasse a bicicleta, ele o mataria. Como o jovem não esboçou reação, ele tomou a bicicleta de assalto, mas só que momentos depois, a Guarda Municipal e a polícia foram acionadas e conseguiram prender esse bandido, esse marginal, esse elemento, que agora já está trancafiado para não mais praticar crimes dessa natureza. E para que eu possa finalizar essa minha primeira participação, daqui a pouco nós vamos trazer todo o relato do que foi final de semana na cidade de Pedra Mole, com a festa do vaqueiro e também a vaquejada, festa maravilhosa. Nós temos aqui detalhes, Sandro, como você sempre diz, é rapidinho aqui. No Campeonato Brasileiro, a divisão de Campeonato Brasileiro na Série B, os resultados do final de semana, Novo Horizonte e Cuiabá empataram em 1-1, Fortaleza e Ceará no Grande Clássico também empataram em 1-1. O Atlético de Minas venceu o Juventude de Caxias do Sul pelo placar de 2-0. O Atlético Goianiense venceu o Criciúma pelo placar de 4-0. Hoje nós vamos ter CRB e Esporte Clube do Recife. Amanhã vamos ter CRB e Esporte Clube do Recife. Já na divisão de elite, primeira divisão, os resultados do final de semana. Flamengo venceu o Corinthians pelo placar de 2-1. Mirassol e Vitória da Bahia empataram em 2-2. Santos venceu o Cruzeiro pelo placar de 2-1. Botafogo e Bragantino empataram em 1-1. Palmeiras venceu São Paulo pelo placar de 2-0. Internacional venceu a Chapecoense por 2-1. O Vasco venceu o Grêmio Porto Alegrense. Vasco 2, Grêmio 1. Atlético Mineiro 3, Fluminense 1. Curitiba e Atlético do Paraná. Um clássico muito violento, muita pancadaria, muita briga, muita discussão. Empatou em 3-3 num campo alagado. Foi um 3-3, um jogo de muitas confusões. Foram os resultados do final de semana do Campeonato Brasileiro da Série A. E para finalizar, sendo os detalhes aqui, a Mega Sena foi sorteada na noite do sábado, e as dezenas foram essas aqui. Mega Sena, concurso de número 3057. Mega Sena, concurso número 3057, as dezenas 02, 04, 16, 21, 48 e 53. 02, 04, 16, 21, 48, 53. Ninguém acertou as 6 dezenas da Mega Sena Milionária. O prêmio está acumulado em 95 milhões para o dia de amanhã. Faça sua aposta, já estarei torcendo por você. São essas informações do momento, Sandro. Daqui a pouquinho eu retorno com as informações diretamente do que foi o final de semana na cidade de Pedra Mole, com a grande festa de vaqueiros e também da vaquejada, Sandro.
1: Valeu, Seninha. Muito obrigado pela participação e pelas informações. E após nosso bloco comercial, a cobertura, as falas, aí sobre a festa do vaqueiro da querida vizinha cidade de Pedra Mole. Não desliga o rádio que a gente volta já.
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1: 13h44, voltamos com o programa Foco na Verdade aqui na Educadora 89.5 FM, com oferecimento de chá Acabe. 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Olha só, hoje e amanhã, né, como vocês viram, vai ter nossa programação normal. Quarta, quinta e sexta eu terei que me ausentar, como eu já avisei semana passada. Na quinta e na sexta estou avisando hoje, irei avisar amanhã. Então, quarta, quinta e sexta eu não estarei nem aqui na rádio de 12 às 14 e nem na Itabaiana TV de 19 às 20h30, porque é a etapa final do meu tratamento oncológico. E aí a medicação ao qual eu vou ingerir é uma medicação radioativa, então não posso estar tendo contato social de quarta até sábado. No domingo já volto ao normal, podendo retornar com a medicação, com as vitaminas, graças a Deus com minha alimentação, com aquelas comidas, com os temperos que a gente gosta. Eu já estou sem suportar um sal péssimo que tempera a comida, que seca, resseca a boca, enfim. E aí na segunda-feira eu vou estar de volta aqui com toda a disposição, com toda a energia e com todo o fôlego. O raciocínio mantém-se o mesmo, porém o fôlego, vocês já não percebem, tá um pouquinho mais cansativo, né? Aí na próxima segunda-feira eu vou estar aqui, ó, joia, vou estar nota 10 aqui de volta com vocês, né? Portanto, com tratamento 100% concluído, e aí só com 30 dias que eu retorno para a realização de um outro exame de imagem e revisão e etc. Enfim, a parte mais complicada, mais delicada passou, e aí vem agora a finalização. Para quem tem fé, dias melhores virão. Como eu sou um cara que tem fé, e além da minha fé, o meu bom humor e a minha irreverência, embora tenha dias que meu humor tá lá do outro lado da Serra de Itabaiana, tô aqui cuspindo fogo e distribuindo coices, mas eu acredito que esse meu lado irreverente é o que me segura de pé junto à minha fé. Como eu sempre disse, digo e repito, não existe o doente, existe a doença, e a doença só avança se a mentalidade da gente esmurecer. Então, por isso que é importante a gente ter a nossa saúde mental em dias. Daqui a pouquinho nós teremos novamente a participação do colega Mário Sena, ele que vai chamar depois ao... Ah, é? Ah, então pronto. Então, tô segurando aqui, vai ter o quê? Algum brinde, alguma surpresa? É.

0: Esse final de semana teve a grandiosa festa do vaqueiro da querida vizinha cidade de Pedramoro. E Pedramoro, que é uma cidade que a gente de Frei Paulo gosta, que nós da Educadora FM temos uma gratidão enorme pelo carinho da audiência que o povo bom e trabalhador de Pedramoro dedica a nossa 89.5 FM. E nada mais justo do que a gente prestigiar e dar cobertura a esta festa do vaqueiro, que é uma das mais tradicionais do interior sergipano. Pedramoro que continua avançando sobre a gestão do prefeito Zé Augusto, mas quem também conversou com a gente foi o atual vice-prefeito Tonho Netinho, através do nosso colega repórter Mário Senna, ao qual, com muito gosto, nós iremos replicar agora. Alô, Pedra Mole!
1: Muito bem, amigos da Rádio Educadora do Frei Paulo, estou aqui ao lado do vice-prefeito do município, Tonho de Netinho, gentilmente nos atendendo. Acredito que deve estar feliz fazendo parte de um evento tão maravilhoso como esse. Tenho certeza que a festa de Pedra Mole retornou para ficar. Bom dia, Rádio Educadora.
2: Bom dia, muito feliz por estar participando da organização, né? Da gestão, né? E podendo proporcionar a nossos convidados e a nossa população uma festa desse porte.
1: Eu acredito que vocês, homens públicos, devem estar radiantes, né? Porque a população precisa também de lazer. E vocês estão conseguindo proporcionar esse lazer ao povo de Pedra Mole sem ferir, de uma certa forma, as finanças do município, né?
2: Graças a Deus a gente consegue fazer a festa com muita responsabilidade financeira. Nossos pagamentos estão em dias, graças a Deus, nossos servidores estão em dias, né? A gente não compromete de forma alguma a parte financeira do município.
1: Deu para perceber que a festa, vocês se preocuparam em todos os pontos, principalmente no que diz respeito à segurança pública.
2: Faz parte, são exigências, né, que corpo de bombeiro, a parte da saúde, a parte do corpo de bombeiro, também a gente não pode juntar a população, a gente não pode trazer nossos convidados de cidades vizinhas e não proporcionar um espaço onde eles possam se divertir com segurança, né, e com tranquilidade.
1: O alvo principal da festa é o vaqueiro, né? Acredito que a vaquejada deve ser o ponto principal do evento. Vocês se preocuparem em divulgar essa vaquejada em todos os municípios sergipanos, fora do estado, para que essa vaquerama viesse, participasse e já dê para perceber que o prêmio é realmente algo assim convidativo, né?
2: Essa divulgação é feita praticamente do início do ano até agora, né? É porque é a nossa principal festa, né? É o que leva o nome do nosso município para fora de Sergipe, para Sergipe inteiro e até para fora de Sergipe, né? Nós temos vaqueiros aqui de todo o estado de Sergipe e de estados vizinhos. Então, como é nossa festa, a gente se preocupa com essa divulgação para que possa trazer para cá o maior público possível e o mais diverso possível também.
1: O prefeito José Augusto, ele é aberto ao diálogo, ele ouve vocês?
2: Acho que essa é uma das maiores qualidades que José Augusto, enquanto líder, nosso líder, ele tem. Saber ouvir a todos e pegar de cada um o que há de melhor, a ideia melhor, juntar todos. Então, a festa hoje de Pedra Mole é uma contribuição de cada um, de um pouquinho de cada um da nossa equipe.
1: A prata da casa teve vez no evento, né?
2: Sempre. Essa também é uma política, né, da nossa gestão, diz Augusto, sempre prestigiar nossos artistas. Então, você viu aqui que as duas primeiras atrações que abriu a festa de Pedra Mole, e assim todos os anos, foram artistas aqui da terra.
1: E qual o segredo da administração em estar realizando obras e também realizando eventos desse porte, porque gera, uma certa forma, despesa para o município, né?
2: Responsabilidade e boas parcerias. Graças a Deus a gente soube escolher nossos parceiros. A gente realmente fez alianças políticas com deputados, com senadores e com gestores do estado que realmente ajudam o desenvolvimento de Pedra Mole e proporcionam à nossa população, proporcionam à gestão a fazer festa desse porte. Porque todo mundo sabe que município como o nosso não tem condições, né, de sozinho fazer uma festa desse porte. Então, graças a Deus a gente soube escolher nossos parceiros.
1: Acredito que num espaço de tempo bem curto, vamos ter um outro grande evento aqui, que é justamente a inauguração do estádio de futebol, né?
2: Já estamos na fase final, né? E vamos convocar toda a imprensa. A vontade do prefeito é trazer um time profissional aqui no estado de Sergipe mesmo, mas que a gente faça uma festa, né? E que esse dia seja um dia que fique marcado na história do município de Pedra Mole.
1: Quero colocar o nosso microfone para que o senhor possa agradecer ao povo de Pedra Mole, ao povo de Sergipe, todas aquelas pessoas que vieram a esse evento, brincaram, se divertiram, prestigiaram, de certa forma, engrandecer o evento, com certeza esse evento retornou para ficar agora. Todos os anos vamos ter um evento e a cada ano a cobrança do povo para uma festa bem maior, né?
2: Com certeza essa tradição vai continuar, né? É a vontade da gestão, né? E eu só tenho a agradecer a Rádio Educadora, que é uma parceira da gente também, que é um espaço que é, sem sombra de dúvida, a emissora mais ouvida da região, né? E que sempre está aqui prestigiando a gente, nossos eventos, nossas festas. Então eu só tenho a agradecer, convidar o povo, dizer que a cidade está preparada para receber a população, tanto hoje, sábado, quanto amanhã, domingo, que venham para Pedra Mole, venham prestigiar. A gente está aqui de braços abertos para receber a todos.
1: Muito obrigado, um abraço e parabéns pelo evento.
2: Muito obrigado, Marcelo. Você é parceiro aqui do Pedra Mole e eu que agradeço o espaço aqui nessa emissora de grande porte.
0: Valeu. Prontinho, nós acabamos de ouvir aí o colega Mário Senna entrevistando o vice-prefeito de Pedra Mole, mostrando a importância do evento, as parcerias que viabilizaram a realização de mais uma grandiosa tradicional festa do vaqueiro da querida vizinha cidade de Pedra Mole. Quem também conversou com o nosso colega Mário Senna foi Caio Reis, ele que é o atual secretário municipal de saúde do município de Pedra Mole. Vamos ouvi-lo.
1: Muito bem, amigos, estamos aqui ao lado do Caio Reis, secretário de saúde do município de Pedra Mole. Um dia especial, né? Festa maravilhosa, não só o povo de Pedra Mole, mas o povo da região se divertindo. Secretário, o evento está, inclusive, superando as suas expectativas, vocês que fizeram parte dessa equipe de organização.
3: Muita alegria aqui no município de Pedra Mole, desde começamos quinta-feira. E hoje é sábado e a gente está, toda a equipe da saúde está presente, desde da vaquejada, como hoje também das bandas, também está aqui presente também. É muito gratificante o momento que o prefeito Zé Augusto está resgatando essa festa do vaqueiro, festa do Pedra Mole, que é muito importante porque estava parada, estava esquecida, e o prefeito veio e resgatou, graças a Deus, o público muito alegre por essa festa. E a gente está de portas abertas para receber toda a vizinhança que está presente também, o público muito animado pelas bandas também que tá vindo aqui no município. E a gente fica alegre por sempre a gente estar buscando o melhor para a nossa cidade de Pedra Mole, porque Pedra Mole merece cada dia mais esse benefício que está tendo aqui no nosso município.
1: Secretário, deu para perceber que além das atrações nacionais, vocês também tiveram a preocupação em prestigiar a Prata da

0: nenhuma infração nem nada, e a gente está à disposição o que vier e vier pra, pela frente.
1: Acreditamos que o campeão da vaquejada nós só vamos conhecer lá para o final da noite de domingo. Mas foi um evento realmente maravilhoso, inclusive com um valor aquisitivo, de uma certa forma, alto, né, para a premiação.
0: Justamente, um valor de 50 mil em prêmio. E cada dia que passa, cada ano que passa, o prefeito Augusto vem resgatando, vem buscando e vem colocando em prática, porque é um prefeito que está revolucionando a cidade de Pedra Mole. Entendeu? É um prefeito que veio para mostrar serviço e mostrar a população, que veio para contar cada dia mais história de Pedra Mole, e o pessoal vai recontribuir futuramente.
1: Esses vaqueiros que estão participando da vaquejada são vaqueiros de todo o estado de Sergipe, vaqueiros de outros estados?
0: É sim, de outro estado de Sergipe, perto da nossa vizinhança também, está presente também, e a gente sempre de porta aberta para eles.
1: O senhor, na qualidade de secretário de saúde, acredito que montou um esquema todo de segurança e um esquema, né, de saúde para que... É bom que não precise, mas se de repente precisar, tem tudo à disposição, de médico até ambulância.
0: Graças a Deus, a gente sempre, quando tem festa, a gente fica preocupado, porque a gente reza para não ter casos ruins, mas o que tiver precisando, a Secretaria de Saúde está à disposição desde quinta-feira, aqui nós está desde manhã e até a terminar essa festa maravilhosa que está tendo no nosso município. Tendo médico, enfermeiro, técnico, entendeu? SAMU presente também, SAMU, que a gente mandou o ofício, graças a Deus, mandaram também desde nosso início da festa e até hoje a gente está tendo SAMU aqui no nosso município.
1: Todo o trabalho e empenho, de uma certa forma, gratificante, né?
0: É gratificante sim, porque a gente mostra porque o prefeito Zé Augusto quer os profissionais também presentes, entendeu? Porque tiver alguma coisa, a gente está presente para contribuir da melhor forma possível.
1: Secretário, tudo que foi investido nesse evento para trazer o lazer para o povo de Pedra Mole não vai atrapalhar nada nas finanças do município, né?
0: É isso sim. A gente fica muito, muito alegre por isso, né? Porque cada ano que passa a gente mostra. E a gente vem mostrando para que veio.
1: Então a gente quer agradecer a sua participação e colocar nosso microfone para que o senhor agradeça ao povo de Pedra Mole, ao povo do Estado de Sergipe, todas aquelas pessoas que vieram a Pedra Mole visitar e participar desse evento maravilhoso.
0: Eu quero agradecer o pessoal de Pedra Mole, principalmente, que a festa do povo de Pedra Mole e o povo vizinhança também. Venha curtir em paz, porque é muito importante que a gente venha curtir, brinca com os amigos, conversa com os amigos, e é isso que é importante, porque se a gente vir para brigar, só vai acabar a festa. E a gente não quer isso, a gente quer paz, porque Deus está no controle de tudo.
1: Acredito que a próxima vez que Pedra Mole vai abrir suas portas para recepcionar o povo vai ser na inauguração do estádio de futebol, né?
0: Justamente, com fé em Deus, vai ter a inauguração do estádio. Estádio de futebol, e a gente está presente aqui para mostrar para que vem mesmo.
1: Muito obrigado, um abraço.
0: Fique com Deus e tenha uma boa noite.
2: Prontinho, essa foi a cobertura e, portanto, né, das falas do vice-prefeito, do secretário de saúde da querida vizinha cidade não, do município, né, de Pedra Mole, ao qual ontem realizou a sua grande tradicional festa do vaqueiro, ao qual a gente manda um abraço para todo o povo pedramolense que vai com respeito, com alegria e com sentimento de coletividade, né, celebrar essa data que movimenta a economia, a alegria e o nome do município de Pedra Mole, além fronteiras da nossa região agreste. 14 horas em ponto, antes da gente encerrar o programa, só reiterar, né, uma das manchetes que nós soltamos aqui é que o pastor Antônio dos Santos, ex-deputado estadual e ex-vereador por Aracaju, faleceu no último sábado, dia 12, aos 70 anos de idade. A informação foi divulgada pela Assembleia de Deus em Sergipe. A causa da morte não foi informada. O pastor Antônio dos Santos, ele é natural de Japaratuba. nasceu em dezembro de 1955 e teve uma trajetória marcada pela atuação no âmbito religioso evangélico e também na política sergipana. Ele foi vereador pela nossa capital, também foi deputado estadual por 4 mandatos na nossa Assembleia Legislativa. Então, ao longo da sua trajetória, o pastor Antônio dos Santos dedicou sua vida à obra de Deus, mas também contribuiu

para a sociedade sergipana por meio da sua atuação como homem público e líder religioso. Então, aqueles e aquelas que simpatizavam, gostavam do trabalho, da postura e da trajetória do pastor Antônio dos Santos, ex-deputado estadual, nosso abraço, nosso carinho e a nossa solidariedade. Nós ficamos por aqui. Na Itabaiana TV, no YouTube, eu conto com carinho da audiência de vocês a partir das 19 horas. No rádio, até amanhã, terça-feira, se Deus quiser, e com fé nele, ele há de querer.

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0: programa que tem a sua cara. E a minha também. Segunda-feira, galera. Segunda-feira, dia 14 de setembro de 2026. Direção artística Dilma Oliveira, geral José Arinaldo de Oliveira e Lucelina Modesto de Oliveira. Realização, galera.
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0: Pois é, vamos embora. Essa é a rádio que cresce com você, viu? Que não vive sem você e nem você sem ela, é bom que se diga. Está um passo à frente na era da comunicação. Rádio que também é indispensável para o seu dia a dia. A partir de agora, todo mundo ligado. O melhor da música brega, jovem música sertaneja, o sertanejo universitário, o samba, o pagode, o forró, o arrocha, o axé, o som nacional e internacional, a música tema da sua novela preferida. Também tem espaço para matar a saudade, porque o que toca você, claro que eu também toco aqui. Você em casa, você no trabalho, você descansando, você almoçando, você na estrada, no caminhão, na carreta, no carro particular, no táxi, na Topic. Um abraço é pra você, comerciante, comerciário, viu? Você da cidade grande ou pequena, longe ou perto. A você no povoado, no ricão, no vilarejo, no sítio, na chácara, na fazenda. Não importa, o importante é que você tá com a gente aqui. Seja no aplicativo do celular, seja no computador, seja no seu radinho aí, viu? Não sai de moda nunca, né? Pois é. 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Hoje a gente começa diferente de tudo e de todos, desse jeito aqui. Lembra dela? Já dançou essa música, não? Você? Acho que sim, né?

Beleza pura, essa música é totalmente demais. Lauana Prado e Murilo Huff, pra você lembrar de mim, né? Valeu, galera. Um abraço pra você, obrigado demais pelo carinho do rádio ligado até as 16h. A parada aqui é segura, né? Mandar um abraço aí pra você que hoje completa a idade nova, muita paz, muita saúde pra você. E a gente vai trazer agora uma música aqui pra matar a saudade. Dá tempo aqui? Será? Dá sim. Vamos trazer mais uma aqui, né, com Raça Negra e a cantora, né, deixa eu ver se eu lembro o nome da cantora aqui agora, cara. É, deixa eu ver aqui, sempre sou eu, né? Cadê aqui? Raça Negra, botar no ponto aqui, tudo assim ao vivo mesmo, tem problema não, não, né? Sempre sou eu. Deixa eu ver com quem é aqui. Ah, Adriana Ribeiro e Raça Negra, pra matar a saudade. Lembra dessa música aqui?

0: Então, linda demais, raça negra e Adriana Ribeiro, sempre sou eu. Luana Prado e Murilo Rufi, pra você lembrar de mim, tivemos Manu Batidão, pedido de socorro e Tina Charles, a primeira de hoje, pra começar diferente de tudo e de todos, com a linda canção, I Love to Love. Beleza? Vamos a um rápido intervalo comercial e daqui a pouquinho a gente volta com muito mais só pra você. 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Segura aí, rapidão.
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6: 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Beleza, vamos que vamos. Educadora FM, a rádio que cresce com você, né? Mandando um abraço aí pra toda a galera que está de rádio ligado com a gente aqui, viu? Pois é, o nosso amigo Júlio César, filho do saudoso Rosalvo Soares, né? Que passou muito tempo também conosco aqui na Educadora FM, está nos ouvindo, rapaz, lá em Paulo Afonso, na Bahia. Pois é, um abraço aí para você, grande Júlio. Pois é, um abraço aí para você, para sua esposa, para todo mundo aí, viu? 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

Daqui a pouquinho os áudios, né, da rapaziada aí, só lembrando também que o nosso Conexão Futebol tem também o oferecimento, né, gente, cadê aqui Fernando de Adailton Arte Porcelanato. 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

0: Muito bem, vamos por aqui agora, né, trazendo aqui os áudios, né, as mensagens de texto. Vamos lá. Cadê aqui? Vamos lá. Com o primeiro áudio, fala galera.
1: Boa tarde, Fernando. Tá falando Tequinha aqui de Alagadinho.
0: Fala, Tequinha.
1: Tô aqui na casa do José Merigó, que Deus abençoe, que bote ele no rei da glória.
0: Uhum.
1: Passa aquela música. É, cama de capim. Ele gostava muito, nós estamos aqui na casa dele.
0: Cama de cimento,
1: rapaz. Um abraço a todos vocês.
0: Beleza.
1: Da Rádio Educadora. E a todos os amigos.
0: Uhum.
1: A minha esposa, a Lilde, a Beirinha, e a Eloá e a Lara. Deus abençoe, meu Deus.
0: Beleza, valeu, Tequinha. Cama de cimento, a música que o nosso Eterno Birigó gostava demais, né? Valeu, cara. Um abraço aí pra você, viu? Todo mundo ligado aí na nossa programação. Confira com a gente agora, 2:45. 2:45. Tem mais gente aqui, vamos lá.
2: Boa tarde, Fernando Barbosa. Toca aí, vamos aí, Amado do Divino. Ei, deixa eu procurar aí, senão só toque eu, deixa eu te contar ela, viu? Até certinho, até da sábado. A miúda aí, pipola aí.

Muito bem, vamos nessa, trazendo mais pessoas aqui. Vamos lá. Boa tarde, Fernando. Tô aqui um de Leonardo. Valeu, grande Zé Moreno. Ligado também na nossa programação. Hora de música boa aqui na parada. Tá pintando. Pra Tequim, pra todo mundo lá, tá ouvindo a gente. Cama de Cimento, Léo Magalhães.

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Pois é, galera, lembrando que às terças e quintas aqui na Educadora nós temos também aqui o programa Conexão Futebol, programa que também tem o oferecimento, galera, na Casa da Carne Silva. 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Quero mandar um plá aqui também legal para o nosso amigo, o nosso amigo Rafa Bonfim, grande Rafa, ligado aí na nossa programação, na sua borracharia, né? Nossa Senhora Aparecida aqui, próximo à delegacia também, né? Um abraço aí pra Gilmar, pra Alberto e pra toda essa galera massa que trabalha por aí, viu? Grande abraço aí pra vocês, tá valendo! 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Pois é, vamos seguindo aqui, trazendo mais pessoas aqui para interagir com a gente, né? Luiz Carlos já mandou um áudio aqui, tá ligado no programa, ele e Rosa. Um abraço aí para vocês, para os filhos, para o Del também, né? Grande Del, um abraço aí para você e também para o Mauro de Rocha, todos aí em São Miguel do Aleixo. Boa tarde, Fernando. Toca aí uma música de Marquinhos Maia, né? A música Voa Livre, oferecendo a cabeça de cupim, todos na Fazenda Coité e a Doca. Beleza, grande Fábio. Aquele abraço aí para você, meu irmão. Quem tá me ouvindo também é a... Como é o nome dela aqui, rapaz? Raquel, lá no povoado Vazia do Gama, em Itabaiana. Mais uma vez um alô aqui, né, para o nosso amigo Júlio César, que é filho aí do saudoso

0: Rosalvo Soares, tá em Paulo Afonso também ouvindo a gente aqui pelo aplicativo. Grande Júlio, um abraço aí, meu irmão, pra você. Boa tarde, mande um alô aí pras minhas filhas, Raíssa, Vitória, né? Pra minha esposa também, Verônica, Tony de Lagoa das Malhadas, em Nossa Senhora Aparecida. Também tá ligado aqui no programa.
1: Renan, posso pra mim uma música? Música de acabar com o senhor, qualquer uma. Fernando, prefiro ser pra Tita aí na rua Marajá, o Fernando Queixoto. Prefiro ser pra sua esposa, pra você, pra Jocélia na Portelinha. Fernando, prefiro ser também pra mulher de Fabinho, Alexista, aí na Portelinha, pra Renata. Pra todos os seus ouvintes, viu, Fernando? Contou na escuta do seu programa, eu posso estar
0: te... Olha, a gente devido aí as inserções, né, do horário da política, né, da eleição, a gente deixa de tocar muitas músicas aqui, porque o tempo fica mais curto pra gente aqui, viu? Fica tudo mais curto aqui, e a gente pede desculpa aí de antemão.
2: Boa tarde,
0: tá certo?
2: Fernando Barcos, Pedra Grande, Cipro, no Centro da Glória. Estou ligadinha, viu? Programação maravilhosa.
0: Muito bem, tem mais gente. Oi, aqui, vamos lá.
3: Barbosa, boa tarde, aqui de Coronelone de São Domingo. Eu gostaria de dar um recado aí pra Carlos de aqui da Pan, que se ele estiver ouvindo o programa aqui amanhã, por favor, ele ligue pra mim, que eu já estou com muita saudade dele, quer dizer, tá aí, que eu o amo muito, que estou esperando amanhã o telefone dele.
0: É possível que você não tenha o telefone do cara, rapaz. Dá uma ligadinha pra ele aí, bicho.
3: Onde andará o meu amor, por exemplo, pra meu amor Carlos de aqui da Pan, pra você, amigo locutor, pra todos os falejantes e ouvintes. Um beijão, um abraço, uma boa tarde, fica com Deus e bom trabalho.
0: Beleza, esse beijo aí eu deixo pra Gobel, viu? Valeu, esse beijo aí eu deixo pra Gobel. Pois é, dá uma ligada pra ele, cara, né? De repente o cara não tá nem ouvindo aqui a nossa programação, né? Manda dá uma ligada pra ele aí, que eu tenho certeza que você tem o contato telefônico dele, viu? Muito bem, vamos nessa, vamos de música. Tá pintando pra você sucesso aqui na Educadora FM. Marquinhos Maia, Voa Livre.
4: É isso aí, galera, estamos aqui mais uma vez, né? Marquinhos Maia Júnior, fazendo aqui o melhor da seresta, do sertanejo e da música brega. 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Vamos curtir agora o melhor da seresta. Vamos arrochar assim o sucesso. Oi!

0: aí então, sucesso Jejum de Amor com Wesley Safadão aqui na Melhor. 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Vamos abrir o baú. Hora de abrir o baú da Educadora, porque o que toca você, a gente também toca aqui. Eu vou mandar essa aqui para Luiz Carlos, para nossa amiga Rosa, para Del, para Mauro de Rocha, para Guial aqui em Frei Paulo, para a esposa de Givalda, para Christoph e também o Cauã. Para toda a família, com certeza, né? Aproveitar e mandar também essa aqui para Ninha. Grande Ninha, um abraço aí para você, para sua esposa e para todo mundo aí da sua família. E também a gente aproveita, manda essa lindona aqui para a galera aí do Estreito, né? Para Gilásio, para a esposa dele, né? Para quem mais lá? Para Zé das Cabras, né? Grande Zé das Cabras, né? Manda aí também para Edinho, para dona Josefa Santana aqui em Serra Redonda, né? Marcones também, Zé Luiz de Baioco, para ele também. Para Nicolas, Natan, Ícaro e Kiara. Para Nia, para Marquinhos, para Maria, para Joyce, para Mariana e também para Natália e para o Gobel também, né? Todo mundo ligado, né? Educador FM, essa é a rádio que cresce com você. Abrindo o baú, galera.
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0: Vamos aqui de Folhas. Para matar a saudade, Made Me Cry. 3:30 agora.

0: Muito bem, você curtiu aí Folhas para Matar a Saudade, She Made Me Cry. 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
3: Muito bem, estamos de volta aqui na Melhor na Educadora FM, agora 3h43. Vamos agora com a última parte aqui do programa. 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

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Próxima sequência, a gente quer mandar aí para o nosso amigo, cadê aqui? Fernando Gilson do Quiosque, em frente ao Banco do Brasil, aqui em Frei Paulo. Tá ligado no programa, grande Gilson. Ele tá mandando aí a próxima sequência para os filhos também, né? E para toda a clientela dele. Valeu. Em frente ao Banco do Brasil, aqui em Frei Paulo. Quem mais aqui? Cadê aqui, Fernando? Boa tarde, estou ligada, mas não disse quem é. Manda o nome, viu, gente? Não esquece de mandar o nome, não, beleza? E de onde também, claro, né? 3h48. Vamos trazer as últimas. Já falei demais. Vamos aqui de Silvani Berg, duas paixões, marcas.

grande sucesso, se tornou um dos maiores sucessos na carreira do Edson Yudes. A gente oferece para todos vocês com todo o nosso carinho, todo o nosso coração.

Valeu, galera. Você curtiu aí então, Edson Hildson, Amor Demais. Se a gente de repente não tocou a sua música, nos perdoe, viu? Porque agora com as exceções aí da política, das eleições, né? Melhor dizendo, aí aperta tudo por aqui, o bloco comercial ele se estendeu um pouco mais também, né? Ficou maior um pouquinho e a gente pede desculpas aí, viu? Edson Hildson, Amor Demais. Eduardo Costa e Ed Brito e Samuel, Rasgando as Madrugadas. Berg e Silvânia Marcas. Grupo Folhas para Matar Saudades, She Made Me Cry. Wesley Safadão, Jejum de Amor. Marquinhos Maia, Voa Livre. Matheus e Cauã, Nessas Horas. Para Matar Saudade, Leandro e Leonardo, para Nunca Dizer Adeus. Ainda rolei para você aqui de Paulo e Paulino, No Céu dos Braços Teus. Quem é fã dessa música é a Genivaldo Alá de Carreira. Foi para ela e para toda a família dela também. Priscila Sena Te Amar. Léo Magalhães, Tequinha Pediu lá de Alagadiço, Cama de Cimento. Raça Negra para Matar a Saudade com Adriana Ribeiro, Sempre Sou Eu. Lauana Prado e Murilo Ruf, para você lembrar de mim. Manu Batidão, Pedido de Socorro, né? E hoje começamos com Tina Charles. Tina Charles e a música O Balanço Envolvente, né? É, I Love to Love. Valeu, galera. A gente vai ficando por aqui, prometendo voltar amanhã, se Deus quiser. Este programa, um abraço para todo mundo. Vem na sequência Leão Júnior e o programa Censura Livre. Um abraço para todo mundo e até amanhã, se Deus quiser, galera. Fui!

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1: 16 horas, 15 minutos, em todo o agreste, médio e alto sertão sergipano, Rodrigo Valadares encerra a série de sabatinas com candidatos ao Senado da República na imprensa de Itabaiana no dia de hoje. Homem é baleado dentro de unidade policial em Capela e mulher é morta a facada e companheiro é suspeito do crime. Isso aconteceu no município de Estância. E daqui a pouco, novas pesquisas para governo do estado de Sergipe e como também para o Senado da República. É aqui, é agora, é no Censura Livre. Doa quem doer, a panela vai ferver.
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1: Muito bem, estamos trazendo, evidentemente, o nosso Boa Tarde. Estamos chegando para mais uma semana de trabalho. Hoje estamos a 20 dias da campanha eleitoral, aliás, das eleições 2026. 20 dias que passarão, não tenhamos dúvidas, voando, né? Voando.

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0: Eu estou vendo aqui uma notícia que me deixou eu um pouco desnorteado. Então, antes de começar o programa, antes de começar os trabalhos de mais uma semana, né, de muito trabalho, evidentemente, muitas informações jornalísticas, daqui a pouco temos novas pesquisas, né? Novas pesquisas aí para governo do estado, como também, né, para Senado da República. Eu não sei se o Fernando Barbosa teve essa informação, mas eu tô lendo aqui agora, faleceu em Aracaju, você teve essa informação já no sábado, Fernando? É, realmente eu não tive essa informação, e olha que eu tive no culto da Assembleia de Deus na noite do último domingo, de ontem. E não tenho ouvido falar desta situação. Faleceu o ex-deputado estadual, pastor Antônio dos Santos. Pastor Antônio dos Santos morreu na noite do último sábado, dia 12, aos 70 anos. A causa da morte não foi divulgada. Pastor Antônio dos Santos, ele que tinha feito logo lá no início, quando surgiram as cirurgias de bariátricas, né? Ele fez também, ele cuidou muito bem da saúde e estou muito surpreso. Natural de Japaratuba, ele foi vereador de Aracaju e exerceu 4 mandatos na Assembleia Legislativa de Sergipe. Nos 4 ele trabalhou com o doutor Eduardo Amorim, quando era deputado federal, e quando Eduardo Amorim também era senador da República. Viajamos muito juntos para Brasília. Era um amigo pessoal. O velatório aconteceu no dia de ontem, no Templo Central da Assembleia de Deus em Aracaju. O culto fúnebre foi marcado para as 13 horas de ontem e o sepultamento ocorreu às 15 horas no cemitério da Colina da Saudade. A Igreja Assembleia de Deus no estado de Sergipe emitiu nota de pesar. É com profundo pesar que recebemos então a notícia do falecimento do pastor Antônio dos Santos, uma das figuras de grande relevância na história do segmento evangélico e da vida pública de Sergipe. E eu acompanhei realmente de perto, né? Ao longo da sua trajetória, o pastor Antônio dos Santos dedicou sua vida à obra de Deus e também contribuiu para a sociedade sergipana por meio de sua atuação como líder religioso e homem público. Ele também me parece que foi petroleiro. Ele já estava aposentado, me parece que da Petrobras. Sua partida deixa aí uma lacuna entre familiares, amigos e irmãos em Cristo. E todos aqueles que tiveram a oportunidade de conhecer sua história, seu trabalho e o seu legado. Neste momento de dor e despedida, rogamos ao Senhor que console e fortaleça todos os familiares e amigos, que as boas lembranças, os ensinamentos e o legado deixado ao longo de sua caminhada permaneçam vivos na memória de todos. Combati um bom combate, acabei a carreira, mas guardei a minha fé. Livro de 2 Timóteo, capítulo 4, versículo 7. Vou repetir entre aspas, porque é um lindo versículo. Combati um bom combate, acabei a carreira, mas guardei a fé. Nossos sentimentos e nossas orações a toda a família. Realmente eu fui pego agora de surpresa. Eu estava olhando aqui umas matérias e de repente eu vi a foto do pastor Antônio, até achei que ele, será que ele é candidato mais uma vez a deputado estadual? E de repente, quando eu fui ler a matéria, foi a nota de falecimento deste grande amigo que eu tive ao longo da minha carreira, tanto profissional como também minha carreira religiosa, porque eu estive alguns anos como membro da Assembleia de Deus, né, de Sergipe, e eu tive uma fase muito bacana ao lado do ex-deputado estadual, pastor Antônio dos Santos, quando eu viajava para realizar esse programa mesmo, Censura Livre, né, no gabinete, em Brasília, do até então ex-deputado federal e ex-senador da República e agora candidato, doutor Eduardo Amorim. E eu tive o prazer de viajar algumas vezes, muitas vezes, aliás, para Brasília, ao lado do ex-deputado pastor Antônio dos Santos, que sempre caminhou também ao lado, né? Ao lado do doutor Eduardo Amorim. Então, que Deus possa recebê-lo, tenha um bom lugar guardado para o pastor Antônio, e aqui com certeza vão todas as nossas condolências, portanto, a todos os familiares, amigos e irmãos em Cristo do ex-deputado estadual por 4 mandatos, o pastor Antônio dos Santos. Muito bem. São 16 horas e 28 minutos. Prêmio milionário na Mega Sena agita o Brasil. A Mega Sena acumula aí 95 milhões e Sergipe vai se aproximando aí de mais outros milhões até a próxima quarta-feira, que é o prêmio da independência, né? Mais ou menos aí 300 milhões é muito dinheiro, viu, amigo? E assistindo ontem o Fantástico, que eu sempre tenho um apreço muito grande pelo jornalismo do Fantástico aos domingos, e a crise que vem passando o Supremo Tribunal Federal. Agora, só agora que o ministro Nunes, né? Porque ele era o relator do caso do Banco Master, né? Do tal do Vocaro, ou era o Vacaro, Fernando? Vocaro, Daniel Vocaro. E ele não queria ceder todas as conversas que tinha os conteúdos no celular do ex-presidente do Banco Master, diante de todos esses escândalos, né, de desvios de bilhões e bilhões, de manutenção de candidatos à política, enfim, uma verdadeira lambança, uma verdadeira bagunça. Mas o ministro Nunes só, né, a Polícia Federal cedeu para o gabinete do ministro somente as conversas do presidente do Banco Master com o ministro Alexandre de Moraes. Foi aí que a corte, o Supremo Tribunal Federal, né, alguns demais ministros pediram à Polícia Federal todo o conteúdo completo do que tem, do que existe no celular do Daniel Vocaro. E só hoje, no final da manhã, foi que o ministro Nunes, porque ele era o relator, mas o relator agora é o presidente do Supremo Tribunal Federal, o presidente do Supremo Tribunal Federal, Fachini, o senhor do cabelo branco. Fachini, né, porque eu não acompanho muita parte do Supremo Tribunal Federal, exigiu a Polícia Federal e deu um prazo de 24 horas e hoje, no final da manhã, agora todos os ministros da corte têm todos os conteúdos de toda uma passagem da vida do Daniel Vocaro. Aí vai ter muito tubarão pela frente caindo ainda, podem ter certeza. Muito tubarão caindo ainda, porque agora que o bicho vai pegar. Não acredito que a maioria do Supremo aprove o julgamento do Alexandre de Moraes, mesmo porque agora os ministros vão degustar de tudo que tem no celular do Daniel Vocaro. Vocaro, para poder chegar a uma conclusão final. Quem realmente teve mais conversas com o ex-presidente do Banco Master? E tudo isso em véspera de uma eleição importantíssima que decidirá o destino do país, evidentemente, em 2026. Está batendo na porta, 4 de outubro está chegando. Hoje é 14, né, de setembro. O tempo realmente está voando. E vamos ver o que vai acontecer amanhã neste pré-julgamento, porque os outros ministros não iriam julgar qualquer que seja outro ministro sem saber de todo o conteúdo que tinha no celular. Foi extraído apenas, até então, a conversação do Alexandre de Moraes com o ex-presidente do Banco Master. E os outros conteúdos, todos eles estão fazendo o quê? Guardados. Porque, claro, tem muitos tubarões ainda para cravarem aí, né, as suas garras e vir à lona. Vamos aguardar o que vai acontecer amanhã. Transmissão ao vivo por toda a telecomunicação brasileira, porque é uma sessão histórica do Supremo Tribunal Federal. E aí nós vamos ver realmente quem tem balha na agulha e quem não tem balha na agulha. 16:33, vamos às principais. Ah, eu vou faturar primeiro? Ah, por causa das inserções, é verdade. Vamos ao rápido intervalo comercial, na volta, as nossas principais manchetes do programa de hoje e mais pesquisas para governo do estado de Sergipe, como também para o Senado da República. Distribuidora atacadista JR de Itabaiana informa a hora certa, 16:33.
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1: Muito bem, homem é preso ao tentar furtar uma joalheria no Shin Shopping da capital sergipana. Candidata a vice-governadora desiste de candidatura no estado de Sergipe.

0: equipe. Flávio à frente de Lula no segundo turno pela primeira vez, diz a pesquisa Quest. Eu vou à sua primeira participação direto da nossa redação com o repórter e produtor Fernando Barbosa.
1: Muito boa tarde, Leal e ouvintes do programa Censura Livre. E a reportagem aqui da Educadora marcou presença na festa do vaqueiro e encerramento, né, da vaquejada em Pedra Mole. Na oportunidade, Mário Sena conversou com o vice-prefeito Tonho de Netinho e também com Caio Reis, secretário de Saúde. Já já eles vão falar aqui no programa.
0: Ação da polícia, a polícia estadual rodoviária retira 13 animais de 5 rodovias estaduais. Mulher morta a facadas e companheiro é o principal suspeito do crime em Estância. Haja feminicídio na cidade de Estância, hein? Daqui a pouco, novas pesquisas da TV Atalaia, a pedido, portanto, da Quest e da Veritar para Senado da República, como também para governo do estado de Sergipe.

0: reunião tensa. Prefeita Emília Correia dialoga com bancada e tenta, entre aspas, chamar o feito à ordem. Caetano Veloso vence ação contra a filiada do SBT após ser chamado de pedófilo e estrupador. Volta a nossa redação com Fernando Barbosa.
1: Uma tragédia em Malhador. Um jovem Miguel, de apenas 19 anos, morreu afogado em uma cachoeira. Os detalhes a gente traz daqui a pouco.
0: Pelo Brasileirão, Guadalupe, mais uma vez, Renato Gaúcho é Grêmio pela quinta vez, técnico do Grêmio até o final do ano do Brasileirão. Pelo outro lado, o Santos anunciou agora a contratação do meio-campista Felipe Coutinho.

Vou dizer as datas aonde candidatos ao governo de estado, do estado de Sergipe, serão entrevistados pela Rede Globo da SE2 a partir desta semana. Homem é baleado dentro de um posto policial no município.

0: volta a nossa redação com Fernando Barbosa.
1: E daqui a pouco também no programa, os jovens Rodrigo Feitosa dos Santos, de 24 anos, conhecido pela alcunha de Tigrão, e Alexandre Porto, de 20 anos, conhecido por Xande, foram assassinados com emprego de arma de fogo na noite de sábado. Esse fato aconteceu no Alto Sertão, aqui em Sergipe.
0: Ministro Mendonça retira de vez sigilo da rede de pagamentos do Banco Master. Agora o Brasil vai saber quem é quem e os tubarões que ainda estão para cair. Novas regras da ANAC podem impedir embarque de passageiros baderneiros.

6:50, vamos a todos os detalhes das nossas manchetes, as opiniões públicas, a ética, a credibilidade e a responsabilidade se resumem na verdade. É aqui, é agora, é no Censura Livre, doa quem doer, a panela vai ferver.

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1: Muito bem, este final de semana, festa na capital do vaqueiro do estado de Sergipe. Mais uma grande festa com vaquejada, cavalgada e muitas atrações na bela e simpática cidade de Pedra Mole, que vem aí crescendo, se desenvolvendo principalmente no turismo, né? Com essa nova rodovia que liga Pedra Mole à cidade de Simão Dias, Pião Simão Dias. Pelo trabalho que vem sendo feito pelo prefeito Zé Augusto de Zé de Loló. E ontem foi um marco, né? O porquê que realmente Pedra Mole voltou a ser, portanto, aí a capital do vaqueiro, a capital aí, portanto, das cavalgadas e com a tradição da sua grande vaquejada. E o nosso querido repórter Mário Senna esteve presente. Eu estou ainda sobre revisão médica, mas o Mário esteve presente e conversou com o Toninho de Netinho, né? Toninho de Netinho, que é o vice-prefeito, como conversou também com Caio Reis, que é o secretário de saúde do município, e que falaram um pouco dessa mais uma linda festa do vaqueiro na capital do vaqueiro do estado de Sergipe, Pedra Mole. Boa tarde, Mário.
2: Muito bem, amigos da Rádio Educadora de Frei Paulo. Estou aqui ao lado do vice-prefeito do município, Toninho de Netinho, gentilmente nos atendendo. Acredito que deve estar feliz fazendo parte de um evento tão maravilhoso como esse. Tenho certeza que a festa de Pedra Mole retornou para ficar. Bom dia, Rádio Educadora.
3: Bom dia, muito feliz por estar participando da organização, né? Da gestão, né? E podendo proporcionar a nossos convidados e a nossa população uma festa desse porte.
2: Eu acredito que vocês, homens públicos, devem

0: está radiante. É porque a população precisa também de lazer. E vocês estão conseguindo proporcionar esse lazer ao povo de Pedra Mole sem ferir, de uma certa forma, as finanças do município, né?
1: Graças a Deus, a gente consegue fazer a festa com muita responsabilidade financeira. Nossos pagamentos estão em dias, graças a Deus, nossos servidores estão em dias, né? A gente não compromete de forma alguma a parte financeira do município.
0: Deu para perceber que a festa, vocês se preocuparam em todos os pontos, principalmente no que diz respeito à segurança pública.
1: Faz parte, são exigências, né, que corpo de bombeiro, a parte da saúde, a parte do corpo de bombeiro, também a gente não pode juntar a população, a gente não pode trazer nossos convidados de cidades vizinhas e não proporcionar um espaço onde eles possam se divertir com segurança, né, e com tranquilidade.
0: O alvo principal da festa é o vaqueiro, né? Acredito que a vaquejada deve ser o ponto principal do evento. Vocês se preocuparem em divulgar essa vaquejada em todos os municípios agipanos, fora do estado, para que essa vaquerama viesse, participasse, e já dê para perceber que o prêmio é realmente algo assim convidativo, né?
1: Essa divulgação é feita praticamente do início do ano até agora, né? É porque é a nossa principal festa, né? É o que leva o nome do nosso município para fora de Sergipe, para Sergipe inteiro e até para fora de Sergipe, né? Nós temos vaqueiros aqui de todo o estado de Sergipe, de estados vizinhos. Então, como é nossa festa, a gente se preocupa com essa divulgação para que possa trazer para cá o maior público possível e o mais diverso possível também.
0: O prefeito José Augusto, ele é aberto ao diálogo, ele ouve vocês?
1: Acho que essa é uma das maiores qualidades que José Augusto, enquanto líder, nosso líder, ele tem. Saber ouvir a todos e pegar de cada um o que há de melhor, a ideia melhor, juntar todos. Então, a festa hoje de Pedra Mole é uma contribuição de cada um, de um pouquinho de cada um da nossa equipe.
0: A prata da casa teve vez no evento, né?
1: Sempre. Essa também é uma política, né, da nossa gestão, diz Augusto, sempre prestigiar nossos artistas. Então, você viu aqui que as duas primeiras atrações que abriu a festa de Pedra Mole, e assim todos os anos, foram artistas aqui da terra.
0: E qual o segredo da administração em estar realizando obras e também realizando eventos desse porte? Porque gera, uma certa forma, despesa para o município, né?
1: Responsabilidade e boas parcerias. Graças a Deus, a gente soube escolher nossos parceiros. A gente realmente fez alianças políticas com deputados, com senadores e com gestores do estado que realmente ajudam o desenvolvimento de Pedra Mole e proporcionam à nossa população, proporcionam à gestão a fazer festa desse porte. Porque todo mundo sabe que município como o nosso não tem condições, né, de sozinho fazer uma festa desse porte. Então, graças a Deus, a gente soube escolher nossos parceiros.
0: Acredito que num espaço de tempo bem curto, vamos ter um outro grande evento aqui, que é justamente a inauguração do estádio de futebol, né?
1: Já estamos na fase final, né? E vamos convocar toda a imprensa. A vontade do prefeito é trazer um time profissional aqui no estado de Sergipe mesmo, mas que a gente faça uma festa, né? E que esse dia seja um dia que fique marcado na história do município de Pedra Mole.
0: Quero colocar o nosso microfone para que o senhor possa agradecer ao povo de Pedra Mole, ao povo de Sergipe, todas aquelas pessoas que vieram a esse evento, brincaram, se divertiram, prestigiaram, de uma certa forma, engrandeceram o evento. Eu tenho certeza que esse evento retornou para ficar agora. Todos os anos vamos ter um evento e a cada ano a cobrança do povo para uma festa bem maior, né?
1: Com certeza, essa tradição vai continuar, né? É a vontade da gestão, né? E eu só tenho a agradecer a Rádio Educadora, que é uma parceira da gente também, que é um espaço que é, sem sombra de dúvida, a emissora mais ouvida da região, né? E que sempre está aqui prestigiando a gente, nossos eventos, nossas festas. Então, eu só tenho a agradecer, convidar o povo, dizer que a cidade está preparada para receber a população, tanto hoje, sábado, quanto amanhã, domingo, que venham para Pedra Mole, venham prestigiar. A gente está aqui de braços abertos para receber a todos.
0: Muito obrigado, um abraço e parabéns pelo evento.
1: Muito obrigado, Marcelo. Você é parceiro aqui de Pedra Mole e eu que agradeço o espaço aqui nessa emissora de grande porte. Valeu, irmão. Obrigado mesmo.
0: Muito bem, amigos, estamos aqui ao lado do Caio Reis, secretário de saúde do município de Pedra Mole. Um dia especial, né? Festa maravilhosa, não só o povo de Pedra Mole, mas o povo da região se divertindo. Secretário, e o evento está, inclusive, superando as suas expectativas, vocês que fizeram parte dessa equipe de organização?
2: Muita alegria aqui no município de Pedra Mole, desde começamos quinta-feira. E hoje é sábado e a gente está, toda a equipe da saúde está presente, desde da vaquejada, como hoje também da festa das bandas, também está presente também. É muito

0: estar buscando o melhor para a nossa cidade de Pedra Mole, porque Pedra Mole merece cada dia mais esse benefício que está tendo aqui no nosso município.
1: Secretário, deu para perceber que além das atrações nacionais, vocês também tiveram a preocupação em prestigiar a Prata da Casa, né?
0: Justamente, a gente convida o pessoal as bandas também de fora, e aqui da casa não tem como ficar de fora, porque é muito importante, porque cada festa que a gente faz, a gente tem que colocar as bandas, que é o nosso importante, nosso município, porque o prefeito Zé Augusto não deixa nenhuma sem colocar nenhuma banda, e o prefeito Zé Augusto frisa nisso, porque quando tem alguma festinha, ele coloca as bandas daqui também, que é muito importante.
1: O importante de tudo isso, além da parte de organização, vocês também se preocuparam com segurança, né? Dá para perceber que o evento está muito seguro, né?
0: Justamente, a segurança é o total apoio, porque sem segurança a gente não curta a festa bem. E graças a Deus, desde quinta-feira, não teve nenhuma infração, nem nada, e a gente está à disposição o que vier e vier, para ir pela frente.
1: Acreditamos que o campeão da vaquejada nós só vamos conhecer lá para o final da noite de domingo. Mas foi um evento realmente maravilhoso, inclusive com um valor aquisitivo, de uma certa forma alto, né, para a premiação.
0: Justamente, um valor de 50 mil em prêmio. E cada dia que passa, cada ano que passa, o prefeito Augusto vem resgatando, vem buscando e vem colocando em prática, porque é um prefeito que está revolucionando a cidade de Pedra Mole. Entendeu? É um prefeito que veio para mostrar serviço e mostrar a população, que veio para contar cada dia mais história de Pedra Mole, e o pessoal vai recontribuir futuramente.
1: Esses vaqueiros que estão participando da vaquejada são vaqueiros de todo o estado de Sergipe, vaqueiros de outros estados?
0: É sim, de outro estado de Sergipe, perto da nossa vizinhança também, está presente também, e a gente sempre de porta aberta para eles.
1: O senhor, na qualidade de secretário de saúde, acredito que montou um esquema todo de segurança e um esquema de saúde para que... É bom que não precise, mas se de repente precisar, tem tudo à disposição, de médico até ambulância.
0: Graças a Deus, a gente sempre, quando tem festa, a gente fica preocupado, porque a gente reza para não ter casos ruins, mas o que tiver precisando, a Secretaria de Saúde está à disposição desde quinta-feira, aqui nós está desde manhã e até terminar essa festa maravilhosa que está tendo no nosso município, tendo médico, enfermeiro, técnico, entendeu? SAMU presente também, SAMU, que a gente mandou o ofício, graças a Deus, mandaram também desde nosso início da festa e até hoje a gente está tendo SAMU aqui no nosso município.
1: Todo o trabalho e empenho, de uma certa forma, gratificante, né?
0: É gratificante sim, porque a gente mostra porque o prefeito Zé Augusto quer os profissionais também presentes, entendeu? Porque se tiver alguma coisa, a gente está presente para contribuir da melhor forma possível.
1: Secretário, tudo que foi investido nesse evento para trazer o lazer para o povo de Pedra Mole não vai atrapalhar nada nas finanças do município, né?
0: É isso sim. A gente fica muito, muito alegre por isso, né? Porque cada ano que passa a gente mostra. E a gente vem mostrando para que veio.
1: Então a gente quer agradecer a sua participação e colocar nosso microfone para que o senhor agradeça ao povo de Pedra Mole, ao povo do Estado de Sergipe, todas aquelas pessoas que vieram a Pedra Mole visitar e participar desse evento maravilhoso.
0: Eu quero agradecer o pessoal de Pedra Mole, principalmente, que a festa do povo de Pedra Mole e o povo de vizinhança também. Venha curtir em paz, porque é muito importante que a gente venha curtir, brinca com os amigos, conversa com os amigos, e é isso que é importante, porque se a gente vir para brigar, só vai acabar a festa. E a gente não quer isso, a gente quer paz, porque Deus está no controle de tudo.
1: Acredito que a próxima vez que Pedra Mole vai abrir suas portas para recepcionar o povo vai ser na inauguração do estádio de futebol, né?
0: Justamente, com fé em Deus, vai ter a inauguração do estádio. Estádio de futebol, e a gente está presente aqui para mostrar para que veio mesmo.
1: Muito obrigado, um abraço.
0: Fique com Deus e tenha uma boa noite.
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1: Muito bem, 17 horas e 15 minutos. Lembrando que amanhã, sessão histórica do Supremo Tribunal Federal. Tudo poderá acontecer amanhã no Supremo Federal. Sessão essa transmitida para todo o mundo sobre a crise e os escândalos que estão vivenciando aí, portanto, ministros do Supremo Tribunal Federal. E a Polícia Federal disse hoje que entregou todos os dados do celular do Vocaro, ex-presidente do Banco Master, a Alexandre de Moraes, ao ministro Zanin e ao ministro Gilmar Mendes e ao presidente do Supremo Tribunal Federal e agora relator do caso, o Fachin. Amanhã o bicho vai pegar na sessão do Supremo Tribunal Federal. Vamos à nossa redação com as manchetes do produtor e repórter Fernando Barbosa.
2: Mais uma vez, muito boa tarde a você, Leão, e aos ouvintes do programa Censura Livre. O jovem Miguel Arthur dos Santos, aliás, Miguel Arthur Santos, do nascimento de 19 anos de idade, conhecido por Arthur do Trator, morreu por afogamento no final da manhã de ontem, domingo. Ele residia no município de Malhador, no agreste aqui de Sergipe. O caso aconteceu em uma cachoeira do povoado Antas, no município de Malhador, onde ele se encontrava na companhia de amigos. O jovem ele foi retirado da água pelos amigos e encaminhado ao Hospital Regional de Itabaiana, Dr. Pedro Garcia Moreno Filho, mas não resistiu, infelizmente. Após a constatação do óbito, o corpo de Miguel Arthur foi recolhido para o Instituto Médico Legal, IML, em Nossa Senhora do Socorro, na Grande Aracaju, onde deu entrada às 17 horas e 33 minutos, sendo liberado no final da noite. O corpo de Miguel Arthur, ele foi velado na residência da família no povoado Palmeira de Baixo e o seu sepultamento aconteceu na manhã de hoje, segunda-feira, dia 14, no cemitério do povoado Zanguê, lá na cidade, no município de Itabaiana. O fato lamentável é mais um jovem, perdeu a vida aí, portanto, vítima de afogamento, vai passear, vai tomar banho em barragens, cachoeiras. Todo cuidado é pouco, E aí começa a tomar umas biritas, Toma umas e outras e não combina, Não combina de jeito nenhum. Outra informação é que o jovem Rodrigo Feitosa dos Santos, de 24 anos, conhecido pela alcunha de Tigrão, e Alexandre Porto, de 20 anos, conhecido por Xande, foram assassinados com emprego de arma de fogo na noite de sábado, dia 12. O duplo homicídio aconteceu no conjunto Albano Franco, nas proximidades do Centro de Referência de Assistência Social, CRAS, na cidade de Nossa Senhora da Glória, no Alto Sertão, aqui de Sergipe. A ocorrência foi registrada inicialmente pela Polícia Militar após ser acionada. A autoria do crime e sua motivação serão investigadas, portanto, pela Polícia Civil através da Delegacia Regional de Nossa Senhora da Glória. Tá aí então mais uma informação aqui no programa. Fernando Barbosa, da redação para o programa Censura Livre, a gente retorna com você, Leal Júnior.

são 17 horas e 20 minutos. Mulher, mais um caso de feminicídio e estranho, né? Mais uma vez na cidade de Estância. A mulher é morta a facadas. A vítima conseguiu sair da residência em busca de ajuda, mas morreu antes da chegada do SAMU. Uma mulher conhecida como Nega foi morta a golpes, né? Foi morta aí a golpes de faca na noite do último sábado, dia 12, no bairro Estancinha, no município de Estância. E, evidentemente, no município de Estância, na região sul de Sergipe. Segundo informações preliminares divulgadas pelo diário, pelo diário sergipano, a vítima teria sido atacada pelo próprio companheiro dentro da residência onde vivia. Mesmo ferida, ela conseguiu sair do imóvel e correu pela comunidade em busca de ajuda. A mulher, porém, não resistiu aos ferimentos e morreu em uma estrada nas proximidades da rodovia que liga os municípios de Estância e Santa Luzia do Itaí. Uma equipe do SAMU foi acionada, mas ao chegar no local, constatou já o óbito. Ainda conforme as informações iniciais, o suspeito seria um ex-presidiário e fugiu após o crime. Equipes da Polícia Militar realizaram busca na região na tentativa de localizá-lo, mas não tiveram, evidentemente, muito sucesso. O caso deverá agora ser investigado, pela Polícia Civil e tratado inicialmente como feminicídio, a circunstância e a movimentação do crime no município de Estância. Estância, pode-se dizer, né, que, rapaz, é impressionante como os casos de feminicídio acontecem no município de Estância. Felizmente, né, mais uma pessoa morre, mais uma mulher morre, e morre a facadas, lamentavelmente, no município de Estância. Só deu um.

Música das eleições, 17h22. Daqui a pouco tem Genário Santos e as notícias do futebol. Flamengo em cima da hora. Cabeceada fatal do Bruno Henrique. Coloca o Flamengo mais uma vez na liderança do Brasileirão. Mas antes, vamos mais uma pesquisa no estado de Sergipe. Desta feita, a corrida para o Senado da República. E atenção, Agreste, Médio e Alto Sertão Sergipano. Uma pesquisa de intenções de votos para o Senado em Sergipe, divulgada na última sexta-feira pela TV Atalaia. Tá, vamos então aos números. Pesquisa essa realizada pelo... Deixa eu ver só aqui o sistema, me parece que é... Cadê, meu Deus? O levantamento está registrado na Justiça Eleitoral sobre os números Sergipe 01936/2026 e BR 05799/2026. Pesquisa da Veritar, do Instituto Veritar, pela Atalaia TV Atalaia. Vamos aos números para o Senado da República. Se as eleições fossem hoje, André Moura, do União Brasil, apareceria na segunda posição, com 17,5, seguido por André Davi dos Republicanos, com 16 e, claro, 0,5. E Rogério Carvalho em terceiro com 15,2%. André Moura estaria na ponta, portanto, seguido aí por André Davi. Primeira pesquisa que André Davi cai aí para a segunda posição diante das demais pesquisas, e o André Moura já supera aí o André Davi. Portanto, o André Moura com 17,5% do União Brasil, o André Davi seria o segundo pelos republicanos com 16,5%, e o Rogério Carvalho já encosta também do PT com 15,2% das intenções de votos. O ex-prefeito de Aracaju apareceria na quarta colocação, Edivaldo Nogueira, do PDT, com 10,4%. Rodrigo Valadares, em seguida, do PL, com 6,2%. Coronel Rocha, do PL, apareceria com 5,5%. E Eduardo Amorim, dos Republicanos, com 4,7% dos votos. Pesquisas essas, portanto, para o Senado da República. Segunda intenção de votos ainda para o Senado, né? O Instituto Veritar também perguntou aos entrevistados, excluindo aí o candidato já indicado na primeira intenção de votos, em quem votariam para o Senado de Sergipe? Se as eleições fossem hoje, neste cenário, apareceria Rogério Carvalho, do PT, passaria a liderança com 21,8%, aí não teria o nome nem de André Moura, nem de André Davi, né? André Davi. Eduardo Amorim apareceria em segundo, dos republicanos, com 14,2%, Rogério Carvalho com 21,8% apareceria na liderança. Alessandro Vieira, do MDB, seria o terceiro com 12,3%. André Davi, dos republicanos, seria o quarto com 12,2%. E o André Moura, o quinto, com 11,3% dos votos. Aí são os votos da segunda intenção de votos quando se retira alguns nomes de candidatos. Quando entra, né, na pesquisa os nomes de André Moura, André Davi, aí a coisa muda. André Moura apareceria hoje na liderança, seguido coladinho ali por André Davi. O André Moura com 17,5%.
e o André Davi em segundo com 16,5%, ou seja, 1% apenas de diferença dos votos entre André Davi e André Moura. Se as eleições fossem hoje pelo Instituto Veritar, seriam os dois eleitos, portanto, ao Senado da República no estado de Sergipe. E antes de chamar o bloco comercial, vamos às eleições também, às pesquisas para o governo do estado de Sergipe.

0: Apenas a segunda, no caso, seria para a presidência da República, né? E o Lula teria uma larga vantagem aqui no, no estado de Sergipe. Presidência é ainda uma incógnita, né? Porque são dois grandes nomes à disputa aí da presidência da República. Interessante que eu, para mim, tinha visto aqui para governo do estado de Sergipe, mas enfim, vamos então ao nosso bloco comercial e a gente volta já já para o bloco final e com as notícias do esporte e do futebol.
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1: Muito bem, olha, 17h40 para a gente fechar o programa de hoje. É, eu estava tentando aqui buscar a matéria, uma matéria que fala sobre justamente o questionamento de um homem. O homem é baleado dentro de uma unidade policial em Capela. Segundo a Polícia Militar, o homem teria tentado pegar a arma de fogo de um policial durante atendimento, após a denúncia de ameaça contra familiares. O homem foi atingido por disparos de arma de fogo dentro do Centro Integrado de Segurança Pública, o CICEP, em Capela, no dia de hoje. A ocorrência foi confirmada pela Polícia Militar de Sergipe. Segundo a Polícia Militar, o homem havia sido levado à unidade após uma denúncia de ameaça contra a esposa e um familiar dela. Ainda de acordo com a corporação, durante o atendimento, ele teria ficado agressivo e tentado tomar a arma de um policial militar. Maria Valentia, não. Polícia informou também que, diante da situação, o agente efetuou os disparos. O homem foi atingido no braço e no abdômen e recebeu atendimento médico após a ocorrência. Até o momento, não foram divulgadas novas informações. Aí também já é demais, né? Querer peitar a polícia, aí a coisa fica complicada e fica difícil. Voleibol feminino deu um show ontem no Maracanãzinho, no Rio de Janeiro. A seleção brasileira, além de ser além de ter sido mais uma vez campeã do Sul-Americano, garantiu vaga já nas Olimpíadas de 2028, é a próxima, né? Em 2028. Ontem foi o dia do esporte brasileiro. Além do título sul-americano e a classificação da seleção brasileira feminina de voleibol, o Pio, né? O nosso Pio, que é o especialista em 100 metros rasos com barreira. E ontem teve a corrida dos melhores do mundo. Só estava ali os 12 melhores corredores do mundo de 100 metros com barreira. E o Pio deu um show de corrida, né? Depois da última barreira, ainda deu até para desacelerar e chegar com tranquilidade na faixa final e se tornou campeão dos melhores, o melhor dos melhores, né? Porque tinha ali ontem ex-campeões mundiais, ex-medalhistas olímpicos, eram os 12 melhores atletas do mundo. E o Pio deu um show realmente de atletismo. E o Brasil, o Pio também já tem classificação para as Olimpíadas, nas próximas Olimpíadas. E olha, vou dizer para você, Fernando, o caba corre que nem um canguru. E ele pula numa facilidade aquelas barras que é brincadeira, mãe. Se um caba der uma ratada ali, só Deus na causa. E ele enfrentou o turco, que é um dos seus maiores adversários, e o norte-americano. Mas deixou, depois da última barreira, nos últimos 50 metros, deixou os dois para trás com as passadas gigantescas e ganhou com tranquilidade e foi o grande campeão e o melhor dos melhores do mundo. Grande Pio. E no judô, né, o Fábio Smith se tornou campeão na sua categoria e também garantiu vaga para as Olimpíadas. Nas próximas Olimpíadas é mais um judoca aí, campeão mundial, que venceu o turco, também um turco, né, com um impon massacrante e se consagrou. Então o Brasil ontem fez a festa do Iapoque, não vou dizer do Iapoque ao Chuí, que seria do Brasil, mas fez a festa pelo mundo. O Brasil aí ganhando tudo, né? Tudo que viesse pela frente, o Brasil levou ontem em primeiro lugar. Fantástico, realmente, né? E aí vem Genaro Santos agora com as notícias do futebol. A vitória massacrante, o Flamengo massacrou. Primeiro tempo era para ter dado de 1-5, mas brincaram demais, né? De não fazer gols, né? Brincaram de não fazer gols. Mas aí, no segundo tempo, o Bruno Henrique é o cara do jogo grande, né? Para ele não importa se começa no banco, se começa de titular, mas o artilheiro, a bola procura sempre o artilheiro, e que cruzamento, justamente dos três jogadores que o técnico do Flamengo mudou no segundo tempo, depois do empate do Corinthians, né? E aí, então, o Freitas tem um grande futuro, parece que é argentino, né, Fernando? O Freitas, uma troca de passes ali entre, esqueci agora o nome do outro jogador.
2: Samuel Lino, Jorginho, Freitas.
1: Mas os três que tinham entrado, né, no segundo tempo, participaram da jogada do gol, com exceção a Samuel Lino, que já estava no jogo desde a primeira etapa. E aí uma cabeceada certeira, que só o Bruno Henrique sabe acertar daquelas, meu amigo. Não é uma cabeceada, é um chute. E aí o Flamengo voltou a ser líder do Campeonato Brasileiro. Vem aí, Genaro Santos, nós vamos embora e voltaremos amanhã. Continuamos juntos, fazendo a vida valer a pena, porque é sempre madrugada para quem quer buscar o sol. Ó, um cheiro do fofo careca. Boa noite, Frei Paulo. Boa noite, Sergipe. Boa noite, Brasil. Tchau, tchau.
3: Falando de esporte,
4: Genaro Santos,
5: Campeonato Sergipano.
6: Campeonato Sergipano Sub-20 2026. No sábado, no Sabino Ribeiro, Itabaína venceu o Confiança 2-0, dois gols de Matheus Cajueiro. O Sergipe empatou com o Guarani no João Mora de Oliveira por 5-5. Os gols do Sergipe: Bruno duas vezes, Jonathan, Herbert e Luan. Para o time do Guarani, Aleph Santos duas vezes, Luiz Henrique, Gustavo e Nicolas. O Falcon venceu o Lagarto 2-0, Jalisson e Rafael fizeram os gols. E a Desportiva Aracaju venceu por W.O. ao Gloriense 3-0. A próxima rodada da competição marca para esta quarta-feira no estádio Francis de Andrade, o Itabaína jogando contra o Sergipe. Jogo atrasado da segunda rodada.
3: Itabaiana.
6: A vitória do Itabaiana 2-0 sobre o Confiança no jogo de estreia na competição 2026 do Sub-20 foi analisada assim pelo técnico Edmilson Santos.
7: Importante, né? Uma estreia jogando um bom futebol, ganhando 3 pontos fora de casa contra um adversário forte, né? Como é o Confiança, um adversário que já está na nossa frente em termos de tempo de trabalho, umas condições totalmente diferentes da nossa. Nós chegamos, nos impusemos no jogo e conquistamos um grande resultado, uma vitória. Agora nós temos que descansar e trabalhar para o próximo jogo, que é na quarta-feira contra o Sergipe. Também é um jogo muito importante, né? Porque nós temos que buscar os pontos, né, para conseguirmos a nossa classificação, né? Espero que a torcida do Itabaiana esteja presente, né, para que nos incentive em busca desse resultado positivo. Quero aproveitar a oportunidade e dar os parabéns a todos os jogadores, né? Minha comissão técnica, que é praticamente a comissão técnica do profissional, que é o presidente do Itabaiana, deixou eles trabalhando com a gente, né? Ao nosso diretor e o Zé Arlan e Atos também. Enfim, graças a Deus nós estamos trabalhando todos com muita determinação para podermos representar bem nossa cidade e a Olímpica Itabaiana.
6: Portanto, nesta quarta-feira teremos o jogo entre Itabaiana e Sergipe no Estádio Municipal Francis de Andrade, com cobertura total do canal 93 Esportes, gratuitamente no YouTube. É isso, Leal. Amanhã, se Deus nos permitir, mais notícias do Tricolor aqui.
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11: Em nome do Pai, do Filho e do Espírito Santo. Amém. O anjo do Senhor anunciou a Maria e ela concebeu do Espírito Santo. Ave Maria, cheia de graça, o Senhor é convosco. Bendita sois vós entre as mulheres e bendito é o fruto do vosso ventre, Jesus. Santa Maria, Mãe de Deus, rogai por nós, pecadores, agora e na hora da nossa morte. Amém. Eis aqui a serva do Senhor, faça-se em mim segundo a vossa palavra. Ave Maria, cheia de graça, o Senhor é convosco. Bendita sois vós entre as mulheres e bendito é o fruto do vosso ventre, Jesus. Santa Maria, Mãe de Deus, rogai por nós, pecadores, agora e na hora da nossa morte. Amém. E a palavra se fez carne e habitou entre nós. Ave Maria, cheia de graça, o Senhor é convosco. Bendita sois vós entre as mulheres e bendito é o fruto do vosso ventre, Jesus. Santa Maria, Mãe de Deus, rogai por nós, pecadores, agora e na hora da nossa morte. Amém. Rogai por nós, Santa Mãe de Deus, para que sejamos dignos das promessas de Cristo. Oremos. Infundi, Senhor, em nossos corações a vossa graça, para que, conhecendo pela anunciação do anjo a encarnação do vosso Filho, Jesus Cristo, Senhor nosso, cheguemos por sua paixão e morte de cruz à glória da ressurreição. Por Cristo nosso Senhor. Glória ao Pai, ao Filho e ao Espírito Santo, como era num princípio, agora e sempre. Amém. Ó Maria concebida sem pecado, rogai por nós que recorremos a vós.
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11: Olá, queridos irmãos e irmãs, povo de Deus, ouvintes desta programação que é lida em audiência. Eu, Padre Paulo Lima, estou chegando e convido você para acompanhar comigo o Evangelho para hoje, segunda-feira, dia 14 de setembro. Estamos celebrando hoje a festa da Exaltação da Santa Cruz e convido você a acompanhar comigo o Evangelho para hoje. João, capítulo 3, versículos do 13 ao 17. Acompanhe comigo agora. O Senhor esteja convosco, Ele está no meio de nós. Proclamação do Evangelho de Jesus Cristo segundo João. Glória a vós, Senhor. Disse Jesus: ninguém subiu ao céu, senão o que desceu do céu, o Filho do Homem. Assim como Moisés levantou a serpente no deserto, assim é necessário que o Filho do Homem seja levantado, a fim de que todo aquele que crê tenha por meio dele a vida eterna. Com efeito, Deus tanto amou o mundo que lhe deu seu Filho unigênito, para que não morra quem nele crê, mas tenha a vida eterna. Pois Deus não mandou seu Filho ao mundo para condenar o mundo, mas para que por meio dele o mundo seja salvo. Palavra da salvação. Glória a vós, Senhor. Olha, meus queridos irmãos e irmãs, o Evangelho nos convida para contemplar o Calvário, de onde pendeu nossa salvação. O humano pode divinizar-se, e isto o cristão deseja de nós. É preciso, porém,

do Pai, sua morte na cruz e sua ressurreição haveriam de ser o caminho para a nossa salvação. E deixa muito claro que, por amor, o Pai envia seu Filho para nos salvar e nos dar a vida, pois não quer nossa infelicidade. Não podemos rejeitar amor tão grande, não é verdade? Desça sobre você, a sua casa, a sua família, a bênção do Deus Todo-Poderoso, em nome do Pai, do Filho e do Espírito Santo. Amém. Fica com Deus. Amanhã, nesse horário, a gente se encontra aqui meditando a palavra do Senhor. Até lá.

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2: Amados irmãos, irmãs em Cristo, boa noite. Estamos iniciando mais um Momento Cristão, levando mensagens ao seu coração. 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Hoje, como sempre, às segundas-feiras, o programa Momento Cristão, falamos para os nossos irmãos cristãos espíritas, lembrando sempre que podemos até divergir nas religiões, porém, somos obrigados a convergir em Deus. Para que possamos abrir o nosso programa da noite de hoje, queremos convidar o nosso sonoplasta para que possa nos brindar com uma mensagem de paz. Logo depois, ouviremos uma belíssima canção. Daqui a pouco estaremos de volta para a segunda parte do programa Momento Cristão, levando mensagens ao seu coração.
3: A ação da amizade. Vez que outra, é bom nos determos por alguns minutos para refletir um pouco sobre a ação da amizade em nossas vidas. A amizade é o sentimento que une as almas umas às outras, gerando alegria e bem-estar. A amizade é suave expressão do ser humano que necessita intercambiar as forças da emoção sob os estímulos do entendimento fraternal. Inspiradora de coragem e de abnegação, a amizade enfloresce as almas, abençoando-as com resistências para as lutas. Há no mundo moderno muita falta de amizade. O egoísmo afasta as pessoas e as isola. A amizade as aproxima e irmana. O medo agride as almas e as infelicita. A amizade traz paz e alegra os indivíduos. A desconfiança desarmoniza as vidas e a amizade equilibra as mentes, dulcificando os corações. Na área dos amores de profundidade, a presença da amizade é fundamental. Ela nasce de uma expressão de simpatia e firma-se com as raízes do afeto seguro, fincadas nas terras da alma. Quando outras emoções se enfraquecem no vai e vem dos choques, a amizade perdura, companheira devotada das pessoas que se estimam. Se a amizade fugisse da terra, a vida espiritual dos seres se esfacelaria. Ela é meiga e paciente, vigilante e ativa. Discreta, se apaga para que brilhe aquele a quem se afeiçoa. Sustenta na fraqueza e liberta nos momentos de dor. A amizade é fácil de ser vitalizada. Cultivá-la constitui dever de todo aquele que pensa e aspira, porquanto ninguém logra o êxito se avança com aridez na alma ou indiferente no enlevo da sua fluidez. Quando os impulsos sexuais do amor nos cônjuges passa, a amizade fica. Quando a desilusão apaga o fogo dos desejos nos grandes romances, se existe amizade, não se rompem os liames da união. A amizade de Jesus pelos discípulos e pelas multidões dá-nos até hoje a dimensão do que é o amor na sua essência mais pura, demonstrando que ela é o passo inicial para essa conquista superior, que é a meta de todas as vidas e mandamento maior da lei divina. Existe uma forma de cultivar a amizade e construir o entendimento, como acontece ao trigo. No campo espiritual do amor, não será possível colher sem semear. Examine, pois, diariamente a sua lavoura afetiva. Irrigue-a com a água pura da sinceridade, do perdão, da atenção. Sem esquecer jamais do adubo do amor, do carinho e do afeto. Imite o lavrador prudente e devotado, e colherá grandes e preciosos resultados.

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1: Queremos abraçar aos nossos estimados ouvintes em Itabaiana, Etinho de Tuxal e sua esposa Maria do Carmo, Zé do Boteco e Dona Wanda, Lula e Simone, Boinho e Família, Aguinaldo Sapateiro, Esquerdinha do Mercadão, Zé Luiz e Nonota, Maria e Gerino, Betinho e Família no Povoado Vermelho. Também abraçamos a João de Benizo e Zefa no Povoado Caraíbas, Vânia e Gia em Itabaiana, e também o casal amigo Zé de Beto Mototáxi e a minha querida companheira de imprensa Célia Farias. Em Frei Paulo, abraçamos ao seu José Arinaldo de Oliveira e Dona Dulcelina, esse casal maravilhoso, Zacarias da padaria e todos os demais familiares, Lurdinha Helena do sindicato e toda a família Ângelo, Fátima, Vânia, Neguinho do Café e todos os demais familiares, tia José Fabinho, Zá e seu filho Guilherme, o Gui namorador, Zé da Gata e sua esposa Creuza, Jabá e família. Em nome destes, nós abraçamos a toda a comunidade Frei Paulistana. Em Alagadiço, abraçamos ao seu Antônio Pembe, Dona Marlene, Zezito dos Porcos, Salsicha da Topic, Tiago do Terço dos Homens e todos que fazem esse segmento, estendidos aos familiares, seu Messias e família, Vicente das Bananas, também extensivos à família, em nome de toda a comunidade do Alagadiço, no Catuabo, Chiquinho Aboiador e Lisete, no Barro Branco, Sanja e seus familiares. Abraçamos também na comunidade de Pinhão ao nosso querido companheiro, o Samuel da Topic, e também o nosso querido amigo Eduardo Marques. Em nome destes, nós abraçamos a todos os familiares extensivos a toda a comunidade do Pinhão. Em Carira, nós abraçamos Abel, Cício, JR, o Raimundo, Gilberto de Marotinha, nosso querido companheiro Wilson Cunha, o 51, como é bastante conhecido, além do Preguinho, eletricista, Toninho Carteiro e todos os demais familiares. Alô, Dona Maria Dória, Valmir da Topic e todos os seus familiares. Por falar em Topic, eu abraço a todos os nossos irmãos topiqueiros, em nome do Paixão, Paixão da Topic, também sinta-se abraçados na cidade de Carira. Família Machado, Bosco, Margarida, Diogo, Diego e Felipe. Ainda abraçamos a todos, a Peninha, a Ailton, enfim, todos os nossos colegas. Alô, Pedro do Banco, a todos os nossos colegas aí da região do Carira. Abraçamos ainda a família do saudoso Jaconias, que também é nosso ouvinte. Carlinhos taxista, em nome de todos os demais taxistas, sintam-se também abraçados. Queremos abraçar ainda na comunidade do assentamento Santo Antônio, seu Gessília e Dona Creuza, seu Augusto e Dona Nilra, e também Dona Santinha, a mãe do seu João, extensivos a todos os familiares. Alô, Branco do Trator, Fernando, essa galera aí do Ponto Legal do Mamãozinho.
2: Queremos abraçar em Pedra Mole ao Aloísio e todos os seus familiares, e também ao André, a sua mãe, e a todos os demais familiares em Pedra Mole. Sintam-se todos abraçados, a comunidade pedramolense, em nome do citado.
3: Ainda em Carira, abraçamos ao Célio, Célio da Arena, esse espetáculo belíssimo que Carira tem para os seus jovens, também ao Galego do Bar e o nosso querido amigo João de Gadé. Em nome destes também abraçamos a todos os carirenses.
4: Ainda em Frei Paulo, na Serra Redonda, Queremos abraçar o casal amigo Bacana e sua esposa Maria, em nome de toda a comunidade da Serra Redonda. Ainda em Itabaiana, abraçamos fraterna e carinhosamente a família do saudoso Tonho de Preta. Em nome da Eliana, da Suzete, de todos os demais, nós abraçamos essa família maravilhosa, desse homem de bem que nos deixou na nossa ótica prematuramente, mas que Deus tudo sabe. Em Pedra Mole, ainda queremos abraçar ao Isaqueu, filho do Zé Augusto de Loló, e a todos os seus familiares. Alô, Zé Augusto, muita paz para todos os seus munícipes. Em Pião, queremos abraçar também ao nosso querido secretário Bonfim e toda a sua família e a comunidade piauense. Em Carira, ao novo Point, o Point do Encontro dos Amigos, aí na farmácia do Aurélio, nós queremos abraçar a todos que compõem essa turma de amigos, ao seu Joãozinho, enfim, em nome do seu Joãozinho, a todos que compõem o

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1: Amados irmãos e irmãs em Cristo, estamos de volta do programa Momento Cristão, levando mensagens ao seu coração, para que possamos nos sintonizarmos com o alto, sempre em nome da Madeireira São José, onde você encontra caibros, ripas, portas, caixões, tudo para sua construção em telhas e madeiras, você encontra na Madeireira São José, Organização Léo, o popular Patianca. 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
1: Amados irmãos e irmãs, estamos de volta para agradecer a todos pela honrosa audiência. Lembrando que amanhã, às 18 horas, estaremos de volta para mais um Momento Cristão, levando mensagens ao seu coração. 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
7: Jesus é verbo, não substantivo.

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2: Olá, boa noite.
1: Boa noite para você que nos acompanha em todo o país.
2: Segunda-feira, 14 de setembro de 2026.
1: Vamos aos destaques do dia.
2: Programa de renovação de frota inclui motoristas de transporte escolar e de carga.
1: Agora é lei, medida que já atende mototaxistas, taxistas e caminhoneiros. Graziele Bezerra.
3: O programa oferece financiamentos mais acessíveis de veículos utilizados em atividades remuneradas, como transportes de passageiros e entregas.
2: SUS começa a oferecer vacina Pneumo 20 para quem tem mais de 85 anos.
1: Imunizante amplia a proteção contra bactérias, contra bactéria apontada como a causa mais comum de infecções respiratórias em todas as faixas etárias. Thaísa Vitória.
4: Segundo o Ministério da Saúde, a estimativa é de que mais de 2 milhões e 300 mil pessoas façam parte do público-alvo em todo o país.
2: Mais segurança na hora de voar.
1: Já estão valendo regras mais rigorosas contra passageiros indisciplinados. Gabriela Noronha.
5: As medidas vão da orientação à multa e, nos casos mais sérios, à suspensão de voar.
2: E na apresentação, Luciana Vasconcelos e Nazi Brum.
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2: Financiamento de carros e motos para quem usa esses veículos como instrumento de trabalho.
1: Uma lei sancionada hoje garante a continuidade de programa de renovação de frota e inclui também veículos de transporte escolar.
3: Com a sanção da lei, o Move Brasil terá continuidade e passa a se tornar uma política permanente. O programa oferece financiamentos mais acessíveis de veículos utilizados em atividades remuneradas, como transportes de passageiros e entregas. Agora, além de mototaxistas, taxistas e caminhoneiros, motoristas de transporte escolar também vão poder renovar suas frotas, com taxas de juros mais baixas. As regras para essa categoria ainda serão regulamentadas. O ministro da Secretaria-Geral da Presidência da República, Guilherme Boulos, comentou que o programa também permite a aquisição de carros elétricos.
6: O carro elétrico é um desejo dos taxistas, dos motoristas, porque, para além do ganho ambiental, o carro elétrico tem um custo operacional muito menor do que a gasolina ou a álcool. E o Move Brasil também priorizou carros elétricos ou híbridos para que pudessem ser utilizados por essas categorias que trabalham a partir do seu carro.
3: Pelo Move Brasil é possível comprar automóveis novos, movidos a etanol, flex, elétricos ou híbridos, de até R$ 200 mil e parcelar em até 84 vezes. No caso das motos, o prazo para pagamento é de 48 meses. Os juros do Move Brasil são de 12,6 ao ano para homens e 11,5 para mulheres. O ministro do Planejamento e Orçamento, Bruno Moretti, explica como funciona o pagamento das parcelas.
7: Na prática, é um sistema de amortização que garante que a prestação começa menor para caber no bolso da trabalhadora e do trabalhador e, ao longo do tempo, na medida em que o trabalhador aumente sua renda, aumente sua produtividade, o valor sobe, mas ele, na partida, começa menor para garantir que o trabalhador possa acessar.
3: Até agora, mais de 48 mil carros e 19 mil motos foram financiados.

0: cadastrados pelo Move Brasil. Para aderir, os motoristas precisam estar cadastrados nas plataformas de transporte ou de entregas há pelo menos 6 meses e ter realizado ao menos 100 corridas nesse período. No caso dos taxistas, é preciso ainda estar com licenças e registros ativos e com regularidade fiscal. Mais informações pelo gov.br/Move Brasil. Reportagem Graziele Bezerra.
1: Segurança nos aeroportos e no ar. A Agência Nacional de Aviação Civil, a ANAC, começa a aplicar novas regras para passageiros que tenham comportamentos que comprometam a proteção ou a ordem durante viagens de avião.
2: A Resolução número 800 busca estabelecer procedimentos mais claros para situações de indisciplina e reforçar a segurança durante o transporte aéreo.
1: Para nos ajudar a entender o que muda a bordo nos aeroportos, vamos conversar com a repórter Gabriela Noronha. Boa noite, Gabriela. Então, Gabriela, a resolução foi assinada hoje, foi em março, e começa a valer hoje. E o que muda na vida do passageiro e quem trabalha no aeroporto?
3: Olha, muitas mudanças agora com a resolução, viu, Luciana? Boa noite, Nazi, uma boa noite a todos que nos ouvem na Voz do Brasil. Então, vamos começar a explicar. Essa resolução número 800, ela busca estabelecer procedimentos mais claros para situações de indisciplina e reforçar a segurança durante o transporte aéreo. Além disso, essa resolução, ela vai listar uma série de comportamentos proibidos e também regulamento do tratamento e providências necessárias a serem dispensadas ao passageiro, né? Essa medida entra em vigor a partir desta segunda-feira e vale tanto para passageiros no interior das aeronaves em voos domésticos nacionais, quanto para conexões em voos internacionais, respeitando as legislações aplicáveis e as exceções previstas em lei. A grande novidade é que agora existe um critério muito claro dividindo as infrações por gravidade. O passageiro que arrumar confusão leve, ou seja, como ignorar os comissários ou usar o celular na hora errada, recebe aí advertências e multas menores. Já quem fumar a bordo, por exemplo, ou ameaçar funcionários, cometer agressões ou importunação sexual, entra na faixa de faltas graves e gravíssimas. E nesses casos, ele pode até ser banido de voar.
2: Agora, Gabriela, o que a tripulação pode fazer no momento dessa confusão dentro do avião?
3: Nazi, a resolução dá total respaldo legal para que os comissários e o comandante ajam rapidamente. A companhia aérea pode agir para controlar a situação de indisciplina. E dependendo do que estiver acontecendo, a equipe pode orientar ou advertir o passageiro, realizar a contenção física temporária dessa pessoa indisciplinada, usando lacres ou algemas de contenção do próprio kit da aeronave, e também solicitar o apoio da Polícia Federal. O piloto também tem autoridade para realizar um pouso forçado no aeroporto mais próximo para expulsar o infrator. Dados divulgados pela ANAC mostram que o número de passageiros indisciplinados no Brasil aumentou quase 70% em um ano. De janeiro a setembro de 2026, já foram 800 casos. Destes, 154 foram gravíssimos. E olha, de acordo com o ministro de Portos e Aeroportos do Brasil, Tomé Franca, o objetivo da resolução aprovada em março deste ano é garantir a segurança e o bem-estar de todos os usuários e trabalhadores do transporte aéreo. Vamos ouvir.
4: Então, proteger quem viaja, a tripulação, proteger também quem trabalha em solo é o foco, né, dessa resolução, a proteção do passageiro. Então, dos tripulantes, dos trabalhadores. Então, esse é o foco da resolução. A resolução não tem um foco de punir, a resolução tem um foco de proteger, de trazer segurança para o transporte aéreo brasileiro.
1: Gabriela, como você disse mais cedo agora, em alguns casos o passageiro fica impedido de voar. Isso porque foi criada uma lista de banimento chamada no-fly list. Você pode explicar como ela vai funcionar aqui no Brasil?
3: Luciana, essa é uma das principais inovações aí da norma. A no-fly list é uma lista de restrição de voos. Então, os passageiros que cometerem infrações classificadas como gravíssimas poderão ser proibidos de voar em qualquer companhia aérea comercial do Brasil por um período aí que varia de 6 a 12 meses, vai depender da infração. E os sistemas das empresas serão interligados para bloquear a compra de passagens, o check-in e o embarque aí do CPF penalizado.
2: Agora, Gabriela, existe algum direito de defesa desse passageiro que for incluído nessa lista?
3: Sim, a aplicação do banimento temporário de voar é feita inicialmente pela própria companhia aérea onde ocorreu o incidente. No entanto, a empresa é obrigada a notificar formalmente o passageiro, garantindo a ele o direito à ampla defesa e ao contraditório dentro de um processo administrativo regulamentar. O diretor-presidente da ANAC, Thiago Feinstein, explica que a empresa deve comunicar também a infração do passageiro à agência dentro de um prazo que varia conforme a gravidade, e as infrações gravíssimas, por exemplo, precisam ser informadas imediatamente. O diretor-presidente também destaca que a resolução prevê punições para as empresas que negarem essa defesa aí do passageiro. Vamos ouvir.
5: Se a companhia aérea não der o amplo direito de defesa para o passageiro, a companhia aérea também será punida pela ANAC. Haverá uma decisão de primeira instância, o passageiro pode recorrer, uma decisão de segunda instância, e a ANAC estará sempre monitorando todos esses passos e sempre também de ouvidos abertos para que os passageiros também possam nos procurar para dar segurança e amplo direito de defesa do passageiro.
1: Gabriela, em relação ao passageiro, quais são as penalidades previstas para quem passa do limite?
3: Agora vamos para a parte que pesa no bolso, né? E as multas administrativas começam aí em R$500 para infrações leves, mas podem chegar a R$17.500 em casos graves ou gravíssimos. E vale lembrar que esse valor, Luciana, é apenas a multa administrativa da ANAC. A companhia aérea ainda pode processar o passageiro na justiça comum para cobrar os custos de um pouso forçado, por exemplo. E o passageiro ainda pode responder criminalmente na Polícia Federal. E olha só, quem estiver interessado em saber mais detalhes sobre essas novas regras, a resolução está disponível na página da ABAR, no endereço pareceexagero.com.br.
2: Muito bom. Obrigado, Gabriela, pelas informações ao vivo aqui no estúdio da Voz do Brasil.
1: O setor cultural representa cerca de 3% do produto interno bruto brasileiro, índice que representa a riqueza do país.
2: E para dar voz a todos, artistas, produtores, agentes culturais, pesquisadores e outros integrantes da área podem participar da eleição do Conselho Nacional de Política Cultural.
1: Quem conversou com a Mariana Jungmann sobre o assunto foi a secretária de Articulação Federativa e Comitês de Cultura do Ministério da Cultura, Roberta Martins. Vamos ouvir.
6: Secretária Roberta Martins, bem-vinda à Voz do Brasil, um prazer ter a senhora conosco aqui.
7: Obrigada, adoro esse programa.
6: Vamos então falar do Conselho Nacional de Política Cultural, começar falando o que, que é esse órgão, em que ele atua. A senhora pode dar exemplos práticos para a gente dessa atuação?
7: Todas as políticas sociais têm conselhos para acompanhar a política pública junto do Poder Executivo, do governo, como a gente fala. Então, um conselho, e no nosso caso, um Conselho Nacional de Política Cultural, o Conselho Nacional que acompanha as políticas nacionais que são construídas pelo governo federal, junto com essa representação da sociedade civil, que juntos criam, acompanham, fiscalizam e deliberam coisas importantes da vida da política pública de cultura no Brasil.
6: E para a gente ter essa participação da sociedade, a gente tem eleições, então inscrições estão abertas. Então, eu queria que a senhora falasse também para a gente quem é que pode participar das eleições para esse conselho, quem é que pode se inscrever tanto para ser conselheiro quanto para votar no conselho, porque isso também está aberto,
7: isso,
6: né?
7: Isso. Isso que é o mais legal. A gente conseguiu esse ano fazer um processo totalmente online e, além dele ser online, um processo simplificado. Para você ser eleitor, você se credencia para votar na área da sua atuação. Se você é do teatro, você se credencia para votar nos conselheiros do teatro. Para você votar na música, você se credencia no lugar, lá na nossa plataforma, que vai votar nos candidatos a conselheiros nacionais da música. Para isso, você, para ser eleitor, tem que comprovar um ano de atuação. Se você atua na área, no setor, você tem um portfólio, você tem um currículo, todo mundo tem um currículo.
6: Uhum. E aí quem você... é do setor cultural, então, sempre tem seu portfólio ali.
7: Maravilhosos, né? produção cultural brasileira é tão intensa, então a gente tem muita gente para participar desse processo. A pessoa vai lá, comprova um ano para ser eleitor. E para ser eleito, tem que ter um pouco mais de bagagem. Então a gente está pedindo 3 anos de comprovação de atuação do setor. Esse processo tem sido super rico, porque a gente simplificou a forma das pessoas entrarem neste lugar que é pensar políticas públicas junto com o governo.
6: Muito bem. O processo eleitoral também, ele está garantindo aí diversidade, a representatividade no conselho, que é uma coisa muito importante, né? Quais são as regras, né, para essa diversidade? Por que que é tão importante garantir, assim, que não tenha um grupo muito homogêneo, vamos dizer assim?
7: Porque a sociedade brasileira é isso, essa diversidade maravilhosa. Então, a gente pensou em alguns condicionantes. O primeiro deles é que a gente tivesse pessoas de todas as regiões, do norte, do sul, do leste, do oeste, ou seja, a gente precisa que as pessoas do Brasil inteiro estejam, não apenas das macro-regiões, mas pensar em chegar em representações dos interiores. Isso para nós é importante, então esse é o primeiro condicionante. E depois a gente pensou nos povos, os povos indígenas. A gente precisa valorizar a cultura indígena do Brasil, ela está ligada não apenas à relação com a natureza, mas com a produção cultural, com este lugar que a gente tem tão especial. Então, temos cotas para pessoas indígenas. Nós também temos cotas para pessoas negras. Parte da fonte da beleza e da diversidade cultural brasileira reside na cultura negra. Então, é importante que a gente tenha pessoas que são ligadas a esses processos da produção da cultura negra também. E a gente está ousando em duas questões. Uma delas é que ter, no mínimo, uma pessoa de cada colegiado nacional, que eu já vou explicar o que é, com deficiência. Nós precisamos trazer as pessoas com deficiência para esse universo da participação política. Essas pessoas precisam ser vistas na sua integralidade. Isso é uma ousadia nossa, que vai exigir também aprendizado por parte do governo. E a segunda ousadia é ter paridade. A política precisa enxergar as mulheres como lá sentadinhas à mesa e orientando a política. Então, a paridade de mulheres no conselho, a gente está buscando e vai conquistar.
6: Agora, existe aí um edital, né, que já está disponível com todas as regras, e tem até um tutorial também para quem quiser participar como eleitor ou se candidatar, também entender melhor como fazer isso. Onde é que as pessoas podem acessar esses documentos?
7: Graças a Deus, a gente tem muitos recursos tecnológicos. A eleição é toda eletrônica e a gente tem um portal incrível chamado Vota Cultura, onde tem recursos de acessibilidade para ampla e plena, linguagem simplificada, a letrinha está grande e a gente precisa que a pessoa esteja no GovBR, o que é um aprendizado também para o brasileiro. Todas as coisas agora oficiais, elas estão lá no GovBR, a gente precisa dominar. Então, entrou no GovBR, se inscreveu, mandou lá, fez o upload, que é subir a documentação, você já pode estar apto para votar ou para ser votado. E aí você escolhe, você pensa, está na sua hora de contribuir com o povo brasileiro, ser conselheiro junto com a gente? Pensa nisso, gente, e vem somar com a gente também.
6: Então, só para a gente concluir, vamos dar o serviço. Até quando vão as inscrições?
7: Molezinha. 22 de setembro, a gente está com as inscrições até dia 22 de setembro. E anota aí, é no portal do Vota Cultura. votacultura.cultura.gov.br. votacultura.cultura.gov.br. É molezinha, vem com a gente participar, porque quanto mais a gente participa, mais a gente democratiza esse Brasil e é nos conselhos que a gente precisa fortalecer também para poder fazer valer a voz do povo.
6: Muito bem, nós conversamos com Roberta Martins, secretária de Articulação Federativa e Comitês de Cultura do Ministério da Cultura. Muito obrigada, Roberta, pela
7: obrigada a vocês e vem com a gente. Vota Cultura no Conselho Nacional de Política Cultural.
2: É na despedida de uma pessoa que outras podem ser salvas.
1: A doação de órgãos no Brasil depende da autorização de familiares.
2: Por isso, este mês, Setembro Verde, é para lembrar sobre esse desejo. Converse com a sua família sobre a intenção de ser um doador.
8: No Brasil, cerca de 49 mil pessoas estão na fila aguardando a doação de um órgão para continuar vivendo. Dados do Ministério da Saúde apontam que cerca de 45 mil esperam por um rim. O publicitário Leandro Cavalcante fazia parte dessa fila. Ele esperou durante quase 2 anos fazendo hemodiálise para receber um rim e fala da gratidão de voltar a ter uma vida normal.
9: Tudo tem continuidade, então é pensar que aquele fim daquela vida, ela pode perpetuar ou continuar em outra vida.
8: Segundo o Ministério da Saúde, o Brasil tem o maior programa público de transplante de órgão do mundo. Quase 90% dos transplantes são feitos pelo Sistema Único de Saúde, o SUS. E um único doador falecido pode salvar mais de 8 vidas e também beneficiar outras pessoas com a doação de tecidos. O nefrologista Giuseppe Gatto fala sobre quem pode ser um doador.
10: Nós temos 2 tipos de doação. Nós temos doador vivo e o doador falecido. O doador vivo, que é a família até 4º grau, seja avô, tio, primo, o primo de 1º grau, né? Irmão, pai. E nós temos o doador falecido. O nosso doador falecido é aquele que teve uma morte muito específica, que é a morte encefálica, aonde o cérebro morreu, ele não funciona mais, mas todos os outros órgãos estão funcionando.
8: Leandro Cavalcante fala de um presente recebido de alguém que ele não conheceu.
9: Seja doador, a única coisa que você deixa por aqui são as coisas boas que você fez e a intensidade que você deixou as coisas para as outras pessoas.
8: No Brasil, a manifestação da vontade de doar em vida é importante, mas autorização para doação após a morte depende da família. Por isso, conversar com familiares é fundamental, como alerta o nefrologista Giuseppe Gatto.
10: A nossa legislação, ela define que quem escolhe se você vai doar ou não é a sua família, não é você. Então é muito importante que a gente manifeste à nossa família o interesse de ser doador.
8: O Dia Nacional de Doação de Órgãos, celebrado em 27 de setembro, foi criado para conscientizar a população sobre a importância de conversar com a família sobre a vontade de ser doador. Reportagem Cleide Lopes.
1: No Brasil, a cada grupo de 100 mil idosos acima de 80 anos, quase 3 mil foram internados por pneumonia só no ano passado, de acordo com dados do Ministério da Saúde.
2: Agora, idosos com 85 anos ou mais contam com uma nova proteção pelo SUS.
1: É a vacina Pneumo20, que já está disponível nos postos de saúde de todo o país.
2: O imunizante reduz risco de internações e de quadros graves nas idades mais avançadas, quando as infecções respiratórias costumam ser mais agressivas.
3: Nova vacina para idosos está disponível no Sistema Único de Saúde para pessoas com 85 anos ou mais. A vacina pneumocócica 20 valente conjugada, conhecida como Pneumo 20, protege contra a doença e formas graves, como pneumonia e meningite. Segundo o Ministério da Saúde, a estimativa é de que mais de 2 milhões e 300 mil pessoas façam parte do público-alvo em todo o país. A distribuição das doses começou neste mês de setembro. O envio das próximas doses vai considerar critérios como o número de pessoas que podem ser vacinadas, a média mensal de aplicações e os estoques disponíveis. Para receber o imunizante, é necessário apresentar documento que comprove a idade, sem necessidade de prescrição médica. A indicação da Pneumo 20 varia de acordo com o histórico de vacinação contra a doença. Para mais informações, acesse gov.br/saúde. Thaísa Vitória para a Voz do Brasil.
1: E essa agora vai para quem gosta de ler.
2: A plataforma Mac Livros mantém um acervo digital 100% gratuito, que reúne mais de 25 mil títulos organizados em 26 categorias temáticas.
1: A divisão permite explorar acervos específicos, como clássicos, juvenis, biografias e poesia.
11: Clássicos da literatura, best-sellers e lançamentos do mercado editorial. A Biblioteca Digital do Brasil, conhecida como MEC Livros, reúne um catálogo variado com mais de 25 mil títulos gratuitos. E a organização do acervo é feita para agradar diferentes perfis de leitores, como explica a diretora de apoio à gestão educacional da Secretaria de Educação Básica do MEC, Anita Stefani.
12: O MEC Livros tem mais de 25 categorias, então atende uma diversidade enorme de gostos. Você pode ter biografias, aventura, clássicos, obras infanto-juvenil, poesia, contos, enfim, tudo que você precisar está no MEC Livros.
11: Somando mais de 450 mil horas de leitura, o que equivale a 51 anos, a plataforma registra forte engajamento. Entre os destaques dos mais procurados está Torto Arado, de Itamar Vieira Júnior. A diretora Anita Stefani faz uma sugestão de leitura.
12: Olha, eu acho que o que eu mais gostei de ler foi o Vegetariana, que tá super em voga, né? Porque ganhou inclusive prêmios e tal, e ele tá disponível no MEC Livros. Mas é também interessante ver, e um tipo de literatura que eu não conhecia tanto, que é a literatura de quadrinhos, e que tem alguns exemplares disponíveis e que é interessante ler pelo MEC Livros.
11: Para saber como usar e outros detalhes sobre o MEC Livros, acesse agora mesmo gov.br/MEC. Reportagem Gilberto Evangelista.
2: E essas foram notícias do governo federal.
1: Uma realização da Secretaria de Comunicação Social da Presidência da República.
2: Com produção da empresa Brasil de Comunicação.
1: Fique agora com as notícias do Poder Judiciário e do Congresso Nacional. Uma boa noite.
2: Boa noite, até amanhã.
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15: STF vai decidir se crise humanitária pode dispensar visto para reunião familiar no Brasil.
16: Para o STJ, famílias acolhedoras mantêm guarda provisória de crianças mesmo após saírem do programa.
15: Governo federal vai apurar falhas da Uber e da 99 no atendimento a idosos e pessoas com deficiência.
16: Boa noite, eu sou o Arthur Filho.
15: E eu sou Walter Lima.
16: Supremo Tribunal Federal vai decidir se situações de crise humanitária podem justificar a dispensa de visto para permitir a reunião familiar de estrangeiros no Brasil.
15: O julgamento, ainda sem data definida, vai orientar os limites da atuação do Poder Judiciário em situações nas quais exigências migratórias entram em conflito com direitos fundamentais, especialmente o direito à convivência familiar em contextos de crise humanitária. Fernanda Porto.
17: O caso envolve um cidadão do Haiti que vive no Brasil e pediu autorização para que a esposa e a filha pudessem entrar no país sem a apresentação do visto. O pedido foi negado pelo Tribunal Regional Federal da 4ª Região. No recurso apresentado ao Supremo, o Ministério Público Federal argumentou que o direito à reunião familiar deve ser preservado, especialmente quando dificuldades administrativas impedem, na prática, que o estrangeiro consiga solicitar o visto. Em sessão plenária virtual, o STF reconheceu por unanimidade a repercussão geral da questão. Isso significa que a decisão será tomada no julgamento do mérito, que deverá orientar casos semelhantes em todo o país.
16: Famílias acolhedoras que saíram do programa público de acolhimento podem continuar com guarda provisória de crianças.
15: Essa decisão é do STJ ao manter crianças com três famílias acolhedoras na cidade mineira de Itapeva. Fátima Uchoa.
18: Os ministros consideraram os vínculos socioafetivos ao longo de mais de 2 anos de convivência entre as crianças e as famílias acolhedoras. Segundo a relatora no STJ, ministra Nancy Andrighi, as medidas de proteção previstas no Estatuto da Criança e do Adolescente e no Sistema Nacional de Adoção e Acolhimento visam a atender o superior interesse da criança e do adolescente. E o juiz não pode basear a transferência para abrigos públicos sem haver riscos para as crianças. A guarda provisória com as famílias acolhedoras vale até o julgamento da ação que pode retirar o poder familiar dos pais biológicos.
16: Começou hoje a Semana Nacional da Execução Trabalhista.
15: Durante 5 dias, os Tribunais Regionais do Trabalho vão concentrar esforços para garantir o pagamento de direitos reconhecidos pela Justiça. Repórter Nídia Rios.
19: Já pensou ganhar uma ação trabalhista e não receber o valor devido? É justamente para evitar situações como essa que a Justiça do Trabalho promove todos os anos a Semana Nacional da Execução Trabalhista. A 16ª edição da campanha será realizada entre os dias 14 e 18 deste mês, em todos os 24 tribunais regionais do trabalho do país. Quem tem uma ação trabalhista nessa fase pode procurar a vara do trabalho da sua região ou entrar em contato com um advogado que acompanha o caso.
16: Governo vai apurar falhas da Uber e da 99 no atendimento a idosos e pessoas com deficiência.
15: A medida atende a uma recomendação feita pelo Ministério Público Federal. Vanessa Pereira.
20: A Secretaria Nacional do Consumidor, a Senacom, acatou a recomendação e vai apurar casos de cancelamento de viagens motivados pela idade avançada do passageiro ou pela presença de equipamentos assistivos, como cadeira de rodas, bengalas, muletas e cães-guia. A secretaria, que integra o Ministério da Justiça e Segurança Pública, já notificou as empresas Uber e 99 para que esclareçam quais medidas adotam quando há recusa de transporte nesses casos. A recomendação do MPF também foi encaminhada às duas empresas, que ainda não informaram quais providências pretendem tomar.
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16: A você, uma boa noite.
15: E até amanhã.
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1: Eu sou Paula Groba.
2: E eu sou Humberto Pinheiro.
1: E estes são os destaques de hoje do Jornal do Senado, que começa agora.
2: Projeto de Lei Orçamentária 2027 chega ao Congresso com reajustes travados pelo arcabouço fiscal e regra de ouro.
1: Regulação das redes sociais divide especialistas em audiência no Senado.
2: Um terço dos alunos do ensino médio já apostou em bets, segundo pesquisa.
1: Boa noite.
2: Boa noite.
1: As bets já fazem parte da rotina de muitos jovens brasileiros. Uma pesquisa da Frente Parlamentar Mista da Educação revelou que um terço dos estudantes do ensino médio já apostou em jogos online.
2: Diante desse cenário, um projeto do Senado quer diminuir o apelo das apostas e reforçar a proteção de quem está mais vulnerável a esse tipo de jogo. Repórter Raíssa Abreu.
3: Uma pesquisa da Frente Parlamentar Mista da Educação, em parceria com o Instituto Equidade.info, mostrou que 9,5% dos estudantes brasileiros de 11 anos já fizeram apostas online. A proporção aumenta com a idade e entre os alunos do ensino médio, um a cada três estudantes já teve experiência com bets. Foram ouvidos, entre agosto e setembro, 1.912 estudantes de 191 escolas públicas e privadas no país. Para diminuir o apelo das plataformas de apostas online proibidas para menores de 18 anos, especialmente junto aos grupos mais vulneráveis, a Comissão de Ciência e Tecnologia do Senado acaba de dar parecer favorável a um projeto que amplia as restrições à publicidade e ao patrocínio das bets. A proposta foi apresentada pela senadora Damaris Alves, do Republicanos do Distrito Federal, e por outros seis senadores que fazem parte da Frente Parlamentar Mista da Saúde Mental.
4: É um projeto construído a várias mãos. Eu só tenho a honra de ser a primeira signatária, mas foi construído com especialista, com a participação de parlamentares, Câmara e Senado, um corpo técnico extraordinário, e a gente está preocupado realmente com essa questão da saúde mental por causa do vício nos jogos de apostas.
3: O objetivo do projeto é limitar o que chama de publicidade predatória, aquela focada no sofrimento humano. Para isso, propõe restringir a propaganda de bets em rádios, TVs, uniformes esportivos, redes sociais, eventos culturais, plataformas de streaming e campanhas com influenciadores digitais. De acordo com informações do Ministério da Saúde, os atendimentos na rede pública relacionados a jogos e apostas cresceram 140% entre 2018 e 2025. Em julho, diante do aumento dos casos de endividamento e até de suicídio associados aos jogos, o Ministério da Fazenda determinou que a publicidade das apostas viesse acompanhada de advertência sobre os riscos envolvidos, a exemplo do que acontece com a propaganda de cigarros e bebidas. A proposta deve ser votada no plenário.
1: O projeto de lei orçamentária de 2027, que chegou ao Congresso, prevê o preenchimento de mais de 48 mil cargos vagos e a criação de 4.704 novas vagas no setor público federal.
2: Mas o ritmo dessas nomeações e a realização de novos concursos terão que respeitar as travas do arcabouço fiscal, que limitam o crescimento real das despesas com pessoal a, no máximo, 0,6% ao ano. Os detalhes na reportagem de Douglas Castilho.
5: A proposta orçamentária atual reserva ao todo 3,84 bilhões para a criação e o preenchimento de cargos públicos em 2027. No entanto, pelas regras fiscais em vigor, chamadas de arcabouço fiscal, o crescimento real do gasto com servidores de cada poder não pode passar de 0,6% acima da inflação ao ano, quando as contas estiverem no vermelho. Além desse mecanismo, o consultor de orçamento do Senado Federal, Sérgio Machado, explicou que a autorização não gera obrigação de contratar.
6: É uma autorização legislativa e orçamentária para realização de determinadas despesas com pessoal. Ele não se confunde com dotação orçamentária e muito menos representa uma despesa de execução obrigatória.
5: O projeto de orçamento já prevê gastos acima do permitido em quase 53 bilhões de reais com despesas de salários e aposentadorias. Isso exigiria a aprovação de um projeto de lei de crédito suplementar para cumprir outro limite fiscal. fiscal, a chamada regra de ouro, norma constitucional que impede a dívida do Estado para pagar esse tipo de gasto.
1: O país já tem pelo menos 36 casos de sarampo confirmados, com maior concentração em São Paulo. No Amazonas, parte dos casos tem origem no Peru, que enfrenta um surto da doença.
2: No Senado, a preocupação com o desenvolvimento de vacinas de importância estratégica para o país levou à criação de uma subcomissão. As informações com o repórter Pedro Pincer.
7: Depois de 36 semanas avaliadas, São Paulo totalizou 32 ocorrências, sendo duas infecções novas na semana mais recente. Simultaneamente, o Amazonas confirmou 3 casos importados do Peru na cidade de Tabatinga. O quadro acende um alerta para a vigilância epidemiológica, especialmente em áreas de fronteira, em meio a surtos da doença em outros países das Américas. Mas desde 2024, o Brasil é considerado pela Organização Pan-Americana de Saúde um território livre de sarampo, como ressaltou o senador Marcelo Castro, do MDB do Piauí, ex-ministro da Saúde.
8: Enquanto notamos aumento alarmante de casos de sarampo em outras partes do mundo, no Brasil, reforçamos a vigilância e promovemos ampla cobertura vacinal visando prevenir surtos e garantir a proteção para todos. Infelizmente, não podemos deixar de mencionar o período sombrio que vivemos recentemente, quando o negacionismo em relação às vacinas permitiu que doenças antes eliminadas, como o sarampo, voltasse a ser um problema.
7: A Comissão de Ciência e Tecnologia aprovou em agosto a criação de uma subcomissão permanente para acompanhar o desenvolvimento científico e tecnológico de vacinas de interesse nacional. O colegiado deverá acompanhar pesquisas, projetos estratégicos, financiamento e produção de vacinas, além de promover o diálogo entre pesquisadores, empresas, órgãos públicos e agências de fomento. Hoje, a vacina contra o sarampo faz parte do calendário nacional de vacinação do SUS para pessoas de 12 meses a 59 anos, quando há circulação do vírus. Porém, o Ministério da Saúde recomenda ainda a aplicação da chamada dose zero em bebês a partir de 6 meses.
1: E os limites para a regulação das redes sociais sem restringir a liberdade de expressão foi tema de discussão em uma audiência pública do Conselho de Comunicação Social do Congresso.
2: Especialistas divergiram sobre a necessidade de regras mais rígidas para combater abusos e o risco de restrições excessivas. A reportagem é de Yasmin Rodrigues.
9: Até onde regular as redes sociais sem transformar a moderação de conteúdo em censura? Essa foi uma das principais questões levantadas durante a audiência pública do Conselho de Comunicação Social do Congresso. Um dos problemas apontados durante a audiência foi a falta de transparência das próprias plataformas. A diretora do Internet Lab, Fernanda Campanucci, afirmou que as regras utilizadas pelas empresas são genéricas e devem ser mais transparentes.
10: Transparência real sobre os critérios de moderação só vai funcionar se tiver essa transparência real. Na prática, os termos das plataformas são genéricos demais. Como ela regula o seu espaço, as regras que ela define. Isso deixa um limbo, tanto para o usuário quanto para o moderador.
9: A audiência também discutiu o que se espera de uma eventual regulação. A presidente do conselho, Patrícia Blanco, destacou que as contribuições apresentadas durante o debate podem ajudar o Congresso na construção dessas regras.
11: Que esses registros, essas contribuições possam ajudá-los na hora da decisão, para que a gente tenha um ambiente digital, que a gente consiga de fato excluir as questões relacionadas a discurso de ódio, à intolerância, à desinformação.
9: Mas a criação de novas restrições também recebeu críticas. Para o diretor do Instituto Civis, Jamil Assis, o Congresso precisa ter cautela antes de estabelecer novas regras para as plataformas.
12: A gente está legislando em um assunto que ainda a gente mede e avalia muito mal, muito novo. É imprudente empilhar restrições sobre o objeto que a gente ainda não sabe medir de maneira adequada.
9: O desafio colocado no debate é encontrar um modelo de regulação capaz de estabelecer parâmetros para a atuação das empresas sem retirar dos usuários o direito à informação e à manifestação.
2: Edição de Paula Grova e trabalhos técnicos de Eliseu Caires. O Jornal do Senado fica por aqui. Acompanhe agora as notícias da Câmara dos Deputados. Boa noite.
1: Boa noite e até amanhã.
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14: Projeto proíbe propaganda sexual em eventos com crianças e adolescentes.
15: Avança a proposta que amplia políticas de acessibilidade no ensino superior.
16: Deputados analisam sugestões que regulamentam plataformas de conteúdo.
17: Boa noite. Continuamos hoje com o projeto de gravação de edições do jornal Câmara dos Deputados em emissoras da Rede Câmara de Rádio. Este programa está produzido diretamente da cidade de Parauapebas, com a participação do colega Francesco Costa, da Rádio Câmara de Parauapebas. Eu sou Márcio Aquilissardi, bem-vindo, Francesco.
18: Boa noite, Márcio. Obrigado, Márcio. Uma honra profissional participar da apresentação desta edição do jornal Câmara dos Deputados, dentro da Voz do Brasil. Vamos agora às notícias da Câmara dos Deputados.
19: Eli Borges, do Republicanos, do Tocantins, celebra a retirada de pauta do projeto que trata liberdade democrática e religiosa nas plataformas digitais. Segundo o deputado, a proposta poderia restringir a liberdade de expressão.
20: Esse PL 2630 de 2020, ele faria um ataque muito forte nas plataformas digitais, que a partir disto, as plataformas não poderiam fazer determinadas divulgações. Por exemplo, não poderia, a sociedade não poderia questionar ministros do Supremo, não poderiam questionar o presidente da República, porque as plataformas serão vigiadas num colegiado que viriam de setores do governo.
17: Eli Borges observa ainda que a proposta comprometia a liberdade religiosa, que considera um direito fundamental. O deputado destaca que a mobilização da bancada evangélica foi fundamental para a retirada do projeto de pauta.
21: Maurício Neves, do PP de São Paulo, quer proibir órgãos públicos e empresas de contratar ou patrocinar serviços de pornografia com recursos próprios ou dinheiro proveniente de repasses governamentais. O texto veta ainda parcerias e incentivos públicos para plataformas de conteúdo adulto.
17: Maurício Neves explica que o projeto impede o uso de verbas institucionais para financiar conteúdos sexualmente explícitos. O texto prevê ainda multas, perda de benefícios fiscais e impedimento de contratar com o poder público para empresas que descumprirem as regras.
13: Meio ambiente.
22: Silvio Costa, filho do Republicanos de Pernambuco, apoia a criação de uma CPI para investigar, apurar casos de crueldade contra animais. A ideia é investigar também o uso de plataformas digitais para divulgar ou incentivar esse tipo de crime.
17: A comissão deve ainda identificar possíveis grupos organizados, avaliar falhas na apuração desses crimes e discutir medidas para fortalecer a proteção aos animais. Segundo Silvio Costa Filho, o objetivo é combater a violência, sem tratar da regulamentação da liberdade de expressão nas redes sociais.
13: Segurança Pública.
23: Sargento Faú, do PL do Paraná, é autor do projeto de lei que permite à polícia e ao Ministério Público acessar o monitoramento de presos com tornozeleira eletrônica. De acordo com o deputado, o objetivo é agilizar investigações e evitar a prática de novos crimes.
24: Para te dar um exemplo, um crime acontece, um homicídio acontece em determinado local. Para saber se uma pessoa que é suspeita passou por ali ou não, e essa pessoa usa tornozeleira eletrônica, é preciso de uma ordem judicial. Isso pode atrasar em muitas horas a obtenção dessa informação. O meu projeto permite que policiais e o Ministério Público ali mesmo já tenham dados junto ao centro de monitorização para poder saber se aquele criminoso passou ali.
17: Na opinião de Sargento Faúro, o projeto facilita o trabalho policial ao permitir consultas mais rápidas sobre a localização e os trajetos registrados pelas tornozeleiras. O projeto foi aprovado pela Câmara e agora tramita no Senado, onde o deputado articula apoio para a votação do texto.
25: Dal Barreto, do União da Bahia, defende a aprovação de projetos que impõem novas restrições a condenados por sexuais contra crianças e adolescentes. O texto prevê áreas de afastamento para impedir a aproximação das vítimas e de locais frequentados por menores.
17: Dal Barreto afirma que o principal objetivo é reduzir o risco de novos crimes após a saída da prisão. A proposta proíbe o contato digital com menores de 14 anos e o exercício de atividades profissionais voltadas a jovens dessa faixa etária.
13: Justiça.
26: Avança na Câmara projeto que proíbe propagandas com apelo sexual em eventos de livre acesso a crianças e adolescentes. A repórter é Silvia Munhato.
0: A Comissão do Esporte da Câmara dos Deputados aprovou proposta que proíbe a exibição de propagandas com apelo sexual, erotização ou conteúdo sexualmente explícito em eventos esportivos ou recreativos de livre acesso ao público. A regra também vale para as transmissões desses eventos. O texto foi aprovado na versão sugerida pela relatora, deputada Helena Lima, do PSD de Roraima, para um projeto de 2003 e outros 91 projetos analisados em conjunto. Enquanto o texto original proibia anúncios com apelo sexual em todos os meios de comunicação, a relatora limitou a medida aos ambientes esportivos e recreativos. Para ela, a medida protege o público vulnerável sem criar regras que prejudiquem a liberdade de expressão.
3: Criança tem que viver a infância, adolescente precisa ser protegido em sua fase de desenvolvimento. Quando esse conteúdo aparece em estádio, em evento e na TV ou na internet, ele chega a milhões de pessoas, inclusive a menores de idade. Então ela ajuda a proteger os pais e responsáveis. E ela também cobra a responsabilidade de quem anuncia, de quem organiza e também quem transmite esses eventos.
0: Pela legislação atual, programas de TV e espetáculos precisam exibir a classificação indicativa por idade, mas as peças publicitárias não passam por classificação. Pela medida, o descumprimento da regra será considerado publicidade abusiva. Com isso, as empresas infratoras sofrerão as punições administrativas e civis que já existem na legislação de proteção do consumidor e de crianças e adolescentes. O projeto que proíbe a exibição de propagandas com apelo sexual em ambientes de livre acesso ao público será analisado pelas comissões de comunicação e de Constituição e Justiça. Em seguida, será apreciado pelo plenário. Da Rádio Câmara de Brasília, Silvia Munhato.
4: Trabalho.
5: Mauro Benevides Filho, do União do Ceará, apoia a proposta de emenda à Constituição que reduz de 44 para 36 horas semanais a jornada de referência para o piso da enfermagem. Segundo o deputado, a mudança aumenta a complementação paga porque o cálculo passa a considerar uma jornada menor.
6: Qual é o benefício? O valor remuneratório de complementação financeira que eles recebem hoje sobre 44 horas, vamos dizer, 700, 800 reais, com a redução para 36 horas, esse benefício vai aumentar para 1.200, 1.300, ou seja, é um impacto direto na remuneração, vai estimular mais ainda a enfermagem brasileira, a todo um acompanhamento da enfermagem comigo aqui na Câmara dos Deputados, aqui no Congresso Nacional, e eu, portanto, apresentei a emenda constitucional 127, que encontrou 10,6 bilhões de reais para pagar o piso da enfermagem em todo o território brasileiro.
7: Mauro Benevides Filho relata que a proposta previa inicialmente uma jornada de 30 horas, mas foi ajustada para 36 horas para reduzir o impacto financeiro. A mudança já foi aprovada pela Comissão de Constituição e Justiça do Senado e aguarda a inclusão na pauta de votações do plenário.
4: Economia.
5: Jefferson Campos, do PL de São Paulo, pede a votação da proposta que reformula a cobrança do IPVA e impõe teto de gastos para órgãos públicos. O texto limita a alíquota do IPVA a no máximo 1% do valor venal do automóvel e passa a calcular o imposto com base no peso do veículo.
7: A proposta também estabelece limites orçamentários para despesas com publicidade institucional e fixa um teto para os gastos do Poder Legislativo e dos Tribunais de Contas. Segundo Jefferson Campos, a medida busca garantir maior responsabilidade fiscal na administração pública.
5: Paulo Litro, do União do Paraná, defende o projeto que aumenta de 81 mil para 130 mil reais o limite de faturamento do microempreendedor individual. A mudança permite que pequenos empreendedores ampliem a receita sem perder o enquadramento como MEI.
7: A proposta, que tem o apoio de Paulo Litro, também amplia de 1 para 2 o número de empregados que podem ser contratados pelo microempreendedor. Cada funcionário deverá receber um salário mínimo ou piso salarial da categoria profissional.
5: Beto Preto, do PSD do Paraná, quer extinguir o conselho que hoje analisa recursos de empresas e contribuintes contra cobranças de impostos federais. Ele explica que esses casos passariam a ser julgados diretamente pela Justiça Federal, inclusive os processos que já estão em andamento.
7: Para Beto Preto, a mudança reduz a morosidade, aumenta a segurança jurídica e evita a duplicidade de julgamentos entre as
26: esfera administrativa e judicial. O deputado acredita que a proposta preserva o contraditório, a ampla defesa e o devido processo legal dos contribuintes.
1: Agricultura.
2: Tião Medeiros, do PP do Paraná, apoia o projeto que garante indenização a produtores rurais por perdas de produtos perecíveis causadas por interrupções no fornecimento de energia elétrica. A proposta obriga as concessionárias a analisar o pedido de ressarcimento em até 30 dias.
26: Tião Medeiros argumenta que apagões e oscilações na rede provocam prejuízos recorrentes no campo, com perda de leite, peixes, vacinas e alimentos refrigerados. Segundo ele, a medida reforça a responsabilidade das distribuidoras e incentiva um serviço mais eficiente nas áreas rurais.
1: Ciência e tecnologia.
2: Altineu Cortes, do PL do Rio de Janeiro, sugere a criação de uma frente parlamentar em defesa do Programa Espacial Brasileiro. De acordo com o deputado, o objetivo é impulsionar projetos voltados ao fortalecimento do setor espacial e da inovação tecnológica no país.
26: Altineu Cortes acredita que o colegiado pode contribuir com a estabilidade orçamentária para as ações da Agência Espacial Brasileira. Para ele, o desenvolvimento de áreas como telecomunicações e monitoramento climático reforça a soberania nacional.
1: Esporte.
2: Vinícius Gurgel, do PL do Amapá, destaca a aprovação na Câmara de projeto que cria o regime especial de tributação para associações desportivas, sem fins lucrativos. O texto enviado ao Senado estabelece cobrança unificada de tributos com alíquota de 5% sobre a receita bruta.
26: Vinícius Gurgel ressalta que a medida estimula o financiamento de modalidades olímpicas e paralímpicas. As entidades que investiram continuamente em pelo menos 6 modalidades poderão abater parte desses gastos nos tributos devidos.
1: Educação.
2: Alice Portugal, do PCdoB da Bahia, comemora a aprovação na Câmara de projeto que proíbe cursos de graduação à distância na área da saúde e de educação física. A deputada considera que a formação desses profissionais exige atividades práticas e contato direto com pacientes e equipamentos.
8: É possível formar um contador, até um licenciado para ensinar nas diversas regiões longínquas desse país à distância, contanto que sejam cursos com controle, com aulas semipresenciais, com monitoria. Mas em saúde é algo difícil, porque como ensinar a um enfermeiro como aplicar um injetável no quadrante superior do glúteo esquerdo à distância? Como saber sem tocar para o aprendizado? As tecnologias em saúde são extremamente dinâmicas e complexas, e é preciso que o estudante tenha contato direto com a evolução dessas tecnologias.
26: Alice Portugal avalia que a mudança contribui para melhorar a qualificação dos profissionais que atendem a população. Ela alerta que o alto número de matrículas à distância em cursos que exigem laboratórios e contato com tecnologias pode comprometer a formação dos profissionais.
1: Comissões.
2: Aprovada na Comissão de Educação da Câmara, prevê a divulgação de dados sobre estudantes com deficiência no ensino superior. A ideia é aperfeiçoar as políticas públicas de inclusão e acessibilidade. A repórter Mônica Tati tem os detalhes.
9: Proposta aprovada pela Comissão de Educação da Câmara dos Deputados quer melhorar informações sobre estudantes com deficiência no ensino superior. O projeto determina a coleta e a divulgação sistemática de dados sobre o acesso, a permanência, a conclusão e a evasão de pessoas com deficiência nas universidades. O relator na Comissão de Educação, o deputado Ismael, do PL de Santa Catarina, destacou que o INEP, o Instituto Nacional de Estudos e Pesquisas Educacionais Anísio Teixeira, já realiza o levantamento dessas informações, mas falta uma sistematização específica para esses dados.
10: Na sinopse estatística da educação superior, anualmente publicada pelo INEP, já se encontra informações sobre o número de matrículas em curso de graduação das pessoas com deficiência por sexo e tipo de deficiência em cada município brasileiro. Não há, contudo, especificação por instituição de educação superior ou o cálculo de indicadores de permanência, conclusão e evasão, embora nos questionários do referido censo sejam coletados dados por aluno, curso e instituição que permitam esse detalhamento.
9: O deputado Ismael ressalta que a abrangência dos dados do censo é ainda maior do que a prevista no projeto original, pois inclui todas as instituições de educação superior, públicas e privadas, e não apenas as universidades federais e estaduais. No entanto, falta a organização desses dados para auxiliar na criação de políticas inclusivas. O deputado propôs que não seja criada uma nova lei, mas que as obrigações da União na divulgação dos dados referentes ao ensino superior sejam incluídas no capítulo do Estatuto da Pessoa com Deficiência, que trata do direito à educação. As informações divulgadas deverão subsidiar o planejamento, a implementação, o monitoramento e a avaliação de políticas públicas governamentais voltadas para a inclusão e acessibilidade. A proposta, que dispõe sobre a coleta e a divulgação de dados de pessoas com deficiência no ensino superior, ainda será realizada pelas Comissões de Defesa dos Direitos das Pessoas com Deficiência e de Constituição e Justiça. Se for aprovada, segue para a apreciação do Senado. Da Rádio Câmara de Brasília, Mônica Tati.
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14: Direitos Humanos.
15: Cássio Favacho, do MDB do Amapá, apresentou o projeto que obriga companhias aéreas a conceder desconto mínimo de 80% na passagem de quem precisa viajar por motivo de morte de um familiar. A tarifa humanitária vale para deslocamentos destinados a velório ou sepultamento.
16: A proposta de Acácio Favacho também assegura remarcação sem multa, crédito ou reembolso integral quando o falecimento ocorrer antes da viagem. O parlamentar afirma que as medidas diminuem as barreiras enfrentadas pelo passageiro durante o período de luto.
14: Saúde.
15: Projeto de Kleber Verde, do MDB do Maranhão, assegura aos pacientes e seus responsáveis o acesso integral a informações sobre medicações administradas na rede de saúde pública e privada. A proposta exige o detalhamento de dados como lote, dosagem, validade e nome do profissional responsável.
16: De acordo com Kleber Verde, casos de urgência e UTI deverão contar com a presença de ao menos 2 profissionais de enfermagem para aplicação de medicamentos. Na visão dele, a medida busca evitar fraudes, erros e tragédias no ambiente hospitalar.
15: Eunício Oliveira, do MDB do Ceará, apoia o trabalho da Frente Parlamentar em defesa da Política Nacional de Plantas Medicinais e Fitoterápicos. O deputado informa que o objetivo do colegiado é incentivar pesquisas.
16: A iniciativa também visa apoiar a produção e ampliar o uso de plantas medicinais e fitoterápicos na saúde pública. No entendimento de Eunício Oliveira, a Frente Parlamentar contribui para o aproveitamento sustentável da biodiversidade brasileira e para o fomento à agricultura familiar.
15: Termina agora esta edição especial do Jornal Câmara dos Deputados, produzida e apresentada pela Rádio Câmara de Brasília, em parceria com a Rádio Câmara de Parauapebas, integrante da Rede Câmara de Rádio.
16: Eu agradeço ao Francesco e a toda a equipe da Câmara de Vereadores de Parauapebas pelo excelente trabalho conjunto.
15: Obrigado à Câmara dos Deputados por esta oportunidade. Esse programa teve trabalhos técnicos de Everson Urani e apresentação de Márcio Aquilissade e Francesco Costa. Boa noite.
16: Muito boa noite. O Jornal Câmara dos Deputados volta amanhã. Você fica agora. Um minuto do TCU.
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1: 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Boa noite.

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E aí, turma! A alegria da alma faz os belos momentos da vida. Muito boa noite! Hoje é segunda-feira, dia da ressaca. Hoje é 14 de setembro de 2026. Estamos na estação inverno, se aproximando aí da estação primavera, a estação das flores, e é o mês da Bíblia, viu? É, setembro é o mês da Bíblia. Agora são 20 horas 11 minutos, 8 da noite e 11 minutos. 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Está entrando no ar mais um programa Sucessos da Noite. Músicas de bom gosto para pessoas de bom gosto como você. Notícias, esportes, entretenimento e muito mais. Eu sou Carlos Alberto Cacaia. Estaremos juntos até a meia-noite. Até lá você pode ligar e participar pelos telefones 9 98 43 41 09 e 9 98 28 05 77. Você também pode acessar a internet www.radioeducadoradefreipaulo.com.br, ou você acessa o aplicativo da Educadora. As mensagens e os áudios você vai enviar para 99 40 16 91. Vai trabalhar comigo da direção artística Edilma Oliveira. A geral é de José Arinaldo de Oliveira e Dona Dulcelina. O adjuvante de hoje, Jorge da Serra Preta, Alisson, Zé de Ribeirópolis, Pedinho e o Luciano. É isso aí, meus amigos, às 9:30, programa Momentos de Amor, a melhor maneira de dizer eu te amo. E às 23 horas, programa O Melhor da Nostalgia. 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E depois de meia-noite tem música sem parar. É uma atrás da outra. É isso aí, meus amigos, já vamos começando. Já vamos começando com as músicas lindíssimas no programa. Paulinha, Calcinha Preta.

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0: Agora em Frei Paulo são 20 horas e 41 minutos, ou seja, 8h41. 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Já atendendo os nossos queridos ouvintes. Alô do telefone, boa noite.
1: Boa noite, Cacá.
0: Gilvânia, tudo bem, Gilvânia?
1: Tudo bem, Cacá, e você?
0: Tudo bem, graças a Deus. Você viu o forró danado? Começou num forró seguro, não foi, rapaz?
1: Como é?
0: Hoje começou num forró danado aqui, velho educadora. Valeu, Nossa Senhora, já tem festival de Morão, já tem... Olha, é muito suprimento, rapaz.
1: Então, Cacá, eu não tava ouvindo, não. Eu tava resolvendo um problema e cheguei agora em casa.
0: Tava, resolveu o problema já?
1: É, já resolvi.
0: Graças a Deus. Qual é? Problema é problema. O sofrimento é grande.
1: Não tem problema, Cacá.
0: Se não resolver, vai direto pra...
1: Ainda não.
0: Então.
1: Você já se resolve,
0: né? Ah, com fé em Deus resolve tudo certinho, né?
1: Resolve,
0: se você quer ouvir que música,
1: Gil. Problema,
0: é verdade. Chega de problema, Gilvânia!
1: E o problema, não tem problema, viu?
0: Exatamente, você falou tudo agora, viu?
1: É.
0: É por isso que sempre digo, pessoal, araruta, araruta, quem magá de mim não é meu amigo.
1: Pois é, não sou de Deus, é filho de Nossa Senhora.
0: E você quer ver que música, Gilvânia?
1: A próxima música, cara, se for tocar aí, viu?
0: Festival de Morão, que nosso amigo aí, o Valdo Wilson, pediu, viu?
1: É boa, né?
0: Você vai oferecer pra alguém?
1: Foi
0: Valdo Wilson,
1: foi. Oi? Foi Valdo Wilson que pediu, foi?
0: Foi do Canidé, o homem é do Canidé.
1: Ele é quem gosta dessa música, viu?
0: Boa, né?
1: É boa, é. Então, e quando fala assim nesse festival de Morão, é ele que gosta de pedir.
0: É, e você oferece?
1: É aí, é. Vou oferecer pra meus pais, pra meus filhos, pra meus irmãos, pra Valda Barraco com a família, pra Valdo Wilson com a família. Pra Dona Irene e família, pra Sérgio José Renato e família, pra Raquel Vini e família, pra Adelso com a família, pra Beto, pra Wanda, pra Bandida, pra Bernadette, Carlos Daniela Espinheiro, toda a família dela, toda a pessoa de Itabaiana que tá ali ouvindo, José da Flecha, né, que tá ali ouvindo também nesse momento, pra família, pra Carlos do Leite, pra seu bacaninha aí, né, seu, né, Cacá, seu bacana.
0: meu amigo velho, goleiro, viu? Goleiro do passado ali.
1: É só uma história, Cacá, é pra ser guri, viu, Cacá?
0: Eita! Você esqueceu dele.
1: É o seu guri, pra ser José de Armando, viu?
0: Aham. Tô entendendo tudo.
1: É, pra... É?
0: Oi. Eu estou entendendo tudo. Seu guri, seu Zé de Armando, seu bacana, seu tudo.
1: Pra o sul, lá de Barra, pra o sul da Dias, pra.
0: Três Barras é um povoado de Gra Cardoso, né?
1: É.
0: Ah.
1: É, pra o José da Dias na. Aí em Carilha, né?
0: Uhum.
1: Pra Edneso, né, Cacá? Em Carilha, nunca mais ligou, né?
0: Mas tá ouvindo, viu, ela, viu?
1: É, com certeza tá ouvindo. E o Tio da Fernanda também, Carilha. Todo pessoal de Carilha, Zefinha, pra ir pra Tudo.
0: Uhum.
1: Tá todo pessoal de Carilha, está ali ouvindo nesse momento pra Maceda Santos. Maceda Santos parece que tá de cirurgia, né?
0: Está em recuperação. Graças a Deus, ela fica boa logo, logo.
1: Com certeza,
0: Uhum.
1: E pra o Zé de Moisés, Tony Moisés, Iraci aqui nas queimadas, todo pessoal das queimadas, da Cruz das Graças, do Arari, do Lais. De Nossa Senhora Aparecida, da Santa Rita, da Taxiara, da Conceição, da Malhada das Capelas, do Velame, dos Milagres da Fazendinha, da Lagoa das Espera, para Valdecívio aqui em Ribeirópolis, com a família do Gessé, para o Belo Doutor Move, para o Aislan da Madeireira com a família. E todo mundo que quer, para você e sua família, todos que estiverem ouvindo, que é muita gente nesse momento, para você e sua família, seu Jorge, todos que estiverem ouvindo nesse momento, ok?
0: Ok, valeu, Givânia, obrigado pela sintonia do Rádio Ligado. Eu vou para outra linha. Alô do telefone, boa noite.
2: Boa noite, Carlos Alberto.
0: Salete, tudo bem, Salete?
2: Tudo bem, e você?
0: Bem, graças a Deus. Você quer ouvir que música?
2: Hoje eu quero ouvir Hermes Aquino, Desde o Encontro de Primavera.
0: Uma música bonita danada. Rapaz, Hermes Aquino, uma música linda essa música, viu? Desencontro...
2: De Primavera.
0: Acerto. A primavera recomeça ainda, né? Já estamos tá no finalzinho do
2: tá
0: inverno.
2: Tá já chegando, né?
0: É, Desencontro de Primavera. Oferece pra quem?
2: Vou oferecer pra você, com a sua família, pra Gilvânia, que acabou de falar agora, pra Valdo Wilson, pra Maria José aqui em Glória, todas as minhas amigas aqui em Glória, pra Hilda Fernandes, pra Raquelzinha, pra Valdo Wilson, pra Valda Barraca com a esposa, pra Olavo com a esposa, pra Ailson com a esposa, e para uma ouvinte sua que eu descobri hoje.
0: Quem é?
2: Se você adivinhar, eu dou um brinde para sortear no final do ano.
0: Se for Maria José, ela já é há muito tempo.
2: Não, ela é há muito tempo, mas eu não sabia. Eu vi você falando, mas eu não sabia quem era a pessoa.
0: Então já acertei que Maria José.
2: Não. Fica bem mais perto de você.
0: Da cidade ou vizinho?
2: É, fica aí perto de Gilvânia.
0: Valei-me, na rua da prefeitura.
2: Sabe quem é a pessoa? Rita da Silva.
0: Ritinha, já almocei muitas vezes lá, né? Gente boa ali, gente fina. Quando ela chega da missa, ela vai mandar uns áudios aí, disse, é verdade mesmo. Já moro em Frei Paulo, ela aqui.
2: Aí eu conversando com ela, né? Não, ela mora em Ribeirópolis.
0: Então, ela já morou em Frei Paulo.
2: Ah, sim.
0: Já morou na rua que eu moro, já morou aqui perto da rádio. Foi.
2: E nós se encontramos aqui num grupo de WhatsApp. Aí ela disse, Salete, hoje à noite nós vamos escutar Cacaia, né? Aí eu disse, e a senhora é ouvinte de Carlos Alberto também? Ela disse, sou sim.
0: Ali é gente boa demais, viu, Salete?
2: Pra meu esposo que tá ali sentado fumando um cigarrinho.
0: Repousando, né?
2: Isso. E pra todos que estão ligadinhos, ouvindo esse programa maravilhoso.
0: Okay.
2: Um abraço e uma boa noite.
0: Valeu, obrigado. Boa noite, Salete. E eu vou dar uma olhadinha no nosso WhatsApp agora. Vamos dar uma olhadinha no nosso... Alô, Cacá no Gravatá. Alô, seu Roque, dona Leonilda, Roberto, Roquinho, dona Continha, Pedro do Bar também ouvindo a gente. Tem uma mensagem aqui, vamos lá. Boa noite, Carlos Alberto. Peço uma música de Léo Costa, O Bagaço da Cana. Ofereça meu irmão Nelson com a esposa e todos os seus ouvintes. Em Santo Amaro das Brotas, um abraço. A minha amiga Josinete, do povoado Marias Pretas, rapaz, aqui, ó, tem uma foto aqui, ó, do compadre Alessandro aqui, olha ela aqui, ó. Josinete e Paulinha, tá vendo? Duas grandes amigas aí, ó. Josinete, Paulinha e é o padre Alessandro, é o padre novo aí. Ele já foi padre aí, Ribeirão, olha isso aí. É, minhas amigas aí, Paulinha e a Josinete. Daqui a pouquinho tem um bagaço bacana pra vocês ouvindo a gente. Alô, Nelson aí em Santa Maria das Brotas. Tem gente na linha. Alô, boa noite. Caiu. Um buracatinga, será que cai? Cai de montão. Um abraço pra galera que tá ouvindo a gente lá na cidade de Carira. É, o pessoal de Carira também ligado com a gente. E eu vou agora com a bandida em Itabaiana. Alô, bandida, boa noite.
3: Boa noite, Cacá. Aqui é a bandida de Itabaiana. Eu queria se passar essa música. Paula Fernanda, Pássaro de Fogo, pra oferecer pra você e toda a sua família, todo locutor da educadora, Valda Barra, Carlos Leite, Sandro Leite, Ivana, Vanda Ingrato Cardoso, Colorido, Tonhão, Bizunga, Zé de Guilherme, Simão Dia, Vadice, Candé da Aparecida, Vaquerina, Areia Branca, Givaldo, Cantino, Bolo, Neguina, Santa Maria, Tei de Sacoto, Zé de Carira, Velho Testanque, Messias de Carira, Beta Pião, Beta Pedra Grande, Tia Cotinha, Tiracema, Ivan Boiadona, Linha Meda, Bernadette Tabana, Racão Itabana, Adeus Tabana, Edemir, Edemir Nascimento Machado, Fátima Inglora, Ritinha da Silva Ribeiro, Deda do Montes Velho, Pagisa da Carroça nas Areias, para Chiquita nas Pedinhas, para Domiri Lagarte, para todos os seus ouvintes, uma boa noite. Bota torando Cacá, depois de meia-noite é uma Cardoso, nós cochilando até amanhã para pular Cacá.
0: Valeu, bandida, pela sintonia do Rádio Ligado. Falar em Valdomiro. É, rapaz, a gente tava em Pinhão aí no 8º encontro dos Tecnolandos. Tecnos Agrícolas, estava lá, foi uma maravilha, né? Parabéns aí, Delfonso, também para a Sandra. Aí foi a festinha nossa, foi aí na Escola Municipal Cônego João Lima Feitosa, foi uma maravilha, viu? E já tem a nova cidade do outro encontro, vai ser próximo, é lá em Simão Dias. Ela falou em Valdomiro, eu lembrei do nosso amigo Valdomiro, já conversei com ele. Rapaz, Valdomiro, vamos acertar, rapaz, aí que seja uma folga minha pra não ficar muito apertado pra mim, tá bom? Tá lá o Jorge Dias, tá lá também o nosso amigo aí, o Valdomiro, muita gente boa aí na cidade de Simão Dias. Próximo encontro, o 9º será lá em Simão Dias, e o 10º, hein? Vai ser lá na cidade do nosso amigo grande ouvinte desse programa aqui, do Maurício, lá em Petrolândia, Pernambuco, viu? Passando esse ano, outro, a gente vai pra Petrolândia, com fé em Deus, se ele permitir, nós estamos lá, tá bom? Um abraço pra todos vocês. E eu vou agora com, tem um aqui que é Nilton César. Ele disse assim: oi, pronto, tá resolvido o problema. Oi, oi, tchau, tchau e bênção, né, rapaz? Vamos com Maria Bernadette aqui no Espírito em Itabaiana.
4: Oi, Cacá, boa noite. Quem está falando aqui hoje é a Maria Ouvinte Bernadette, Cacá. Ô, Cacá, eu vou querer a música, que mara sem alça.
0: Eita, sofrimento.
4: Eu não posso viver. 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
0: Daniel.
4: Vim, Cacai, pra oferecer.
0: Daniel, diga o nome, Daniel.
4: Cacai, pra oferecer pra você. Pra Gilvane Ribeirope. Pra Goreta N.F. Paulo. Pra Tita na Rua Marajal, Florinha do Peixoto. Pra oferecer pra Jocela Portelinha. Pra menininha em Serra Redonda. E uma boa noite, Cacá, pra todos os seus ouvintes, Cacá, e não liguei mais, tô ligada.
0: Eita, essa é a Maria Bernadette, a mulher mais alegre do mundo, viu? É, rapaz, nossa amiga ali da churrascaria, ali perto do colégio Alice Oliveira, diz, Cacá, a mulher animada demais, e é verdade. Nossa amiga Bernadette, rapaz, ela é muito animada, viu? Vamos com mais um aqui? Vamos lá? O Guigui, pá, o Guigui. Alô, cadê Guigui, rapaz? Guigui, boa noite!
5: Boa noite, Cacá, Antônio.
0: Pronto, daqui a pouquinho tem mais, daqui a pouquinho tem mais, porque a educadora simplesmente maravilhosa. Será que é Daniel? Diga aí, Daniel.
5: Oi, Cacá, boa noite. Cacá, o nome da música é Lágrimas Reais, com Mala Sem Alça. Lágrimas Reais.
0: Lágrimas reais, então essa lágrima não é falsa não, é reais mesmo, tá bom? Ô, nosso amigo daqui a pouco tem mais, viu? Não é, o Valdo Wilson não pode. O Valdo Wilson e a Paulina, Maria, Paulina não, é como é, Josinete, rapaz, Paulinha, agora é Paulinha. É Josinete da Maria Espeta oferecendo para seu irmão Nelson, Nelson, lá em Santo Amaro das Brotas. É, vamos tocar outro forrozinho aqui, né? Aldinho Almeida, né, rapaz? Foi quem pediu, foi nosso amigo Valdo Isso do Canindé. Chuta, pareia!